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2: O Instituto de Conservação da Natureza e das Florestas vai reforçar o plano de contenção da população de javalis na Arrábida, em Setúbal, incidindo nos canais de entrada, no espaço urbano e praias, disse à Lusa um responsável. Em declarações à Lusa, o diretor regional de Lisboa e Valdo Tejo, do Instituto de Conservação da Natureza e das Florestas, Carlos Albuquerque, explicou que o controle da população de javalis tem sido feito numa zona mais afastada da cidade, pretendendo-se agora reforçar a estratégia para permitir a contenção que seja feita nos canais de entrada, no espaço urbano e nas praias. Caso Alquerque, no final de uma reunião com o vice-presidente da Câmara Municipal de Setúbal, Maria do Carmo Tiago, disse que para já vamos identificar as zonas de passagem e tentar fazer alguma extração dos animais com armadilhas ou caça. Ainda segundo o responsável do ICNF, está a dar prioridade aos pedidos de correção de densidades excessivas de javali na área do Parque Natural da Arrábida. Contudo, acrescentou que o Parque Natural da Arrábida tem poucos terrenos do Estado, sendo na sua maioria de privados, pelo que o controle da densidade populacional dos javalis é feito pelos proprietários com pedidos dirigidos ao ICNF e operacionalizados por pessoas certificadas.

0: A vice-presidente da Câmara Municipal de Suba, Maria do Carmo Tiago, referiu que o ICNF contará com o apoio da Câmara para levar a cabo esta medida, em particular na identificação desses acessos. Diz a Câmara Municipal de Suba que tem estado a acompanhar esta questão e estará sempre disponível para colaborar, adiantou. O avistamento de javalis na cidade de Setúbal e nas praias da Arrábida tem vindo a ser relatado nas redes sociais. A PSP insistiu que a venda de louro prensado como droga deve ser criminalizada, isto para facilitar a atuação das forças de segurança, considerando que o vazio legal dificulta o combate ao fenómeno que tem mais de 20 anos. A posição da Direção Nacional da Polícia de Segurança Pública surge na sequência do incidente que ocorreu na Baixa Lisboeta na passada segunda-feira, em que uma turista sueca foi atingida por uma bala perdida após um desacato entre dois grupos que se dedicavam à venda de louro prensado. A PSP lembrou que este fenómeno existe há mais de 20 anos e é conhecido pelas forças de segurança, autarquias e governo, não sendo exclusivo da cidade de Lisboa, realçando que assume particular expressão em zonas de elevada afluência turística, de atividade comercial e noturna, também no Algarve e no Porto. A PSP adiantou ainda que já tentou enquadrar legalmente estas situações, como venda de ambulante, sem a devida licença, apesar de ser uma competência específica das polícias municipais, o que se revelou ineficaz, porque na instrução dos autos de contornação, por parte das juntas de freguesia, estes suspeitos, devidamente assessorados por defensores, passaram a apresentar atestados de pobreza e nunca pagaram os coimas para esta infração. Este problema, acrescentou, cria a sensação de que existe tráfico de droga indiscriminado em Lisboa, quando em grande medida se trata de tentativa de venda de produto falso. A estrada do Val da Bica, em Ponte Sor, foi cenário de um despiste seguido de colisão próximo das 4 da tarde de quinta-feira. À chegada dos meios de socorro, o condutor estava inconsciente fora da viatura. No local, se tiver os bombeiros voluntários de Ponte Sor, uma ambulância CIV e o helicóptero de emergência Helisul e a GNR. Após a avaliação, a vítima foi considerada ferida grave e era transportada para o Hospital de Santa Maria, em Lisboa. A investigação às causas do acidente ficou a cargo do Núcleo de Investigação de Crimes e Acidentes de Viação da GNR. As chamas eclodiram na tarde de quarta-feira na freguesia do Campo. Após o alerta, a Proteção Civil rapidamente mobilizou para o local várias equipas de bombeiros e um helicóptero, mas que rapidamente extinguiram as chamas. Durante o combate, os militares da patrulha da GNR de Viseu abordaram um jovem de 22 anos que se encontrava a presenciar o aparato e ao trabalho dos operacionais. O Miron acabou por confessar ter sido o autor do incêndio que se estava a desenvolver e acabou por ser detido. Em sua posse tinha dois isqueiros com os quais terá cometido o crime. O suspeito acabou por ser levado para os calabouços do comando da GNR de Viseu, onde pernoitou e aguardou a autorização para ser ouvido por um juiz do Tribunal de Viseu em primeiro interrogatório. O incêndio ainda tinha bombeiros em trabalho nesta quinta-feira em operações de vigilância e rescaldo. No futebol, o Austria de Viena eliminou o Beitar de Jerusalém nos penaltis por 4-2 após um 2-1 favorável aos israelitas e deixar a eliminatória empatada e vai agora defrontar o Braga na última barreira para a fase da Liga Conferência de Futebol. A jogar em casa, os austríacos que tinham vencido a primeira mão da terceira pré-eliminatória por 2-1 ficaram em desvantagem aos 32 minutos com o avançado Omer Atiri a adiantar o Beitar de Jerusalém. Após um intervalo, o atacante nigeriano Kalu fez o segundo para os visitantes, mas apenas 2 minutos depois, o ponta-de-lança ganês Kelvin Boateng reduziu para a formação de Viena. O marcador fixado em 2-1 no final dos 90 minutos, sem gols marcados durante o prolongamento, a decisão da eliminatória foi para a marca dos 11 metros, com os austríacos a serem mais eficazes. Assim, para chegar à fase da Liga Terceira competição da UEFA, o Braga vai medir forças com o Austria de Viena, com o primeiro duelo agendado para a Pedreira, a 20 de agosto, e a segunda decisiva partida marcada para a capital austríaca, a 27 de agosto. Os minhotos garantiram horas antes a passagem ao play-off da Liga Conferência de Futebol ao empatar fora com o Dinamo de Minsk 0 em jogo da segunda mão da terceira pré-eliminatória. Depois da vitória conquistada em casa, no primeiro jogo, com o gol de Ricardo Horta, os bracarenses foram a Stara agora na Bulgária, campo neutro para os belorussos empatar sem gols. E agora, o Diário da Volta.
1: Hoje vai para a estrada aquela que será a 8ª etapa, dia 14 de agosto, 166,8 km com 2.833 metros de acumulado. Melgaço-Faf. Melgaço será já a localidade número 222 a receber uma partida ou chegada da volta a Portugal. A partida está agendada para as 13h20. Teremos sprints especiais e bonificados em Monção, Ponto de Lima e Braga. Contagens do Prémio da Montanha no Espinheiro, terceira categoria, 51.2. E depois no Alto da Penha, em Guimarães, a 14 km da chegada. Esta está marcada para a Avenida 25 de Abril, em Fato. Alexis Geran diz que tem categoria, capacidade e que não duvida dele para ganhar a volta a Portugal.
2: Eu disse ao dia de descanso, ayer, eu sou 200% confiança com o meu equipo. Hoje, meu equipo demonstrar que nós somos um equipo forte, uma coletiva impressionante. Pericas foi muito forte. Eu acho que a diferença na montanha, para general, e ao final, com Artem, não pensar, nós vamos solamente a tope para fazer general mais fácil para a próxima etapa. Ayer, você sabe que muitos corredores creio que não tem a perna porque eu perdi 20 segundos, mas eu perdi 20 segundos porque eu fazer uma falta à final e eu demonstrar que eu tinha a perna para ganhar a Maria.
1: Guerin tem 47 segundos de vantagem sobre o seu companheiro de equipa Artemis. 1,57 sobre Adrián Pericas. 3,21 sobre Pedro Silva. 4,29 sobre José Fernandes. 4,57 sobre Tiago Antunes. 5,18 sobre Joaquim Murguial Dai. 5,58 sobre Manuel Duarte. 7,54 sobre Rui Carvalho. Luís Ferreira está a 8,03. E Diogo, o conquistador Barbosa, a 8,56. E amanhã em Faf, todos vão recordar Rui Sousa e a sua vitória épica em Faf.

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2: A Polícia Judiciária deteve na quarta-feira, dia 12 de agosto, 5 mulheres suspeitas de serem autoras de crimes de associação criminosa, burla qualificada, acesso ilegítimo, falsidade informática e branqueamento de capitais. A detenção acontece na sequência de uma investigação que teve início em março, à altura em que uma destas mulheres, funcionária de uma entidade bancária, foi apanhada a entrar sem consentimento em contas de diversos clientes. A suspeita em causa terá solicitado e acedido indevidamente aos canais digitais de clientes do banco para o qual trabalhava sem o seu conhecimento e consentimento e procedeu a transferências de diversas quantias para diferentes money mules, ou mulas do dinheiro, que receberam e dissiparam os fundos de origem fraudulenta. As money mules são pessoas utilizadas por redes criminosas como intermediárias para receber, levantar ou transferir fundos de origem ilícita através das suas contas bancárias pessoais. Na sequência deste esquema, 13 pessoas foram afetadas, tendo a PJ apurado, até ao momento, um projeto prejuízo patrimonial de cerca de 110 mil euros. No âmbito da Operação Login, foram realizadas 8 buscas domiciliárias em diferentes pontos do país, incluindo Almada, Seixal, Pombal e Elvas. A este primeiro inquérito foram ainda apensados outros nos quais existem coincidências de suspeitos por terem recebido quantias com proveniência ilícita através de diferentes modos operandi, com phishing e falso arrendamento de imóveis. As detidas serão presentes a primeiro relatório de arguidos detidos para a aplicação de medidas de coação. O Marido Zaria foi alvo de um assalto à mão armada na quinta-feira à tarde no Centro Histórico de Pombal, no Distrito de Leiria, confirmou a agência Lusa Fonte do Comando Distrital da Polícia de Segurança Pública de Leiria. 4 encapuzados terão entrado no estabelecimento policial pelas 16h45, empunhando pelo menos uma arma de cano longo, informou a mesma fonte. A PSP acrescentou que os suspeitos fizeram transportar um veículo ligeiro, não

0: envolvente de registro de feridos. A Polícia Judiciária foi chamada à ocorrência por se tratar de um alegado crime com arma de fogo, tendo os agentes da PSP preservado o local. Os técnicos do INEM pedem a demissão do presidente do Instituto, considerando que a forma como o Instituto tem vindo a ser conduzido, a relação mantida com os trabalhadores e as suas estruturas representativas e a gestão das alterações atualmente em curso comprometem a confiança necessária ao exercício das suas funções. Segundo Rui Lázaro, do sindicato, não estão em causa questões laborais, salariais, mas sobretudo o desmantelamento do INEM e a consequência que pode ter para a vida dos cidadãos.
1: Iremos avançar para 2 dias de greve geral, para já, no dia 14 e no dia 28 de setembro, enfim, esperemos alguns constrangimentos, mas também esperemos que desta vez o Governo e o INEM estejam mais preparados para uma greve geral do que estiveram há um ano e meio atrás. Nós contávamos que o Governo anunciasse a reversão destas medidas para que nós possamos desconvocar a greve. Esse é o nosso desejo. Não estão em causa com esta greve questões laborais, salariais, está em causa sobretudo o desmantelamento do INEM e a consequência que isso pode ter para a vida de vários cidadãos. Eu acrescento-lhe que ontem, que não havia greve nenhuma, vários portugueses esperaram mais de uma hora no Algarve para que lhes fosse enviada uma ambulância por não haver disponíveis. Portanto, se temos constrangimentos já no dia-a-dia, qualquer técnico que fique doente, qualquer trabalhador que por algum motivo não possa ir trabalhar, já tem uma consequência direta na assistência à população.
0: O sindicato foi sempre contra esta medida, que tem levantado polémica. A lei orgânica vai ser discutida na Assembleia da República. Para estas paralisações, o sindicato pede o apoio na adesão dos sindicatos com médicos e enfermeiros e da função pública com trabalhadores representados no INEM. Para dissipar qualquer dúvida sobre o processo de aquisição das 3 fragatas à Itália, PSD e CDSPP deram entrada no requerimento a pedir a audição do Ministro da Defesa na Assembleia da República. Em declarações à RTP, Antena 1, João Almeida, deputado centrista, defende que é importante que o Parlamento conheça diretamente e da boca do Ministro todos os esclarecimentos em torno do negócio.
2: Foi lançada uma notícia falsa, que não corresponde à verdade, e porque houve deputados, designadamente do Chega, incluindo o próprio presidente do Chega, que afirmaram, não só lançaram a suspeita, como afirmaram que tinha havido, da parte do Ministério da Defesa Nacional e do próprio ministro, uma atuação indevida, e portanto achamos que é importante, mesmo sabendo já as explicações e conhecendo essas explicações, que é importante que a Comissão de Defesa conheça diretamente e da boca do ministro toda essa explicação.
0: Ouvido pela Rádio Pública, João Almeida rejeita também as críticas feitas nos últimos dias pelos partidos da oposição, que apontam falta de transparência ao governo em torno do processo da compra das fragatas ao abrigo do programa europeu SAF.
2: Qualquer pessoa que faça parte da Comissão de Defesa sabe perfeitamente tudo, tem toda essa informação, e não pode dizer de maneira nenhuma que foi opaco, porque quer a parte política explicada pelo ministro na audição que teve recentemente, quer toda a explicação técnica e o comparativo que foi feito pelo Almirante-Chefe de Estado-Maior da Armada, foram muito, muito transparentes.
0: João Almeida insiste que não tem faltado transparência. No futebol, o Benfica foi na quinta-feira até à Escócia para fazer palpitar os corações dos adeptos presentes no Tynecastle Park, com uma montanha-russa de emoções a chegar na segunda metade do encontro, que terminou com um empate a 1 golo para cada lado. Os tiros certeiros da partida da segunda mão da terceira pré-eliminatória da Liga Europa surgiram um poucos segundos de diferença, já nos segundos 45 minutos de confronto. Com uma grande revolução no 11 inicial, Marco Silva acabou por dar minutos aos jogadores que ainda não tinham tido ritmo do jogo, com José Neto e Amadi Ditch a ocuparem as alas da defesa, com Manu Silva a ser a novidade ao lado de Legnet no centro. A meio-campo contou com Richard Rios, a titular, que teve o compatriota Ion Duran na frente de ataque, assim como André Sheldrup e Dodi Lukebakio como extremos ofensivos. Na primeira metade, o Benfica foi a equipa mais perigosa a nível ofensivo, com várias combinações à moda colombiana a darem calafrios aos adeptos escoceses, mas nunca conseguiu acertar no fundo das redes de Reus. Até o intervalo, o resultado acabou mesmo por não se alterar, com um nulo ensurdecedor que tinha uma equipa por cima, já que Quartz não ia mostrando qualquer intenção de fazer moça às águias dos poetas. Mas a entrada no segundo tempo acabou por ser muito diferente da primeira, já que o emblema de Edimburgo foi a todo gás para o recomeço, já que ameaçou várias vezes a baliza defendida por Samuel Soares, que ia tentando travar as oportunidades de golo dos escoceses antes de haver mesmo festa no Tynecastle Park. Ao minuto 54, gritou-se mesmo gol nas bancadas, ainda que o lance tenha sido anulado por fora de jogo, com margens muito mínimas, já que foi por poucos centímetros que ficou em posição irregular na construção do tiro certeiro de Calvin Miller. Depois das substituições, o Arts voltou a marcar com um golaço de Magnusson aos 77 minutos e acabou mesmo por contar para os escoceses, mas esta vantagem durou muito pouco tempo, já que Luca Bacchio respondeu quase na mesma moeda poucos segundos depois para fechar o resultado final da partida. Apesar deste resultado, a equipa encarnada segue em frente, fruto da goleada conseguida no Estádio da Luz na última quinta-feira, com o marcador por 6-1 a favor das Águias. Foi Marco Silva quem falou, depois do jogo, na Flash TV da Sport TV, sobre esta partida em que os encarnados seguiram em frente.
3: Em relação ao jogo, missão cumprida, vínhamos aqui para ganhar, o nosso objetivo era ganhar, acho que na primeira parte demonstrámos isso, e na segunda parte não conseguimos mostrar tão simples como isso, teríamos de estar mais positivos em relação ao que foi a primeira parte, tornámos a criar, acho que na primeira parte criámos situações claras para fazer golo, inclusive mais uma bola nos ferros, na segunda parte não tanto, não entrámos como queríamos, eu avisei para aquilo que era a nossa entrada na segunda parte, porque em alguns momentos não tenho gostado daquilo que são as entradas, temos falado na segunda parte, temos falado disso, alertei, não entrámos bem, mas há que reconhecer que com 7 alterações neste momento da temporada, mais uma vez ficou provado que alguns destes jogadores ainda não têm condição para jogar 90 minutos, é claro, para jogar como nós queremos jogar e vamos ter que jogar, hoje a nossa pressão não funcionou tão bem, não fomos uma equipa tão pressionante como temos sido, e para pressionar tem que sair das pernas, tem que sair do corpo, e nós temos que conseguir fazê-lo, e naturalmente alguns jogadores que jogaram este jogo têm características individuais próprias, e eles têm que naturalmente crescer em termos físicos para dar à equipa aquilo que eu quero que deem à equipa, e hoje ficou provado isso, que alguns deles ainda não estão com a condição física, como eu falei, 7 alterações, possivelmente a linha de 4 que jogou esta noite, vamos ver, mas se calhar não vai jogar mais nenhum jogo durante a temporada, muita situação que teve em jogo esta noite que nós queríamos experimentar, que nós queríamos dar também aos jogadores, aproveitámos para dar 45 minutos de jogo, que era um dos dois centrais que temos no momento, para o gerir, para sermos inteligentes dessa forma, praticamente um treino a competir para eles, quer para o Lenglet, quer para o Tomás, aproveitar também para não dar os minutos todos ao Enzo, algumas posições em que nós temos de ser muito rigorosos na forma como vamos gerindo, jogando 3 em 3 dias, é importante para nós no princípio da temporada conseguir fazê-lo, e depois os outros jogadores era importante vê-los em competição, como eu disse. Uma coisa é vê-los a treinar, outra coisa é ver em competição como reagem a um ambiente fora de casa e todas essas questões. Nós queríamos ganhar o jogo, precisámos ter ganho o jogo, não porque já termos a eliminatória na mão, mas porque queremos, era esse o desafio. Em alguns momentos na primeira parte o desafio foi superar dentro daquilo que era a nossa organização e o que queríamos para o jogo. A segunda parte não foi tão bom conseguida, mas também há que alguns aspectos era de esperar devido ao pouco jogo, ao pouco entendimento que alguns dos jogadores têm a jogar juntos até agora.
0: O Benfica vai agora defrontar o AGF Aarhus no play-off da competição, com o encontro da primeira mão a ser jogado no Estádio da Luz, a 20 de agosto, restando depois uma viagem até à Dinamarca para que seja decidida a equipa que entrará na fase de Liga Única da Liga Europa a 27 deste mesmo mês.

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2: O Instituto da Conservação da Natureza e das Florestas vai reforçar o plano de contenção da população de javalis na Arrábida, incidindo nos canais de entrada, no espaço urbano e praias, disse a agência Lusão responsável. Em declarações à Luz, o diretor regional de Lisboa e Val do Tejo, do Instituto da Conservação da Natureza e das Florestas, Carlos Albuquerque, explicou que o controle da população de javalis tem sido feito numa zona mais afastada da cidade, pretendendo-se agora reforçar a estratégia para permitir que a contenção seja feita nos canais de entrada, no espaço urbano e nas praias. De acordo com o ICNF, não existem dados absolutos sobre a dimensão das populações de animais selvagens, embora no Parque Natural da Arrábida, no último ano de cinegético, se tenham registado cerca de 700 abates de animais por ano, mantendo-se a população numerosa, mas estável. O avistamento de javalis na cidade de Setúbal e nas praias da Arrábida tem vindo a ser relatado nas redes sociais. A legislação em vigor possibilita a realização de ações de correção de densidade de javalis sempre que se considere existir um excesso populacional desta ou de outras espécies cinegéticas, mediante a autorização do ICNF a pedido das entidades competentes. O sindicato representativo dos trabalhadores do INEM decidiu na quinta-feira marcar uma greve para os dias 14 e 28 de setembro para contestar a nova lei orgânica da instituição e a retirada de 100 ambulâncias do seu dispositivo operacional. A informação foi dada à Lusa pelo presidente do Sindicato dos Técnicos de Emergência Pré-Hospitalar, Rui Lázaro. Para estas paralisações, o sindicato pede apoio da adesão dos sindicatos dos médicos, enfermeiros e da função pública com trabalhadores representados no INEM. 4 homens foram detidos por fortes indícios dos crimes de roubo agravado, sequestro e tráfico de estupefacientes na cidade de Lisboa em setembro do ano passado e agora presentes às autoridades judiciais, informou na quinta-feira a Polícia Judiciária. Em comunicado, a PJ referiu tratar-se de um grupo que revelou um elevado grau de perigosidade social e de um modus operandi especialmente violento e dissimulado. 3 dos detidos, sob protesto de testar uma viatura colocada à venda pela vítima num anúncio online, delinearam um plano tendo por objetivo a transmissão da propriedade do veículo, dirigindo-se então à residência do vendedor. Os suspeitos do uso de coação extrema mediante a exibição ostensiva de uma arma de fogo privavam então a vítima da sua liberdade e compeliram-na a aceitar as suas condições sob ameaça direta à sua integridade física e vida. Explica-se a nota. No decurso das diligências de investigação, resultou evidente para a PJ o risco associado à atividade criminosa do grupo e foi apreendida a droga à vítima do roubo e sequestro que havia sido entregue como contrapartida da venda forçada.

0: Fada da viatura, motivo pelo qual também foi detida. Os detidos entre os 25 e os 36 anos foram presentes às autoridades judiciárias, considerando a gravidade dos factos e o alarme social provocado e a necessidade premente de acautelar as exigências de prevenção, desde logo o perigo de continuidade da atividade criminosa. As medidas de coação aplicadas com a PJ foram termo de identidade da residência e apresentações periódicas em órgão de polícia criminal. Em declarações à RTP, Fernando Alexandre assegurou que hoje, quinta-feira, todos os pedidos de reapreciação de provas estão terminados, todas as notas da segunda fase estão publicadas dentro do prazo e todos os estudantes têm condições para concorrer ao ensino superior.
1: No fim de semana, o Júri Nacional de Exames recebeu 212 reapreciações 15 dias depois do prazo, é preciso notar isto, e esse atraso de 15 dias, obviamente, tem que ser explicado. Estamos a falar de casos pontuais, são 212 em 90 mil provas. Ontem todas essas notas já tinham sido comunicadas. Hoje havia dois casos, que mais uma vez é um erro de uma escola, de um colégio, neste caso privado, que identificou mal o pedido, não era uma reclassificação, era uma reapreciação, e por isso hoje todos os pedidos de reapreciação estão terminados, todas as notas da segunda fase estão publicadas dentro do prazo e todos os estudantes têm condições para concorrer ao ensino superior.
0: Inquirido ainda sobre os apoios ao alojamento para alunos bolseiros, o Ministro da Educação garantiu que a não obrigação da apresentação do contrato de arrendamento serve para simplificar o processo.
1: Ao contrário do que existe atualmente, ou existiu até este ano letivo, o valor que é entregue ao aluno, que neste caso aumenta para 160 €, face aos 92 que eles recebiam, o estudante pode, com esse valor, optar por ir viver com os amigos para um apartamento, por exemplo. Não houver camas disponíveis nas residências, o aluno, nesse caso, não recebe os 160 €, recebe um valor que está publicado na portaria, que é o valor estimado do custo de alojamento na cidade onde ele está a estudar. Para Lisboa são 500 €, para o Porto são 450, e neste caso o que acontece é que o estudante recebe o valor e faz com ele o que melhor entender.
0: Fernando Alexandre vincou que com esta mudança os estudantes bolseiros vão poder escolher se querem ou não viver na residência universitária. No futebol, o Sporting de Braga garantiu ao final da tarde, quinta-feira, o apuramento para o play-off de acesso à fase da Liga Única da Liga Conferência Europa, ao eliminar os bielorrussos do Dinamo Minsk na ida à Bulgária, onde o conjunto bielorrusso assentou reais para disputar as provas europeias. Os minhotos resgataram um empate sem golos. Depois da vitória pela margem mínima na semana passada no Estádio Municipal de Braga, na Pedreira, fruto de um golo do capitão da equipa Ricardo Horta, isto é a transformação de uma grande penalidade. A formação portuguesa foi quem teve mais vontade para tentar alcançar o golo em solo búlgaro e teve duas oportunidades para inaugurar o marcador na etapa inicial. O VAR esteve a analisar uma possível grande penalidade para os minhotos, que não foi marcada. A segunda parte arrancou praticamente com uma nova grande ocasião de golo para o conjunto de minhoto. Em cima do minuto 48, o espanhol Paulo Vítor assistiu Ricardo Horta dentro da área bielorrussa e o capitão da equipa dos minhotos atirou a bola ao ferro. Logo de seguida, aos 56 minutos, o árbitro do encontro, o Romeno Kovács, assinalou um ponto pé de grande penalidade a favor do Sporting de Braga por suposta mão da bola de Roman Bukanov. No entanto, o lance foi revertido com recurso ao VAR, uma vez que o corte lateral direito bielorrusso foi feito com a cabeça. O Dinamo Minsk parece que acordou com este penalti revertido e contou com as primeiras grandes ocasiões do encontro depois da hora de jogo. Primeiro aos 63 minutos, por Leonardo Guete, aproveitou um erro de Vitor Carvalho e só na mancha de Bernardo Fontes evitou o golo dos bielorrussos. 3 minutos mais tarde, Vladislav rematou dentro da área para a defesa do brasileiro. O VAR voltou a entrar em ação para analisar um possível penalti sobre Fran Navarro aos 80 minutos, mas nada foi marcado. E assim está então carimbado o apuramento para a próxima fase da competição por parte do Sporting Braga.

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2: A Universidade Politécnica de Setúbal foi novamente distinguida com o galardão Bandeira Verde da Coscola, atribuído pela Associação Bandeira Azul de Ambiente e Educação, pelo conjunto de boas práticas ambientais desenvolvidas em 5 das suas escolas superiores em Setúbal e no Barreiro ao longo do ano letivo 25-26. Reconhecida como uma das primeiras instituições do ensino superior eco do país, a Universidade Politécnica de Setúbal recorda esta distinção pela 8ª vez consecutiva, reforçando assim o galardão FI Eco Campus, que reconhece a melhoria contínua da gestão ambiental destes dois campi. No ano letivo considerado, destacando-se como ações de relevo a continuidade da implementação de um pequeno bosque mediterrâneo no campus de Setúbal, nomeadamente com a criação de uma charca, um vídeo captura de identificação de espécies, bem como a disponibilização de uma estação de reparação de bicicletas para os membros da comunidade académica que fazem uso deste meio de transporte não poluente. A Universidade Politécnica de Setúbal deu ainda continuidade ao seu projeto de erradicação de espécies invasoras, com ações nos seus campi e Mata da Machada, promovendo a terceira semana da sustentabilidade e diversas conferências nacionais e internacionais em torno dos objetivos de desenvolvimento sustentável. Uma mulher de 33 anos foi encontrada morta em casa na Cruz Quebrada, em Oeiras. O filho de 15 anos confessou o crime às autoridades, avançou a SIC Notícias e confirmou também a Renascença junto da fonte da PSP. O homicídio por estrangulamento foi cometido após uma discussão na quarta-feira à noite. Na altura do crime encontrava-se também na residência uma criança de 4 anos. O jovem terá telefonado na quinta-feira à polícia a confessar a morte da mãe. Após a chamada, as autoridades deslocaram-se à residência da família na Cruz Quebrada e confirmaram então o crime. Foram apreendidos mais de 5 kg de MDMA, além de cocaína, anfetamina, LSD e cannabis. Suspeitos de 22 e 41 anos tentaram fugir, saltando da varanda para os telhados de habitações vizinhas e ficaram com graves lesões dos membros inferiores. A Polícia Judiciária deteve em Albufeira mais 2 suspeitos, que pertencem a um grupo criminoso dedicado ao tráfico de estupefacientes no âmbito da operação Duas Caras 2. As detenções foram efetuadas pelo Departamento de Investigação Criminal de Portimão, no seguimento de uma investigação que decorre há cerca de um ano e que já tinha levado à detenção de 2 outros suspeitos. Durante uma busca domiciliária realizada na passada quarta-feira, os investigadores apreenderam uma quantidade significativa de droga, bem como diverso equipamento alegadamente utilizado na atividade de tráfico. Entre o material apreendido estão 5,3 kg de MDMA, ecstasy, 220 gramas de cocaína, 225 gramas de anfetaminas, 122 gramas de folhas de cannabis e 20 gramas de LSD. A operação permitiu ainda apreender 2 balanças de precisão, uma máquina de embalamento a vácuo, 2 mil euros em dinheiro e cerca de 2.400 libras britânicas, além de diversos equipamentos de telecomunicações. Foi também localizada uma arma de fogo transformada para o calibre 6.35mm. Os 2 detidos, cidadãos estrangeiros, de 22 a 41 anos, tentaram escapar durante a intervenção policial. Segundo a PJ, saltaram da varanda da habitação onde se encontravam para os telhados de casas contíguas. A tentativa de fuga acabou por resultar em graves lesões dos membros inferiores, tendo ambos necessitado de tratamento hospitalar. Os suspeitos vão ser apresentados ao tribunal, do Tribunal Portimão, para o primeiro relatório judicial e eventual aplicação de medidas de coação. O primeiro

0: O ministro esteve reunido com outros elementos do PSD, incluindo o ministro da Presidência, António Leitão Amaro, numa partida de futebol antes da festa que assinala a reentrée política. O ministro da Administração Interna não marcou presença e, quando questionado a propósito da ausência, Luís Montenegro reagiu como:
1: Não sei se calhar não foi convocado para este jogo, porque nós tivemos aqui, sobretudo, dirigentes partidários, portanto, estruturas partidárias. O doutor Luís Neves é um dos independentes que se juntou connosco em funções governativas e terá sido por essa razão, mas naturalmente que nada impedirá que num futuro jogo ele não possa também participar como os outros.
2: São querem.
0: Palavras Luís Montenegro. Foi a partir da cadeia da Guarda que, durante os últimos anos, foi liderada uma rede que se dedicava a introduzir droga no interior de vários estabelecimentos prisionais da região centro. Para além da prisão guardense, o grupo abastecia ainda as cadeias de Viseu, Coimbra e Lamego. A operação altamente organizada era controlada por um recluso que, apesar de português, tem fortes ligações ao Peru.
3: O comandante da operação é um recluso, cumpriu pena por tráfico de estupefacientes no Peru, por onde mandava grande parte do dinheiro produto das vendas dentro das cadeias. As ordens saíam dentro da cadeia, havia determinadas pessoas que só iam aos grandes centros populacionais, onde adquiriam a droga. Entregavam a segundas pessoas, também só com essa função, que traziam a droga até à porta dos EPs. Depois a droga, na porta dos EPs, era distribuída por visitas. Algumas, suspeitamos que tenham atuado, mesmo sabendo que o crime estavam a cometer, com medo que acontecesse algum mal aos seus entes queridos reclusos.
0: A operação Tranca Segura resultou ainda na apreensão de 80 doses de heroína, 120 de cocaína e 7 papéis impregnados aparentemente com K4, mas foi a quantidade de dinheiro vivo apreendido que surpreendeu os inspectores, contou o coordenador da PJ da Guarda, Alexandre Branco, ao Canal Não.
3: Não temos muita droga apreendida porque fazia parte do modus operandi desta organização, ou seja, pequenas quantidades para, se fossem interceptados, nunca caírem no tráfico de estupefacientes. E realmente só apreendemos pequenas quantidades, volto a frisar, mas apreendemos muito dinheiro para esta dimensão. Foram mais de 71 mil euros. Estamos a contabilizar, não é possível fazer a contabilidade do total do dinheiro que foi movimentado, porque foi movimentado de muitas formas, através de transferências bancárias, através de MBWays, através de terceiros que nada têm a ver com a organização.
0: Entre as drogas apreendidas com destino aos reclusos foram encontradas cartas impregnadas com K4, um caminoide sintético responsável por vários surtos psicóticos nas prisões portuguesas.
3: Ainda não temos as análises laboratoriais completas, mas poderá ser K4. No tal com que os papéis estão impregnados. É um canabinol sintético que tenta imitar os efeitos do cannabis, simplesmente estão altamente potenciados. Podem provocar, como tem acontecido, surtos psicóticos repentinos.
4: Se for impregnado em papel, não é. Eles não sabem muito bem a quantidade que estão a consumir. E por vezes essas quantidades são muito elevadas. E leva a este tipo de comportamentos que o senhor diretor já referiu. Portanto, isso vai em cartas da mãe, vai em cartas do pai, vai em cartas dos filhos, e hoje é uma preocupação nossa de rever todo o correio, todo.
0: Os 20 detidos, 17 homens e 3 mulheres, já começaram a ser ouvidos em primeiro relatório. Estão indiciados por tráfico de estupefaciente agravado, associação criminosa, branqueamento de capitais e posse de arma proibida. No futebol, o pedido de reabertura da atividade do Boa Vista foi deferido pelo Tribunal, anunciou na quinta-feira ao clube portuense, auxiliado nas últimas semanas pelo movimento Salvar o Boa Vista na agregação da verba necessária para o reinício dos achadrezados. No passado dia 15 de julho, a administradora de insolvência, Maria Clarice Barros, revelou que o Boa Vista encerraria a atividade até ao final desse mês, depois de ter falhado o depósito na conta da massa insolvente dos credores do clube, da verba destinada às despesas decorrentes de junho, estimadas em 48.580 euros, numa decisão que incidia em quase 1.500 atletas e 31 modalidades. Desde então, o movimento Salvar o Boa Vista angariou mais de 90 mil euros na tentativa de evitar o encerramento do clube, fundado em 1903 e detentor de 9 troféus nacionais no futebol sénior masculino, apenas atrás do Benfica, Porto e Sporting, tendo a direção xadrezada apresentado o requerimento ao Tribunal para obter a validação da administradora judicial e poder reabrir as instalações do estádio do Bessa. De acordo com o despacho do Tribunal de Comércio de Vila Nova de Gaia, ao qual a Agência Lusa teve acesso, os xadrezados foram autorizados a recomeçar a atividade desde que as suas despesas mensais de correntes sejam asseguradas com regularidade até ao fim da época 26-27. O Boa Vista deve ainda depositar até ao dia 8 o montante estimado para as despesas de cada mês e comprová-lo até ao dia 10, além de juntar um relatório financeiro simplificado demonstrativo da agregação de donativos e receitas correntes. O incumprimento dessa condição, como consequente acumular de novas dívidas sob a massa solvente, implicará a cessão imediata da autorização concedida pelo Tribunal, ficando Maria Clarice Barros mandatada para proceder ao novo encerramento do estabelecimento, sem necessidade prévia de audição da devedora ou de nova ordem judicial.

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2: O Instituto de Conservação da Natureza e das Florestas vai reforçar o plano de contenção da população de javalis na Arrábida, em Setúbal, incidindo nos canais de entrada, no espaço urbano e praias, disse à Luz um responsável. Em declarações à Luz, o diretor regional de Lisboa e Valdo Tejo, do Instituto de Conservação da Natureza e das Florestas, Carlos Albuquerque, explicou que o controle da população de javalis tem sido feito numa zona mais afastada da cidade, pretendendo-se agora reforçar a estratégia para permitir a contenção que seja feita nos canais de entrada, no espaço urbano e nas praias. Caso Alquerque, no final de uma reunião com o vice-presidente da Câmara Municipal de Setúbal, Maria do Carmo Tiago, disse que para já vamos identificar as zonas de passagem e tentar fazer alguma extração dos animais com armadilhas ou caça. Ainda segundo o responsável do ICNF, está a dar prioridade aos pedidos de correção de densidades excessivas de javali na área do Parque Natural da Arrábida. Contudo, acrescentou que o Parque Natural da Arrábida tem poucos terrenos do Estado, sendo na sua maioria de privados, pelo que o controle da densidade populacional dos javalis é feito pelos proprietários com pedidos dirigidos ao ICNF e operacionalizados por pessoas certificadas. A vice-presidente da Câmara Municipal de Setúbal, Maria do Carmo Tiago, referiu que o ICNF contará com o apoio da Câmara para levar a cabo esta medida, em particular na identificação desses acessos. Diz a Câmara Municipal de Setúbal que tem estado a acompanhar esta questão e estará sempre disponível para colaborar, adiantou. O avistamento de javalis na cidade de Setúbal e nas praias da Arrábida tem vindo a ser relatado nas redes sociais. A PSP insistiu que a venda de louro prensado como droga deve ser criminalizada, isto para facilitar a atuação das forças de segurança, considerando que o vazio legal dificulta o combate ao fenómeno que tem mais de 20 anos. A posição da Direção Nacional da Polícia de Segurança Pública surge na sequência do incidente que ocorreu na Baixa Lisboeta na passada segunda-feira, em que uma turista sueca foi atingida por uma bala perdida após um desacato entre dois grupos que se dedicavam à venda de louro prensado. A PSP lembrou que este fenómeno existe há mais de 20 anos e é conhecido pelas forças de segurança, autarquias e governo, não sendo exclusivo da cidade de Lisboa, realçando que assume particular expressão em zonas de elevada afluência turística, de atividade comercial e noturna, também no Algarve e no Porto. A PSP adiantou ainda que já tentou enquadrar legalmente estas situações, como venda de ambulante, sem a devida licença, apesar de ser uma competência específica das polícias municipais, o que se revelou ineficaz, porque na instrução dos autos de contornação por parte das juntas de freguesia, estes suspeitos, devidamente assessorados por defensores, passaram a apresentar atestados de pobreza e nunca pagaram as coimas para esta infração. Este problema, acrescentou, cria a sensação de que existe tráfico de droga indiscriminado em Lisboa, quando em grande medida se trata de tentativa de venda de produto falso. A estrada do Val da Bica, em Ponte Sor, foi cenário de um despiste seguido de colisão próximo das 4 da tarde de quinta-feira. À chegada dos meios de socorro, o condutor estava inconsciente fora da viatura. No local, se tiver os bombeiros voluntários de Ponte Sor, uma ambulância CIVI e o helicóptero de emergência Helisul e a GNR. Após a avaliação, a vítima foi considerada ferida grave e era transportada para o Hospital de Santa Maria, em Lisboa. A investigação às causas do acidente ficou a cargo do Núcleo de Investigação de Crimes e Acidentes de Viação da GNR. As chamas eclodiram na tarde de quarta-feira na freguesia do Campo. Após o alerta, a Proteção Civil rapidamente mobilizou para o local várias equipas de bombeiros e um helicóptero, mas que rapidamente extinguiram as chamas. Durante o combate, os militares da patrulha da GNR de Viseu abordaram um jovem de 22 anos que se encontrava a presenciar o aparato e ao trabalho dos operacionais. O Mirón acabou por confessar ter sido o autor do incêndio que se estava a desenvolver e acabou por ser detido. Em sua posse tinha dois isqueiros com os quais terá cometido o crime. O suspeito acabou por ser levado para os calabouços do comando da GNR de Viseu, onde pernoitou e aguardou a autorização para ser ouvido por um juiz do Tribunal de Viseu em primeiro interrogatório. O incêndio ainda tinha bombeiros em trabalho nesta quinta-feira em operações de vigilância e rescaldo. No futebol, o Austria de Viena eliminou o Beitar de Jerusalém nos penaltis por 4-2 após um 2-1 favorável aos israelitas e

0: Deixar a eliminatória empatada e vai agora defrontar o Braga na última barreira para a fase da Liga Conferência de Futebol. A jogar em casa, os austríacos que tinham vencido a primeira mão da terceira para a eliminatória por 2-1 ficaram em desvantagem aos 32 minutos com o avançado Homer Atiri a adiantar o baita de Jerusalém. Após um intervalo, o atacante nigeriano Kalu fez o segundo para os visitantes, mas apenas 2 minutos depois, o ponta-de-lança ganês Kelvin Boateng reduziu para a formação de Viena. O marcador fixado em 2-1 no final dos 90 minutos, sem gols marcados durante o prolongamento, a decisão da eliminatória foi para a marca dos 11 metros, com os austríacos a serem mais eficazes. Assim, para chegar à fase da Liga Terceira competição da UEFA, o Braga vai medir forças com o Austria de Viena, com o primeiro duelo agendado para a Pedreira a 20 de agosto e a segunda decisiva partida marcada para a capital austríaca a 27 de agosto. Os minhotos garantiram horas antes a passagem ao play-off da Liga Conferência de Futebol ao empatar fora com o Dinamo de Minsk 0 em jogo da segunda mão da terceira pré-eliminatória. Depois da vitória conquistada em casa, no primeiro jogo, com o gol de Ricardo Horta, os bracarenses foram a Stara Zagora, na Bulgária, campo neutro para os bielorrussos empatar sem gols. 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
1: Hoje vai para a estrada aquela que será a 8ª etapa, dia 14 de agosto, 166,8 km com 2.833 metros de acumulado. Melgaço será a localidade número 222 a receber uma partida ou chegada da Volta a Portugal. A partida está agendada para as 13h20, teremos sprints especiais e bonificados em Monção, Ponto de Lima e Braga, contagens do Prémio da Montanha no Espinheiro, terceira categoria, 51.2, e depois no Alto da Penha, em Guimarães, a 14 km da chegada, esta está marcada para a Avenida 25 de Abril, em Faf. Alexis Gerin diz que tem categoria, capacidade e que não duvida dele para ganhar a Volta a Portugal.
2: Eu disse ao dia de descanso, ayer, eu sou 200% confiança com a minha equipe. Hoy mi equipo demostrar que nosotros soy un equipo fuerte, una colectiva impresionante. Pericas was mucho fuerte. Yo hice la diferencia en la montaña para general. Y al final, con Artem, no pensar, nosotros vamos solamente a tope para hacer un general más fácil para la próxima etapa. Ayer, yo sabe que muchos corredores creo que no tiene el pierna porque yo perdí el 20 segundos, pero yo perdí el 20 segundos porque yo hacer una falta a la final y yo demostrar que yo tenía la pierna para ganar la María.
1: Guerin tem 47 segundos de vantagem sobre o seu companheiro de equipa Artemis, 1.57 sobre Adrià Pericas, 3.21 sobre Pedro Silva, 4.29 sobre José Fernandes, 4.57 sobre Tiago Antunes, 5.18 sobre Joaquim Murguial Dai, 5.58 sobre Manuel Duarte, 7.54 sobre Rui Carvalho, Luís Ferreira está a 8.03 e Diogo, o conquistador Barbosa, a 8.56. E amanhã em Faf, todos vão recordar Rui Sousa e a sua vitória épica em Faf.

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0: serviços mínimos, partiu o coração escocês e segue na Liga Europa. O Boavista resiste, tribunal aprova pedido de reabertura da atividade do clube. O Sporting Braga empata, mas garante vaga no play-off da Liga Conferência. A Áustria de Viena é o próximo adversário do Sporting Braga, o Diário da Volta. O Benfica foi na quinta-feira até à Escócia para fazer palpitar os corações dos adeptos presentes no Tynecastle Park, com uma montanha-russa de emoções a chegar na segunda metade do encontro, que terminou com um empate a um golo para cada lado. Os tiros certeiros da partida da segunda mão da terceira pré-eliminatória da Liga Europa surgiram um pouco segundos de diferença, já nos segundos 45 minutos do confronto. Com uma grande revolução no 11 inicial, Marco Silva acabou por dar minutos aos jogadores que ainda não tinham tido o ritmo do jogo, com José Neto e Amad Idrits a ocuparem as alas da defesa, com Manu Silva a ser a novidade ao lado de Legnet no centro. A meio-campo contou com Richard Rios, a titular, que teve o compatriota Ion Duran na frente de ataque, assim como André Sheldrup e Dodi Lukebakio como extremos ofensivos. Na primeira metade, o Benfica foi a equipa mais perigosa a nível ofensivo, com várias combinações à moda colombiana a darem calafrios aos adeptos escoceses, mas nunca conseguiu acertar no fundo das redes de Reus. Até ao intervalo, o resultado acabou mesmo por não se alterar, com um nulo ensurdecedor que tinha uma equipa por cima, já que Quartz não ia mostrando qualquer intenção de fazer moça às águias dos poetas. Mas a entrada no segundo tempo acabou por ser muito diferente da primeira, já que o emblema de Edimburgo foi a todo gás para o recomeço, já que ameaçou várias vezes a baliza defendida por Samuel Soares, que ia tentando travar as oportunidades de golo dos escoceses antes de haver mesmo festa no Tynecastle Park. Ao minuto 54, gritou-se mesmo gol nas bancadas, ainda que o lance tenha sido anulado por fora de jogo, com margens muito mínimas, já que foi por poucos centímetros que ficou em posição irregular na construção do tiro certeiro de Calvin Miller. Depois das substituições, o Arts voltou a marcar com um golaço de Magnusson aos 77 minutos e acabou mesmo por contar para os escoceses, mas esta vantagem durou muito pouco tempo, já que Lukebakio respondeu quase na mesma moeda poucos segundos depois, para fechar o resultado final da partida. Apesar deste resultado, a equipa encarnada segue em frente, fruto da goleada conseguida no Estádio da Luz na última quinta-feira, com o marcador por 6-1 a favor das Águias. Foi Marco Silva quem falou, depois do jogo, na Flash TV da Sport TV, sobre esta partida em que os encarnados seguiram em frente.
1: Em relação ao jogo, missão cumprida, vínhamos aqui para ganhar, o nosso objetivo era ganhar, acho que na primeira parte demonstrámos isso, e na segunda parte não conseguimos mostrar tão simples como isso, teríamos de estar mais positivos em relação ao que foi a primeira parte, tornámos a criar, acho que na primeira parte criámos situações claras para fazer golo, inclusive mais uma bola nos ferros, na segunda parte não tanto, não entrámos como queríamos, eu avisei para aquilo que era a nossa entrada na segunda parte, porque em alguns momentos não tenho gostado daquilo que são as entradas, temos falado na segunda parte, temos falado disso, alertei, não entrámos bem, mas há que reconhecer que com 7 alterações neste momento da temporada, mais uma vez ficou provado que alguns destes jogadores ainda não têm condição para jogar 90 minutos, é claro, para jogar como nós queremos jogar e vamos ter que jogar, hoje a nossa pressão não funcionou tão bem, não fomos uma equipa tão pressionante como temos sido, e para pressionar tem que sair das pernas, tem que sair do corpo, e nós temos que conseguir fazê-lo, e naturalmente alguns jogadores que jogaram este jogo têm características individuais próprias, e eles têm que naturalmente crescer em termos físicos para dar à equipa aquilo que eu quero que deem à equipa, e hoje ficou provado isso, que alguns deles ainda não estão com a condição física. Como eu falei, 7 alterações, possivelmente a linha de 4 que jogou esta noite, vamos ver, mas se calhar não vai jogar mais nenhum jogo durante a temporada. Muita situação que teve em jogo esta noite que nós queríamos experimentar, que nós queríamos dar também aos jogadores, aproveitámos para dar 45 minutos de jogo, que era a um dos dois centrais que temos no momento, para o gerir, para sermos inteligentes dessa forma, praticamente um treino a competir para eles, quer para o Lenglet, quer para o Tomás, aproveitar também para não dar os minutos todos ao Enzo. Algumas posições em que nós temos de ser muito rigorosos na forma como vamos gerir, jogando 3 em 3 dias, é importante para nós, no princípio da temporada, conseguir fazê-lo, e depois outros jogadores, era importante vê-los em competição, como eu disse. Uma coisa é vê-los a treinar, outra coisa é ver em competição como reagem a um ambiente fora de casa e todas essas questões. Nós queríamos ganhar o jogo, precisávamos ter ganho o jogo, não porque já termos a eliminatória na mão, mas porque queremos, era esse o desafio. Em alguns momentos na primeira parte o desafio foi superar dentro daquilo que era a nossa organização e o que queríamos para o jogo. A segunda parte não foi tão bom conseguida, mas também há que alguns aspectos era de esperar devido ao pouco jogo, ao pouco entendimento que alguns dos jogadores têm a jogar juntos até agora.
0: O Benfica vai agora defrontar o AGF Aarhus no play-off da competição, com o encontro da primeira mão a ser jogado no Estádio da Luz, a 20 de agosto, restando depois uma viagem até à Dinamarca para que seja decidida a equipa que entrará na fase de

0: Liga Única da Liga Europa a 27 deste mesmo mês. O pedido de reabertura da atividade do Boa Vista foi deferido pelo Tribunal, anunciou na quinta-feira ao clube portuense, auxiliado nas últimas semanas pelo movimento Salvar o Boa Vista na agregação da verba necessária para o reinício dos achedrezados. No passado dia 15 de julho, a administradora da insolvência, Maria Clarice Barros, revelou que o Boa Vista encerraria a atividade até ao final desse mês, depois de ter falhado o depósito da conta da massa insolvente dos credores do clube da verba destinada às despesas decorrentes de junho, estimadas em 48.580 euros, numa decisão que incidia em quase 1.500 atletas e 31 modalidades. Desde então, o movimento Salvar o Boa Vista angariou mais de 90 mil euros na tentativa de evitar o encerramento do clube, fundado em 1903 e detentor de 9 troféus nacionais no futebol sénior masculino, apenas atrás do Benfica, Porto e Sporting, tendo a direção xadrezada apresentado o requerimento ao Tribunal para obter a validação da administradora judicial e poder reabrir as instalações do estádio do Bessa. De acordo com o despacho do Tribunal de Comércio de Vila Nova de Gaia, ao qual a Agência Lusa teve acesso, os xadrezados foram autorizados a recomeçar a atividade desde que as suas despesas mensais de correntes sejam asseguradas com regularidade até ao fim da época 26-27. O Boa Vista deve ainda depositar até ao dia 8 o montante estimado para as despesas de cada mês e comprová-lo até ao dia 10, além de juntar um relatório financeiro simplificado demonstrativo da agregação de donativos e receitas correntes. O incumprimento dessa condição, como consequente acumular de novas dívidas sob a massa solvente, implicará a cessão imediata da autorização concedida pelo Tribunal, ficando Maria Clarice Barros mandatada para proceder ao novo encerramento do estabelecimento, sem necessidade prévia de audição da devedora ou de nova ordem judicial. O Sporting Braga garantiu ao final da tarde de quinta-feira o apuramento para o play-off de acesso à fase da Liga Única da Liga Conferência Europa, ao eliminar os bielorrussos do Dinamo Minsk na ida à Bulgária, onde o conjunto bielorrusso assentou reais para disputar as provas europeias. Os minhotos resgataram um empate sem golos. Depois da vitória pela margem mínima na semana passada no Estádio Municipal de Braga, na Pedreira, fruto de um golo do capitão da equipa Ricardo Horta, isto é a transformação de uma grande penalidade. A formação portuguesa foi quem teve mais vontade para tentar alcançar o golo em solo búlgaro e teve duas oportunidades para inaugurar o marcador na etapa inicial. O VAR esteve a analisar uma possível grande penalidade para os minhotos, que não foi marcada. A segunda parte arrancou praticamente com uma nova grande ocasião de golo para o conjunto minhoto. Em cima do minuto 48, o espanhol Paulo Vítor assistiu Ricardo Horta dentro da área bielorrussa e o capitão da equipa dos minhotos atirou a bola ao ferro. Logo de seguida, aos 56 minutos, o árbitro do encontro, o romeno Kovács, assinalou um ponto pé de grande penalidade a favor do Sporting de Braga por suposta mão da bola de Roman Bukanov. No entanto, o lance foi revertido com recurso ao VAR, uma vez que o corte lateral direito bielorrusso foi feito com a cabeça. O Dinamo Minsk parece que acordou com este penalti revertido e contou com as primeiras grandes ocasiões do encontro depois da hora de jogo. Primeiro aos 63 minutos, por Leonardo Guete, aproveitou um erro de Vítor Carvalho e só na mancha de Bernardo Fontes evitou o golo dos bielorrussos. 3 minutos mais tarde, Vladislav rematou dentro da área para a defesa do brasileiro. O VAR voltou a entrar em ação para analisar um possível penalti sobre Fran Navarro aos 80 minutos, mas nada foi marcado. E assim está então carimbado o apuramento para a próxima fase da competição por parte do Sporting Braga. O Austria de Viena eliminou o Beitar de Jerusalém nos penaltis por 4-2 após um 2-1 favorável aos israelitas e deixar a eliminatória empatada e vai agora defrontar o Braga na última barreira para a fase da Liga Conferência de Futebol. A jogar em casa, os austríacos que tinham vencido a primeira mão da terceira para a eliminatória por 2-1 ficaram em desvantagem aos 32 minutos com o avançado Omer Atiri a adiantar o Beitar de Jerusalém. Após um intervalo, o atacante nigeriano Kalu fez o segundo para os visitantes, mas apenas 2 minutos depois, o ponta-de-lança ganês Kelvin Boateng reduziu para a formação de Viena. O marcador fixado em 2-1 no final dos 90 minutos, sem gols marcados durante o prolongamento, a decisão da eliminatória foi para a marca dos 11 metros, com os austríacos a serem mais eficazes. Assim, para chegar à fase da Liga Terceira competição da UEFA, o Braga vai medir forças com o Austria de Viena, com o primeiro duelo agendado para a Pedreira, a 20 de agosto, e a segunda decisiva partida marcada para a capital austríaca, a 27 de agosto. Os minhotos garantiram horas antes a passagem ao play-off da Liga Conferência de Futebol ao empatar fora com o Dinamo Minsk 0 em jogo da segunda mão da terceira pré-eliminatória. Depois da vitória conquistada em casa, no primeiro jogo, com o gol de Ricardo Horta, os bracarenses foram a Staras Agora, na Bulgária, campo neutro para os bielorrussos empatar sem golos. E agora, o Diário da Volta.
1: Hoje vai para a estrada aquela que será a 8ª etapa, dia 14 de agosto. 166,8 km com 2.833 metros de acumulado. Melgaço Faf. Melgaço será a localidade número 222 a receber uma partida ou chegada da Volta a Portugal. A partida está agendada para as 13h20. Teremos sprints especiais e bonificados em Monção, Ponto de Lima e Braga. Contagens do Prémio da Montanha no Espinheiro, terceira categoria, 51.2, e depois no Alto da Penha em Guimarães, a 14 km da chegada. Esta está marcada para a Avenida 25 de Abril em Faf. Alexis Geran diz que tem categoria, capacidade e que não duvida dele para ganhar a Volta a Portugal.
2: Eu disse ao dia de descanso, ayer, eu sou 200% confiança com a minha equipe. Hoy mi equipo demostrar que nosotros soy un equipo fuerte, una colectiva impresionante. Pericas was mucho fuerte. Yo hacer la diferencia en la montaña para general. Y al final, con Artem, no pensar, nosotros vamos solamente a tope para hacer un general más fácil para la próxima etapa. Ayer, yo sabe que muchos corredores creo que no tiene el pierna porque yo perdí el 20 segundos, pero yo perdí el 20 segundos porque yo hacer una falta a la final y yo demostrar que yo tenía la pierna para ganar la María.
1: Guerin tem 47 segundos de vantagem sobre o seu companheiro de equipa Artem Nis. 1,57 sobre Adrià Pericas. 3,21 sobre Pedro Silva. 4,29 sobre José Fernandes. 4,57 sobre Tiago Antunes. 5,18 sobre Joaquim Murguial Dai. 5,58 sobre Manuel Duarte. 7,54 sobre Rui Carvalho. Luís Ferreira está a 8,03. E Diogo, o conquistador Barbosa, a 8,56. E amanhã em Faf, todos vão recordar Rui Sousa e a sua vitória épica em Faf.
0: O Instituto Português do Mar e da Atmosfera prevê para esta sexta-feira céu pouco nublado ou limpo, apresentando períodos de maior nebulosidade no litoral oeste até ao meio da manhã, o que poderá persistir em alguns locais a norte do Cabo Raso, aumentando temporariamente a nebulosidade no interior norte e centro durante a tarde, com possibilidade de ocorrência de trovoada e aguaceiros dispersos. Vento fraco a moderado, o quadrante norte, rodando temporariamente para o quadrante oeste durante a tarde, soprando por vezes forte na faixa costeira ocidental e nas terras altas, em especial durante a tarde. Previsão de neblina no verão matinal, em alguns locais, mais provável no litoral oeste. Previsão de uma pequena descida da temperatura máxima.
3: 21 graus.

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0: Eias disse à agência Luso responsável em declarações à Luso, o diretor regional de Lisboa e Vale do Tejo, do Instituto da Conservação da Natureza e das Florestas, Carlos Albuquerque, explicou que o controle da população de javalis tem sido feito numa zona mais afastada da cidade, pretendendo-se agora reforçar a estratégia para permitir que a contenção seja feita nos canais de entrada, no espaço urbano e nas praias. De acordo com o ICNF, não existem dados absolutos sobre a dimensão das populações de animais selvagens, embora no Parque Natural da Arrábida, no último ano de cinegético, se tenham registado cerca de 700 abates de animais por ano, mantendo-se a população numerosa, mas estável. O avistamento de javalis na cidade de Setúbal e nas praias da Arrábida tem vindo a ser relatado nas redes sociais. A legislação em vigor possibilita a realização de ações de correção de densidade de javalis sempre que se considere existir um excesso populacional desta ou de outras espécies cinegéticas, mediante a autorização do ICNF a pedido das entidades competentes. O sindicato representativo dos trabalhadores do INEM decidiu na quinta-feira marcar uma greve para os dias 14 e 28 de setembro para contestar a nova lei orgânica da instituição e a retirada de 100 ambulâncias do seu dispositivo operacional. A informação foi dada à Lusa pelo presidente do Sindicato dos Técnicos de Emergência Pré-Hospitalar, Rui Lázaro. Para estas paralisações, o sindicato pede apoio da adesão dos sindicatos dos médicos, enfermeiros e da função pública com trabalhadores representados no INEM. 4 homens foram detidos por fortes indícios dos crimes de roubo agravado, sequestro e tráfico de estupefacientes na cidade de Lisboa em setembro do ano passado e agora presentes às autoridades judiciais, informou na quinta-feira a Polícia Judiciária. Em comunicado, a PJ referiu tratar-se de um grupo que revelou um elevado grau de perigosidade social e de um modus operandi especialmente violento e dissimulado. 3 dos detidos, sob protesto de testar uma viatura colocada à venda pela vítima num anúncio online, delinearam um plano tendo por objetivo a transmissão da propriedade do veículo, dirigindo-se então à residência do vendedor. Os suspeitos do uso de coação extrema mediante a exibição ostensiva de uma arma de fogo privavam então a vítima da sua liberdade e compeliram-na a aceitar as suas condições sob ameaça direta à sua integridade física e vida. Explica-se a nota. No decurso das diligências de investigação, resultou evidente para a PJ o risco associado à atividade criminosa do grupo e foi apreendida a droga à vítima do roubo e sequestro que havia sido entregue com contrapartida da venda forçada da viatura, motivo pelo qual também foi detida. Os detidos entre os 25 e os 36 anos foram presentes às autoridades judiciárias, considerando a gravidade dos factos e o alarme social provocado e a necessidade premente de acautelar as exigências de prevenção, desde logo o perigo de continuidade da atividade criminosa. As medidas de coação aplicadas contra a PJ foram termo de identidade da residência e apresentações periódicas em órgão de polícia criminal. Em declarações à RTP, Fernando Alexandre assegurou que hoje, quinta-feira, todos os pedidos de reapreciação de provas estão terminados, todas as notas da segunda fase estão publicadas dentro do prazo e todos os estudantes têm condições para concorrer ao ensino superior.
1: No fim de semana, o Júri Nacional de Exames recebeu 212 reapreciações 15 dias depois do prazo, é preciso notar isto, e esse atraso de 15 dias, obviamente, tem que ser explicado. Estamos a falar de casos pontuais, são 212 em 90 mil provas. Ontem todas essas notas já tinham sido comunicadas. Hoje havia 2 casos, que mais uma vez é um erro de uma escola, de um colégio, neste caso privado, que identificou mal o pedido. Não era uma reclassificação, era uma reapreciação. E por isso hoje todos os pedidos de reapreciação estão terminados. Todas as notas da segunda fase estão publicadas dentro do prazo e todos os estudantes têm condições para concorrer ao ensino superior.
0: Inquirido ainda sobre os apoios ao alojamento para alunos bolseiros, o Ministro da Educação garantiu que a não obrigação da apresentação do contrato de arrendamento serve para simplificar o processo.
1: Ao contrário do que existe atualmente, ou existiu até este ano letivo, o valor que é entregue ao aluno, que neste caso aumenta para 160 €, face aos 92 que eles recebiam, o estudante pode, com esse valor, optar por ir viver com os amigos para um apartamento, por exemplo. Não houver camas disponíveis nas residências, o aluno, nesse caso, não recebe os 160 €, recebe um valor que está publicado na portaria, que é o valor estimado do custo de alojamento na cidade onde ele está a estudar. Para Lisboa são 500 €, para o Porto são 450, e neste caso o que acontece é que o estudante recebe o valor e faz com ele o que melhor entender.
0: Fernando Alexandre vincou que com esta mudança os estudantes bolseiros vão poder escolher se querem ou não viver na residência universitária. No futebol, O Sporting Braga garantiu ao final da tarde, quinta-feira, o apuramento para o play-off de acesso à fase da Liga Única da Liga Conferência Europa, ao eliminar os bielorrussos do Dinamo Minsk

na ida à Bulgária, onde o conjunto bielorrusso assentou reais para disputar as provas europeias. Os minhotos resgataram um empate sem golos. Depois da vitória pela margem mínima na semana passada no Estádio Municipal de Braga, na Pedreira, fruto de um golo do capitão da equipa Ricardo Horta, isto é a transformação de uma grande penalidade. A formação portuguesa foi quem teve mais vontade para tentar alcançar o golo em solo búlgaro e teve duas oportunidades para inaugurar o marcador na etapa inicial. O VAR esteve a analisar uma possível grande penalidade para os minhotos, que não foi marcada. A segunda parte arrancou praticamente com uma nova grande ocasião de golo para o conjunto minhoto. Em cima do minuto 48, o espanhol Paulo Vítor assistiu Ricardo Horta dentro da área bielorrussa e o capitão da equipa dos minhotos atirou a bola ao ferro. Logo de seguida, aos 56 minutos, o árbitro do encontro, o romeno Kovács, assinalou um pontapé pede grande penalidade a favor do Sporting de Braga por suposta mão da bola de Roman Bukhanov. No entanto, o lance foi revertido com recurso ao VAR, uma vez que o corte lateral direito bielorrusso foi feito com a cabeça. O Dinamo Minsk parece que acordou com este penalti revertido e contou com as primeiras grandes ocasiões do encontro depois da hora de jogo. Primeiro aos 63 minutos, por Leonardo Guete, aproveitou um erro de Vítor Carvalho e só na mancha de Bernardo Fontes evitou o golo dos bielorrussos. 3 minutos mais tarde, Vladislav rematou dentro da área para a defesa do brasileiro. O VAR voltou a entrar em ação para analisar um possível penalti sobre Fran Navarro aos 80 minutos, mas nada foi marcado. E assim está então carimbado o apuramento para a próxima fase da competição por parte do Sporting Braga. O Instituto Português do Mar e da Atmosfera prevê para esta sexta-feira céu pouco nublado ou limpo, apresentando períodos de maior nubosidade no litoral oeste até ao meio da manhã, o que poderá persistir em alguns locais a norte do Cabo Raso, aumentando temporariamente a nubosidade no interior norte e centro durante a tarde, com a possibilidade de ocorrência de trovoada e aguaceiros dispersos. Vento fraco a moderado, o quadrante norte, rodando temporariamente para o quadrante oeste durante a tarde, soprando por vezes forte na faixa costeira ocidental e nas terras altas, em especial durante a tarde. Previsão de neblina ou nevoeiro matinal em alguns locais, mais provável no litoral oeste. Previsão de uma pequena descida da temperatura máxima. 21 graus.

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1: Apoios às artes passam a ser atualizados anualmente pela inflação. O decreto-lei que altera e revê o modelo de apoio às artes, que inclui o fator de atualização anual dos apoios quadrianiais, indexado à inflação, foi publicado na passada quarta-feira em suplemento do Diário da República e entrou já em vigor. O diploma de decreto-lei número 164-A/2026 alarga o domínio das áreas artísticas nas quais as entidades apoiadas exerçam atividades, juntando banda desenhada, artes e ofícios tradicionais e artes digitais à lista que incluía arquitetura, artes plásticas, design de fotografia, novos mídia, circo contemporâneo e artes de rua, dança, música e teatro. Novos criadores e primeiras obras, a Ação Cultural Externa e a Rede Portuguesa de Arte Contemporânea são também alvo de novos programas geridos pela Direção-Geral das Artes, a DG Artes, no âmbito do decreto-lei, juntando-se aos existentes programas de apoio sustentado, de apoio a projetos de apoio em parceria. O programa para novos criadores de primeiras obras visa proporcionar e incentivar a entrada no setor artístico profissional ou o início do percurso de um projeto profissional na área artística a pessoas singulares que se encontrem numa fase inicial da profissionalização e tenham formação académica ou profissional na área artística, entre outros critérios. O apoio à Ação Cultural Externa tem como finalidade a promoção e a difusão das artes através da cooperação multilateral, da circulação internacional de bens culturais, do intercâmbio cultural através da participação em redes e plataformas internacionais, da mobilidade transnacional, dos agentes culturais e dos diálogos com outras culturas. No final de maio, a ministra Margarida Balcer Lopes admitiu que o processo de revisão do modelo de apoio às artes, que a tutela pretendia concluir o mais rápido possível, poderia ter reflexo no calendário inicialmente previsto para a abertura de concursos. De acordo com a Declaração Anual de 2026 do DG Artes, divulgada em janeiro, até ao final de junho, deviam ter sido abertos os concursos na modalidade bienal, de 27 a 28, do Programa de Apoio Sustentado da DG Artes, que tem um montante disponível de 39,2 milhões de euros, quase mais 4 milhões do que no ciclo anterior. O Decreto-Lei 164-A/2026, que esteve em consulta pública até 9 de julho, foi aprovado em Conselho de Ministros a 23 de julho, promulgado na passada quarta-feira pelo Presidente da República e publicado no mesmo dia, suplemento da primeira série do Diário da República, com anexos e norma transitória.

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1: A Universidade Politécnica de Setúbal conquista a bandeira verde em Ecoescolas pela 8ª vez consecutiva. Em Oeiras, o rapaz de 15 anos matou a mãe. A Polícia Judiciária detém 2 suspeitos do grupo criminoso em Albufeira, tentaram fugir pelos telhados e acabaram no hospital. Luís Neves não foi convocado para o jogo de futebol que antecipou a festa do Pontal. A Polícia Judiciária da Guarda desmantela a rede de tráfico que abastecia droga em prisões da região centro. No futebol, o Boa Vista resiste. O Tribunal aprova pedido de reabertura da atividade do clube.
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1: A Universidade Politécnica de Setúbal foi novamente distinguida com o galardão Bandeira Verde Ecoescolas, atribuído pela Associação Bandeira Azul de Ambiente e Educação, pelo Conjunto

0: A Universidade Politécnica de Setúbal deu ainda continuidade ao seu projeto de erradicação de espécies invasoras, com ações nos seus campi e Mata da Machada, promovendo a terceira semana da sustentabilidade e diversas conferências nacionais e internacionais em torno dos objetivos de desenvolvimento sustentável. Uma mulher de 33 anos foi encontrada morta em casa na Cruz Quebrada, em Oeiras. O filho de 15 anos confessou o crime às autoridades, avançou a SIC Notícias e confirmou também a Renascença, junto da fonte da PSP. O homicídio por estrangulamento foi cometido após uma discussão na quarta-feira à noite. Na altura do crime, encontrava-se também na residência uma criança de 4 anos. O jovem terá telefonado na quinta-feira à polícia a confessar a morte da mãe. Após a chamada, as autoridades deslocaram-se à residência da família na Cruz Quebrada e confirmaram então o crime. Foram apreendidos mais de 5 kg de MDMA, além de cocaína, anfetamina, LSD e cannabis. Suspeitos de 22 e 41 anos tentaram fugir, saltando de varanda para os telhados de habitações vizinhas e ficaram com graves lesões dos membros inferiores. A Polícia Judiciária deteve em Albufeira mais dois suspeitos, que pertencem a um grupo criminoso dedicado ao tráfico de estupefacientes no âmbito da operação Duas Caras 2. As detenções foram efetuadas pelo Departamento de Investigação Criminal de Portimão, no seguimento de uma investigação que decorre há cerca de um ano e que já tinha levado à detenção de dois outros suspeitos. Durante uma busca domiciliária realizada na passada quarta-feira, os investigadores apreenderam uma quantidade significativa de droga, bem como diverso equipamento alegadamente utilizado na atividade de tráfico. Entre o material apreendido estão 5,3 kg de MDMA, ecstasy, 220 gramas de cocaína, 225 gramas de anfetaminas, 122 gramas de folhas de cannabis e 20 gramas de LSD. A operação permitiu ainda apreender duas balanças de precisão, uma máquina de embalamento a vácuo, 2 mil euros em dinheiro e cerca de 2.400 libras britânicas, além de diversos equipamentos de telecomunicações. Foi também localizada uma arma de fogo transformada para o calibre 6.35mm. Os dois detidos, cidadãos estrangeiros, de 22 e 41 anos, tentaram escapar durante a intervenção policial. Segundo a PJ, saltaram da varanda da habitação onde se encontravam para os telhados de casas contíguas. A tentativa de fuga acabou por resultar em graves lesões dos membros inferiores, tendo ambos necessitado de tratamento hospitalar. Os suspeitos vão ser apresentados ao tribunal, do Tribunal Portimão, para o primeiro relatório judicial e eventual aplicação de medidas de coação. O Primeiro-Ministro esteve reunido com outros elementos do PSD, incluindo o Ministro da Presidência, António Leitão Amaro, numa partida de futebol antes da festa que assinala a reentrée política. O Ministro da Administração Interna não marcou presença e, quando questionado a propósito da ausência, Luís Montenegro reagiu como?
1: Não sei se calhar não foi convocado para este jogo, porque nós tivemos aqui, sobretudo, dirigentes partidários, portanto, estruturas partidárias. O Dr. Luís Neves é um dos independentes que se juntou connosco em funções governativas e terá sido por essa razão, mas naturalmente que nada impedirá que num futuro jogo ele não possa também participar como os outros.
2: São querem cá.
0: Palavras Luís Montenegro. Foi a partir da cadeia da Guarda que durante os últimos anos foi liderada uma rede que se dedicava a introduzir droga no interior de vários estabelecimentos prisionais da região centro. Para além da prisão guardense, o grupo abastecia ainda as cadeias de Viseu, Coimbra e Lamego. A operação altamente organizada era controlada por um recluso que, apesar de português, tem fortes ligações ao Peru.
3: O comandante da operação é um recluso, cumpriu pena por tráfico de estupefacientes no Peru, por onde mandava grande parte do dinheiro produto das vendas dentro das cadeias. As ordens saíam dentro da cadeia, havia determinadas pessoas que só iam aos grandes centros populacionais, onde adquiriam a droga. Entregavam a segundas pessoas, também só com essa função, que traziam a droga até à porta dos EPs. Depois a droga, na porta dos EPs, era distribuída por visitas. Algumas, suspeitamos que tenham atuado, mesmo sabendo que o crime estava a cometer, com medo que acontecesse algum mal aos seus entes queridos reclusos.
0: A operação Tranca Segura resultou ainda na apreensão de 80 doses de heroína, 120 de cocaína e 7 papéis impregnados aparentemente com K4. Mas foi a quantidade de dinheiro vivo apreendido que surpreendeu os inspectores, contou o coordenador da PJ da Guarda, Alexandre Branco, ao Canal Não.
3: Não temos muita droga apreendida porque fazia parte do modus operandi desta organização, ou seja, pequenas quantidades para, se fossem interceptados, nunca caírem no tráfico de estupefacientes. E realmente só apreendemos pequenas quantidades, volto a frisar, mas apreendemos muito dinheiro para esta dimensão. Foram mais de 71 mil euros, Estamos a contabilizar, não é possível fazer...

0: contabilidade do total do dinheiro que foi movimentado, porque foi movimentado de muitas formas, através de transferências bancárias, através de MBWays, através de terceiros que nada têm a ver com a organização.
1: Entre as drogas apreendidas com destino aos reclusos foram encontradas cartas impregnadas com K4, um caminoide sintético responsável por vários surtos psicóticos nas prisões portuguesas.
0: Ainda não temos as análises laboratoriais completas, mas poderá ser K4, no, tá, com que os papéis estão impregnados. É um canabinol sintético que tenta imitar os efeitos do cannabis, simplesmente estão altamente potenciados. Podem provocar, como tem acontecido, surtos psicóticos repentinos.
2: Se for impregnado em papel, não é... Eles não sabem muito bem a quantidade que estão a consumir. E, por vezes, essas quantidades são muito elevadas e leva a este tipo de comportamentos que o senhor diretor já referiu. Portanto, isso vai em cartas da mãe, vai em cartas do pai, vai em cartas dos filhos. E hoje é uma preocupação nossa de rever todo o correio, todo.
1: Os 20 detidos, 17 homens e 3 mulheres, já começaram a ser ouvidos em primeiro interrogatório. Estão indiciados por tráfico de estupefaciente agravado, associação criminosa, branqueamento de capitais e posse de arma proibida. No futebol, o pedido de reabertura da atividade do Boa Vista foi deferido pelo Tribunal, anunciou na quinta-feira ao clube portuense, auxiliado nas últimas semanas pelo movimento Salvar o Boa Vista na agregação da verba necessária para o reinício dos achadrezados. No passado dia 15 de julho, a administradora de insolvência, Maria Clarice Barros, revelou que o Boa Vista encerraria a atividade até ao final desse mês, depois de ter falhado o depósito da conta da massa insolvente dos credores do clube, da verba destinada às despesas decorrentes de junho, estimadas em 48.580 euros, numa decisão que incidia em quase 1.500 atletas e 31 modalidades. Desde então, o movimento Salvar o Boa Vista angariou mais de 90 mil euros na tentativa de evitar o encerramento do clube, fundado em 1903 e detentor de 9 troféus nacionais no futebol sénior masculino, apenas atrás do Benfica, Porto e Sporting, tendo a direção xadrezada apresentado o requerimento ao Tribunal para obter a validação da administradora judicial e poder reabrir as instalações do estádio do Bessa. De acordo com o despacho do Tribunal de Comércio de Vila Nova de Gaia, ao qual a Agência Lusa teve acesso, os xadrezados foram autorizados a recomeçar a atividade desde que as suas despesas mensais de correntes sejam asseguradas com regularidade até ao fim da época 26-27. O Boa Vista deve ainda depositar até ao dia 8 o montante estimado para as despesas de cada mês e comprová-lo até ao dia 10, além de juntar um relatório financeiro simplificado demonstrativo da agregação de donativos e receitas correntes. O incumprimento dessa condição, como consequente acumular de novas dívidas sob a massa solvente, implicará a cessão imediata da autorização concedida pelo Tribunal, ficando Maria Clarice Barros mandatada para proceder ao novo encerramento do estabelecimento, sem necessidade prévia de audição da devedora ou de nova ordem judicial.

0: automóvel.
1: Os híbridos continuam a ser o motor financeiro da Toyota e a marca japonesa quer garantir que continuam a ser por muitos mais anos. Para isso, está a preparar uma renovação tecnológica de fundo nas baterias que equipam estes modelos, acelerando a substituição das baterias de níquel hidreto metálico pelas de íons de lítio nos modelos que ainda recorrem à tecnologia anterior. Recorde-se que grande parte dos híbridos vendidos pela marca na Europa, como o Toyota Yaris Hybrid e o CHR Hybrid ou o Corolla Cross Hybrid, já usam baterias de íons de lítio. Segundo Takanori Azuma, o diretor financeiro da Toyota, entre 2027 e 2028, a marca prevê converter só no Japão linhas de produção com capacidade para cerca de 600 mil veículos para uma nova geração de baterias híbridas que promete melhorar o desempenho e, simultaneamente, reduzir os custos de produção. A ponte 25 de Abril completou 60 anos, foi inaugurada e aberta ao trânsito no dia 6 de agosto de 1966, depois de uma construção que demorou menos de 4 anos. Na altura chamava-se Ponte Salazar e era uma das maiores obras públicas alguma vez realizadas em Portugal. 6 décadas depois, continua a ser a ponte suspensa rodoferroviária com o maior vão central da Europa e uma das mais impressionantes obras de engenharia do país. Com 1.013 metros, ocupa o primeiro lugar europeu e o terceiro mundial entre as pontes suspensas que combinam circulação rodoviária e ferroviária. A construção começou em novembro de 1962 e envolveu cerca de 3 mil trabalhadores. Uma nova travessia que transformou profundamente as ligações entre Lisboa e Almada e acelerou o crescimento urbano e populacional da margem sul do Tejo. Atualmente, com cerca de 300 mil pessoas a atravessar diariamente a Ponte 25 de Abril, por rodovia ou ferrovia, no tabuleiro rodoviário passam mais de 150 mil veículos por dia, enquanto que o tabuleiro inferior recebe cerca de 174 comboios.
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1: Contenção de javalis na Arrábida vai incidir na zona urbana e de praias. A PSP defende criminalização da venda de louro prensado como droga. O jovem foi projetado do carro na sequência de um despiste seguido de colisão em Ponte de Sor. Foi detido um jovem de 22 anos que confessou pôr fogo em zona de mato e floresta nos arredores de Viseu. No desporto, Áustria de Viena é o próximo adversário do Sporting Braga. 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
1: O Instituto da Conservação da Natureza e das Florestas vai reforçar o plano de contenção da população de javalis na Arrábida, em Setúbal, incidindo nos canais de entrada no espaço urbano e praias, disse à Lusa um responsável. Em declarações à Lusa, o diretor regional de Lisboa e Valdoteste do Instituto da Conservação da Natureza e das Florestas, Carlos Albuquerque, explicou que o controle da população de javalis tem sido feito numa zona mais afastada da cidade, pretendendo-se agora reforçar a estratégia para permitir a contenção que seja feita nos canais de entrada no espaço urbano e nas praias. Carlos Albuquerque, no final de uma reunião com o vice-presidente da Câmara Municipal de Setúbal, Maria do Carmo Tiago, disse que para já vamos identificar as zonas de passagem e tentar fazer alguma extração dos animais com armadilhas ou caça. Ainda segundo o responsável do ICNF, está a dar prioridade aos pedidos de correção de densidades excessivas de javali na área do Parque Natural da Arrábida. Contudo, acrescentou que o Parque Natural da Arrábida tem poucos terrenos do Estado, sendo na sua maioria de privados, pelo que o controle da densidade populacional do

0: do incidente que ocorreu na Baixa Lisboeta na passada segunda-feira, em que uma turista sueca foi atingida por uma bala perdida após um desacato entre dois grupos que se dedicavam à venda de louro prensado. A PSP lembrou que este fenómeno existe há mais de 20 anos e é conhecido pelas forças de segurança, autarquias e governo, não sendo exclusivo da cidade de Lisboa, realçando que assume particular expressão em zonas de elevada afluência turística, de atividade comercial e noturna, também no Algarve e no Porto. A PSP adiantou ainda que já tentou enquadrar legalmente estas situações, como venda ambulante, sem a devida licença, apesar de ser uma competência específica das polícias municipais, o que se revelou ineficaz, porque na instrução dos autos de contornação por parte das juntas de freguesia, estes suspeitos, devidamente assessorados por defensores, passaram a apresentar atestados de pobreza e nunca pagaram os coimas para esta infração. Este problema, acrescentou, cria a sensação de que existe tráfico de droga indiscriminado em Lisboa, quando em grande medida se trata de tentativa de venda de produto falso. A estrada do Val da Bica, em Ponte Sor, foi cenário de um despiste seguido de colisão próximo das 4 da tarde, quinta-feira. À chegada dos meios de socorro, o condutor estava inconsciente fora da viatura. No local, se tiver os bombeiros voluntários de Ponte Sor, uma ambulância CIVI e o helicóptero de emergência Helisul e a GNR. Após a avaliação, a vítima foi considerada ferida grave e era transportada para o Hospital de Santa Maria, em Lisboa. A investigação às causas do acidente ficou a cargo do Núcleo de Investigação de Crimes e Acidentes de Viação da GNR. As chamas eclodiram na tarde de quarta-feira na freguesia do Campo. Após o alerta, a Proteção Civil rapidamente mobilizou para o local várias equipas de bombeiros e um helicóptero, mas que rapidamente extinguiram as chamas. Durante o combate, os militares da patrulha da GNR de Viseu abordaram um jovem de 22 anos que se encontrava a presenciar o aparato e ao trabalho dos operacionais. O Mirón acabou por confessar ter sido o autor do incêndio que se estava a desenvolver e acabou por ser detido. Em sua posse tinha dois isqueiros com os quais terá cometido o crime. O suspeito acabou por ser levado para os calabouços do comando da GNR de Viseu, onde pernoitou e aguardou a autorização para ser ouvido por um juiz do Tribunal de Viseu em primeiro interrogatório. O incêndio ainda tinha bombeiros em trabalho nesta quinta-feira em operações de vigilância e rescaldo. No futebol, o Austria de Viena eliminou o Beitar de Jerusalém nos penaltis por 4-2 após um 2-1 favorável aos israelitas e deixar a eliminatória empatada e vai agora defrontar o Braga na última barreira para a fase da Liga Conferência de Futebol. A jogar em casa, os austríacos que tinham vencido a primeira mão da terceira para a eliminatória por 2-1 ficaram em desvantagem aos 32 minutos com o avançado Omer Atiri a adiantar o Beitar de Jerusalém. Após um intervalo, o atacante nigeriano Kalu fez o segundo para os visitantes, mas apenas 2 minutos depois, o ponta-de-lança ganês Kelvin Boateng reduziu para a formação de Viena. O marcador fixado em 2-1 no final dos 90 minutos, sem gols marcados durante o prolongamento, a decisão da eliminatória foi para a marca dos 11 metros, com os austríacos a serem mais eficazes. Assim, para chegar à fase da Liga Terceira competição da UEFA, o Braga vai medir forças com o Austria de Viena, com o primeiro duelo agendado para a Pedreira, a 20 de agosto, e a segunda decisiva partida marcada para a capital austríaca, a 27 de agosto. Os minhotos garantiram horas antes a passagem ao play-off da Liga Conferência de Futebol ao empatar fora com o Dinamo de Minsk 0 em jogo da segunda mão da terceira pré-eliminatória. Depois da vitória conquistada em casa, no primeiro jogo, com o gol de Ricardo Horta, os bracarenses foram a Staras Agora, na Bulgária, campo neutro para os belorussos empatar sem gols. E agora, o Diário da Volta.
1: Hoje vai para a estrada aquela que será a 8ª etapa, dia 14 de agosto, 166.8 km com 2.833 metros de acumulado. Melgaço será a localidade número 222 a receber uma partida ou chegada da Volta a Portugal. A partida está agendada para as 13h20, teremos sprints especiais e bonificados em Monção, Ponto de Lima e Braga, contagens do Prémio da Montanha no Espinheiro, terceira categoria, 51.2, e depois no Alto da Penha em Guimarães, a 14 km da chegada, esta está marcada para a Avenida 25 de Abril em Faf. Alexis Geran diz que tem categoria, capacidade e que não duvida dele para ganhar a Volta a Portugal.
2: Eu disse ao dia de descanso, ayer, eu sou 200% confiança com a minha equipe. Hoy mi equipo demostrar que nosotros soy un equipo fuerte, una colectiva impresionante. Pericas was mucho fuerte. Yo hacer la diferencia en la montaña para general. Y al final, con Artem, no pensar, nosotros vamos solamente a tope para hacer un general más fácil para la próxima etapa. Ayer, yo sabe que...

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2: The Road à Refi. Conheça as novidades da Sephora Portugal. Se esteve fora da internet nos últimos tempos, fazemos-lhe um apanhado das marcas de beleza mais desejadas que já pode adquirir em Portugal. A Refi tornou-se viral nas redes sociais graças a dois produtos, a máscara de pestanas e o gel de sobrancelhas, e desde aí tem captado a atenção dos amantes de beleza. A marca britânica chega finalmente a Portugal com data marcada para 17 de agosto, em exclusivo, nas lojas Sephora. Fundada por Jess Hunt e Jenna Meek, a Refi nasceu de uma simples constatação como podemos simplificar os produtos e torná-los mais intuitivos e fáceis de incorporar no nosso dia-a-dia. E este tornou-se o princípio base da marca, simplificar as rotinas de beleza, garantindo que se mantêm tão eficazes graças às fórmulas pensadas para todos os tons e tipos de pele. Veganos e sem fragrância, os produtos de cuidados com a pele e maquilhagem também incorporam ingredientes reconhecidos como ácido hialurónico, niacinamida e peptídeos. Assinada por Hailey Bieber, a Road tornou-se um verdadeiro fenómeno global dentro e fora das redes sociais. Popularizou-se com a tendência Glazed Donut Skin, focada na hidratação profunda e luminosidade da pele, mas rapidamente deu o salto quando lançou maquilhagem, em específico os blushes e bálsamos com cor. Com todo o hype, a marca foi crescendo e conta também com lápis de lábios, iluminadores e bronzers. É também conhecida pelas suas edições especiais, incluindo uma colaboração com Justin Bieber. Há muito que a marca era aguardada, não só em Portugal, como em toda a Europa, e por isso, quando foi anunciado que a Road chegaria à Sephora, em setembro deste ano, foi o assunto do momento. Até lá, as beauty lovers aguardam ansiosas pelo lançamento.
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1: Buscas em Almada, Seixal, Pombal e Elvas por funcionário de banco que acedeu a contas de clientes e roubou 110 mil euros. A olivesaria foi assaltada à mão armada em Pombal. Técnicos do INEM avançam para a greve e pedem demissão do presidente do Instituto. Quanto às fregatas, PSD e CDS querem Nuno Melo na Assembleia da República para dissipar dúvidas. No futebol, o Benfica em serviços mínimos partiu o coração escocês e segue na Liga Europa.
2: Notícias com Alberto Antunes.
1: A Polícia Judiciária deteve na quarta-feira, dia 12 de agosto, 5 mulheres suspeitas de serem autoras de crimes de associação criminosa, burla qualificada, acesso ilegítimo, falsidade informática e branqueamento de capitais. A detenção acontece na sequência de uma investigação que teve início em março, à altura em que uma destas mulheres, funcionária de uma entidade bancária, foi apanhada a entrar sem consentimento em contas de diversos clientes. A suspeita em causa terá solicitado e acedido indevidamente aos canais digitais de clientes do banco para o qual trabalhava sem o seu conhecimento e consentimento e procedeu a transferências de diversas quantias para diferentes money mules, ou mulas do dinheiro, que receberam e dissiparam os fundos de origem fraudulenta. As money mules são pessoas utilizadas por redes criminosas como intermediárias para receber, levantar ou transferir fundos de origem ilícita através das suas contas bancárias pessoais. Na sequência deste esquema, 13 pessoas foram afetadas, tendo a PJ apurado, até ao momento, um prejuízo patrimonial de cerca de 110 mil euros. No âmbito da Operação Logine, foram realizadas 8 buscas domiciliárias em diferentes pontos do país, incluindo Almada, Seixal, Pombal e Elvas. A este primeiro inquérito foram ainda apensados outros nos quais existem coincidências de suspeitos por terem recebido quantias com proveniência ilícita através de diferentes modos operandi, com phishing e falso arrendamento de imóveis. As detidas serão presentes a primeiro relatório de arguidos detidos para a aplicação de medidas de coação. Uma olivesaria foi alvo de um assalto à mão armada na quinta-feira à tarde no centro histórico de Pombal, no distrito de Leiria, confirmou a agência Lusa Fonte, do Comando Distrital da Polícia de Segurança Pública de Leiria.

0: do INEM e a consequência que pode ter para a vida dos cidadãos.
1: Iremos avançar para 2 dias de greve geral, para já, no dia 14 e no dia 28 de setembro, enfim, esperemos alguns constrangimentos, mas também esperemos que desta vez o Governo e o INEM estejam mais preparados para uma greve geral do que estiveram há um ano e meio atrás. Nós contávamos que o Governo anunciasse a reversão destas medidas para que nós possamos convocar a greve. Esse é o nosso desejo. Não estão em causa com esta greve questões laborais, salariais, está em causa sobretudo o desmantelamento do INEM e a consequência que isso pode ter para a vida de vários cidadãos. Eu acrescento-lhe que ontem, que não havia greve nenhuma, vários portugueses esperaram mais de uma hora no Algarve para que lhes fosse enviada uma ambulância por não haver disponíveis. Portanto, se temos constrangimentos já no dia-a-dia, qualquer técnico que fique doente, qualquer trabalhador que por algum motivo não possa ir trabalhar, já tem uma consequência direta na assistência à população.
0: O sindicato foi sempre contra esta medida, que tem levantado polémica. A lei orgânica vai ser discutida na Assembleia da República. Para estas paralisações, o sindicato pede o apoio na adesão dos sindicatos com médicos e enfermeiros e da função pública com trabalhadores representados no INEM. Para dissipar qualquer dúvida sobre o processo de aquisição das 3 fragatas à Itália, PSD e CDSPP deram entrada no requerimento a pedir a audição do Ministro da Defesa na Assembleia da República. Em declarações à RTP, Antena 1, João Almeida, deputado centrista, defende que é importante que o Parlamento conheça diretamente e da boca do Ministro todos os esclarecimentos em torno do negócio.
2: Foi lançada uma notícia falsa, que não corresponde à verdade, e porque houve deputados, designadamente do Chega, incluindo o próprio presidente do Chega, que afirmaram, não só lançaram a suspeita, como afirmaram que tinha havido, da parte do Ministério da Defesa Nacional e do próprio ministro, uma atuação indevida, e portanto achamos que é importante, mesmo sabendo já as explicações e conhecendo essas explicações, que é importante que a Comissão de Defesa conheça diretamente e da boca do ministro toda essa explicação.
0: Ouvido pela Rádio Pública, João Almeida rejeita também as críticas feitas nos últimos dias pelos partidos da oposição, que apontam falta de transparência ao governo em torno do processo da compra das fragatas ao abrigo do programa europeu SAF.
2: Qualquer pessoa que faça parte da Comissão de Defesa sabe perfeitamente tudo, tem toda essa informação, e não pode dizer de maneira nenhuma que foi opaco, porque quer a parte política explicada pelo ministro na audição que teve recentemente, quer toda a explicação técnica e o comparativo que foi feito pelo Almirante-Chefe de Estado-Maior da Armada, foram muito, muito transparentes.
0: João Almeida insiste que não tem faltado transparência. No futebol, o Benfica foi na quinta-feira até à Escócia para fazer palpitar os corações dos adeptos presentes no Tynecastle Park, com uma montanha-russa de emoções a chegar na segunda metade do encontro, que terminou com um empate a um golo para cada lado. Os tiros certeiros da partida da segunda mão da terceira pré-eliminatória da Liga Europa surgiram um pouco segundos de diferença, já nos segundos 45 minutos do confronto. Com uma grande revolução no 11 inicial, Marco Silva acabou por dar minutos aos jogadores que ainda não tinham tido o ritmo do jogo, com José Neto e Amad Idrits a ocuparem as alas da defesa, com Manu Silva a ser a novidade ao lado de Legnet no centro. A meio-campo contou com Richard Rios, a titular, que teve o compatriota Ion Duran na frente de ataque, assim como André Sheldrup e Dodi Lukebakio como extremos ofensivos. Na primeira metade, o Benfica foi a equipa mais perigosa a nível ofensivo, com várias combinações à moda colombiana a darem calafrios aos adeptos escoceses, mas nunca conseguiu acertar no fundo das redes de Reus. Até ao intervalo, o resultado acabou mesmo por não se alterar, com um nulo ensurdecedor que tinha uma equipa por cima, já que Quartz não ia mostrando qualquer intenção de fazer moça às águias dos poetas. Mas a entrada no segundo tempo acabou por ser muito diferente da primeira, já que o emblema de Edimburgo foi a todo gás para o recomeço, já que ameaçou várias vezes a baliza defendida por Samuel Soares, que ia tentando travar as oportunidades de golo dos escoceses antes de haver mesmo festa no Tynecastle Park. Ao minuto 54, gritou-se mesmo gol nas bancadas, ainda que o lance tenha sido anulado por fora de jogo, com margens muito mínimas, já que foi por poucos centímetros que ficou em posição irregular na construção do tiro certeiro de Calvin Miller. Depois das substituições, o Watts voltou a marcar com um golaço de Magnusson aos 77 minutos e acabou mesmo por contar para os escoceses. Mas esta vantagem durou muito pouco tempo, já que Lukebakio respondeu quase na mesma moeda poucos segundos depois, para fechar o resultado final da partida. Apesar deste resultado, a equipa encarnada segue em frente, fruto da goleada conseguida no Estádio da Luz na última quinta-feira, com o marcador por 6-1 a favor das Águias. Foi

0: Silva, quem falou, depois do jogo, na Flash TV da Sport TV, sobre esta partida em que os encarnados seguiram em frente.
1: Em relação ao jogo, missão cumprida, vínhamos aqui para ganhar, o nosso objetivo era ganhar, acho que na primeira parte demonstrámos isso, e na segunda parte não conseguimos mostrar tão simples como isso, teríamos de estar mais positivos em relação ao que foi a primeira parte, tornámos a criar, acho que na primeira parte criámos situações claras para fazer gol, inclusive mais uma bola nos ferros, na segunda parte não tanto, não entrámos como queríamos, eu avisei para aquilo que era a nossa entrada na segunda parte, porque em alguns momentos não tenho gostado daquilo que são as entradas, temos falado na segunda parte, temos falado disso, alertei, não entrámos bem, mas há que reconhecer que com 7 alterações neste momento da temporada, mais uma vez ficou provado que alguns destes jogadores ainda não têm condição para jogar 90 minutos, é claro, para jogar como nós queremos jogar e vamos ter que jogar, hoje a nossa pressão não funcionou tão bem, não fomos uma equipa tão pressionante como temos sido, e para pressionar tem que sair das pernas, tem que sair do corpo, e nós temos que conseguir fazê-lo, e naturalmente alguns jogadores que jogaram este jogo têm características individuais próprias e eles têm que naturalmente crescer em termos físicos para dar à equipa aquilo que eu quero que deem à equipa, e hoje ficou provado isso, que alguns deles ainda não estão com a condição física, como eu falei, 7 alterações, possivelmente a linha de 4 que jogou esta noite, vamos ver, mas se calhar não vai jogar mais nenhum jogo durante a temporada, muita situação que teve em jogo esta noite que nós queríamos experimentar, que nós queríamos dar também aos jogadores, aproveitámos para dar 45 minutos de jogo, que era a um dos dois centrais que temos no momento, para o gerir, para sermos inteligentes dessa forma, praticamente um treino a competir para eles, quer para o Lenglet, quer para o Tomás, aproveitar também para não dar os minutos todos ao Enzo, algumas posições em que nós temos de ser muito rigorosos na forma como vamos gerindo, jogando 3 em 3 dias, é importante para nós no princípio da temporada conseguir fazê-lo, e depois os outros jogadores era importante vê-los em competição, como eu disse. Uma coisa é vê-los a treinar, outra coisa é ver em competição como reagem a um ambiente fora de casa e todas essas questões. Nós queríamos ganhar o jogo, precisávamos ter ganho o jogo, não porque já termos a eliminatória na mão, mas porque queremos, era esse o desafio. Em alguns momentos na primeira parte o desafio foi superar dentro daquilo que era a nossa organização e o que queríamos para o jogo, a segunda parte não foi tão bom conseguida, mas também há que alguns aspectos era de esperar devido ao pouco jogo, ao pouco entendimento que alguns dos jogadores têm a jogar juntos até agora.
0: O Benfica vai agora defrontar o AGF Aarhus no play-off da competição, com o encontro da primeira mão a ser jogado no Estádio da Luz, a 20 de agosto, restando depois uma viagem até à Dinamarca para que seja decidida a equipa que entrará na fase de Liga Única da Liga Europa a 27 deste mesmo mês.

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O Governo aprovou um decreto-lei que isenta de pagamento da taxa de gestão de resíduos aos municípios que cumpram os objetivos europeus de preparação para a reutilização e reciclagem de resíduos urbanos. O Ministério do Ambiente explica que o diploma incide sobre a taxa de gestão de resíduos, fundamental para a prevenção, valorização e correta gestão de resíduos, em particular sobre a afetação da maior parte da receita ao Fundo Ambiental para financiar exclusivamente projetos de gestão de resíduos e economia circular. É também reforçada a segurança na gestão de resíduos de construção e demolição com amianto. As alterações no diploma visam ainda garantir o cumprimento de normas europeias sobre a transferência de resíduos. 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

0: Olá, seja bem-vindo a mais um Setúbal à Panela. Hoje com notícias sempre fresquinhas aqui em cima da Pedra da Anicha. Estamos com
1: Pedro Nunes,
2: Alberto Antunes
0: e Ana Carla Gonçalves.
1: Mas nós estamos com a Silly Season, que ainda não entrou a Silly Season. Este
0: nada,
1: ano nem sinto
0: nada,
1: muito isso.
0: Nada.
1: As maluquices são menores.
0: As maluquices.
1: A realidade se vê mais ao de cima.
2: Tirando o Montenegro, dizia que tirava férias, mas foi apanhado no Algarve com o Soares. Não.
1: Agora, dia 15, também estou para ver como é que aquilo corre lá no Pontal em relação ao PSD.
0: Mas bom,
1: eu acho que em relação ao meu Patrício, a gente da Beira é valorosa. Sim. Eu gosto muito das pessoas que andam. Vá, que nasceram onde eu nasci, em Castelo Branco. Uhum. Gosto muito dos beirões, sobretudo dos beirões da Beira Baixa.
0: Da Beira? Os beirões,
1: portanto,
0: da Beira.
1: O meu maior amigo foi diretor nacional judiciário, o Adinho Salvado, juiz, que jogou o hotel, e portanto esse portou-se bem. Agora, já nem sei se aqui o nosso amigo Luís Neves se consegue livrar das acusações que lhe fazem. Já ponho as minhas dúvidas.
0: Também não sei.
1: Portanto, vamos lá ver o que é que daí sai. Mas é preciso salvaguardar o bom nome das instituições. Portanto, também vejo aí intervenções que estão a querer pôr a judiciária na rua da amargura, que aquilo é tudo uma balda, não é nada disso. Uhum. A realidade sei que não é essa.
0: Pois.
1: Portanto, pode ter havido algumas coisas que foram menos corretas, mas eu acho no essencial temos que confiar na judiciária como uma grande polícia de investigação a nível mundial.
0: Pois, e então o parzinho, o casalinho Montenegro e Hugo Soares, inseparáveis, amigos inseparáveis.

0: o PSD.
1: Que ela aperte.
0: Aproveitaram, não ia de férias, ia aos bocadinhos e não sei quantos, então... e foi apanhar banhinhos de sol para aparecer mais bronzeado perante os portugueses que.
1: Ele pôde ir à praia porque os fogos não estão tão graves. Agora, isso também se deve.
0: Claro, claro.
1: Lá ao Ministro da Administração Interna, que, a meu ver, soube dinamizar as coisas de maneira a haver uma resposta muito mais dinâmica às necessidades causadas pelas até alterações climáticas e pelo sistema desordenado em que temos a nossa floresta e o interior do nosso país.
2: Por falar em dinâmica, já começaram finalmente as obras de remoção das pedras na Figueirinha, o que implica que de segunda à sexta-feira não se pode fazer parte da praia, não é? Era previsto. Estes trabalhos vão durar pelo menos 3 semanas. Mas vá lá, já
1: tinha que fazer isso mesmo na época alta, não é? Tinha que fazer isso mesmo na época alta.
2: Já estava à espera disso mesmo, não, pronto.
1: Mas é melhor fazer agora.
2: Se você for ali ao viaduto de como é que se chama aquilo de Moçambique, antigamente era uma avenida, agora uma ruelazinha.
0: É verdade. Da avenida de Moçambique já não é.
2: Até os poucos pontos de acesso que tinha, agora já foram fechados também.
0: É um beco sem saída.
2: É um beco sem saída.
0: Então, já fecharam, estão a fechar a rua Cidade da Beira, portanto...
1: Um beco já é uma coisa sem saída, agora um beco sem saída
0: é
1: revezar o beco.
0: A rua
1: isso
0: Cidade
1: até tem
0: da
1: um nome,
0: Beira...
1: Não é? Isso na gramática portuguesa.
2: Exatamente, é esse nome mesmo.
1: É uma redundância, não é?
2: É uma redundância, exatamente.
0: E então... portanto, a Rua Cidade da Beira, que intersecciona com a pseudo-avenida de Moçambique.
1: Agora é Calha, não é?
0: Agora é Calha. Não sei bem o que é, mas eu sei é que aquilo agora estão a fazer, acho que é um passeio, portanto, para... possivelmente para os javalis passearem, porque agora há muitos a virem até à nossa cidade, não é? Saem da Serra da Arrábida e vêm para a cidade. E, portanto, estão a trancar isto tudo, que é para aglomerar o trânsito, como eu costumo dizer,
1: não,
0: e tenho dito aqui muitas vezes.
1: Estas coisas deviam ser explicadas. Isso pode ter até algum nexo, estarem a fazer o que estão a fazer, só
0: mas
1: que não
0: acha que em Setúbal alguma
1: e
0: coisa é explicada a alguém? É. E é decidida por
1: não, mas
0: alguém.
1: Há uma tendência na Europa e no mundo de reduzir as condições de circular de automóvel e de estacionar os automóveis. Portanto, querem dar mais espaço.
0: Exatamente.
1: A quem anda a pé.
0: Por isso é que estão a deixar crescer as árvores, que é para a gente pendurar os carros nas árvores.
1: Mais leves de locomoção.
0: Sim.
1: Portanto, eu acho que isto até pode ser uma questão cultural. Portanto, o comodismo das pessoas quererem ir de carro até aqui, ali e além, portanto, começa a ser posto em causa, por exemplo, aí atrás. Eu explorei, por exemplo, ali o Parque do Bonfim, não é? O restaurante junto ao lago.
0: Sim.
1: Se as pessoas não conseguissem levar o carro até lá, muita gente me dizia, eu se levo o carro até lá, vou. Se lá não há sítio para pôr o carro, eu não vou. Portanto, nem sequer, em volta do Parque do Bonfim, aceitavam pôr o carro para lá e dentro. Hoje já não há essa mentalidade.
0: Entram,
1: as pessoas hoje já aceitam.
0: Dentro do parque?
1: Já aceitam deslocar centenas de metros para ir a um sítio do carro, mas naquela altura não, o carro tinha que ir até à porta.
0: Pensava que agora já
1: estacionavam
0: dentro do jardim.
1: As mentalidades vão-se alterando.
0: Sim.
1: Portanto, e aqui, até estas obras, acabam por, se calhar, a ver, depois delas estarem feitas, alguém começa a defender isto.
0: Mas olha, desculpe, e as pessoas vão para casa, põem os carros aonde?
1: Tudo bem, pronto, não pode ter carro, então.
0: Não podem ter carro.
1: Então, eu acho que...
0: Então agora vamos andar
1: acho
0: para trás,
1: que a tendência,
0: não, para a era dos
1: eu acho que a tendência é criar cada vez mais condições para as pessoas se deslocarem sem ser por meios próprios.
2: Eu também concordo.
1: Portanto,
2: eu acho que as pessoas devem pagar em impostos. Agora o que agora é legalizam para a rede de espada.
1: Não.
2: Paga impostos,
1: paga
2: agora legalizam, não. Isso
0: até
2: aí não.
0: Pagam o imposto. Pagam o imposto de circulação
1: claro,
0: e não tem carro.
1: Como Paris, em que eles, e foi por
0: continuam a pagar
1: a e decisão maioritária que fecharam ruas ao trânsito. Está a ver?
2: Sim,
1: grandes avenidas em que agora não há lá automóveis.
2: Claro,
1: nem para estacionar, nem para passar.
0: Isso foi uma visão.
2: Estourou tudo.
1: Sim, sim.
0: Isso foi uma visão alucinada de alguém aqui da Câmara que deve ter ido lá, viu esse sistema.
1: Quis aplicar
0: é?
1: A receita aqui.
0: E quis aplicar, exatamente. Mas deixar de pagar os impostos está quieto.
1: Não, mas eu não
0: pagar
1: minha
0: o
1: ideia
0: imposto,
1: é,
0: não tem carro.
1: Houve um contrato da concessão dos parqueamentos, não é? E, portanto, houve um plano de criar condições para haver mais estacionamento

0: para haver mais receita. Portanto,
1: mais receita, vida, porque estacionamento não.
0: Os carros se punham em fila, agora põem-se em espinha.
1: Sim.
0: Portanto, se para pôr em espinha, em vez de haver duas faixas de rodagem em cada sentido, passou a haver só uma.
1: Com espinhas atravessadas andamos nós há muito tempo.
0: Agora, por exemplo, rotundas. Eu concordo com rotundas, eu prefiro mil vezes, é muito mais moderno e racional ter rotunda do que sinais vermelhos.
1: Sim, os sinais, sim, mas...
0: Portanto, há pormenores que são decisivamente
1: tudo
0: positivos.
1: Tudo depende, mas é assim, quando uma rotunda depois termina num semáforo, mais à frente, entopa a rotunda, entopa tudo.
0: Não está completo o serviço.
1: Nada, nada, nem vai ser feito.
0: Mas
1: quando as pessoas vêm da Estrada Nacional de
0: Azeitão,
1: ficam ali entupidos
0: os
1: logo.
0: Os sinais vermelhos eram em onda.
1: Rotunda.
0: Portanto, um indivíduo tinha que ir a uma determinada velocidade para apanhar tudo verde.
1: Sim.
0: Ah, ia mais devagar ou mais depressa, apanhava os vermelhos.
1: Exatamente, exatamente. Acho que sim, fechava os semáforos todos.
0: Era.
1: E então, Alberto, vês?
2: Olha, eu a dizer aqui que o sistema Volta veio trazer realmente
1: está
2: a pessoa, muito mais gente a catar lixo, atenção.
1: É verdade, a catar lixo. Temos os catadores.
2: É um país fantástico, até os coitados que infelizmente por circunstâncias da vida são os sem abrigo, vêm-se agora ultrapassados para aquelas pessoas que têm abrigo, mas que andam também às latas com eles, quer dizer. Discutiu-se aqui uma luta.
0: Muita gente à procura mesmo, do que está nos caixotes.
2: E não são sem abrigo só.
0: E conheço, por exemplo, um indivíduo que até é francês, está a ver, os pais eram portugueses, ele nasceu lá, tem nacionalidade francesa. A vida desse é andar no coisa. E diz que no outro dia ele me disse o que era, que encontrou no lixo uma coisa que vendeu por 5 mil euros.
1: Ora, que bom! Quando é que foi? A gente também lá vai.
0: Ele não quis dizer o que era.
2: Há muita
1: gente também lá vai.
2: Há muita gente agora, e há queixas destas pessoas sem abrigo, não é? A que iam catando lá as latinhas lá para conseguirem, enfim, no mínimo, respirar. E agora sentem-se realmente roubados para aquelas pessoas que já têm uma vida, que conseguem ter uma casa e que vão também às latinhas com eles. Olha,
1: quem não anda ao lixo ainda, mas é pena, é o Zainaldo Bava, que esteve com a Portugal Telecom e, portanto, acho que anda a tentar ir para o lixo.
2: Não, já pôs as casinhas ao nome dos filhos.
1: Porque doou os móveis aos filhos antes de serem arrestados. Como se os filhos, se calhar, com os imóveis em nome dos filhos, escapassem. Não sei se escapam, porque são herdeiros. Não é? Eu não sei como é que isso funciona em termos de justiça.
2: Os filhos são responsáveis pelas dívidas dos pais, não é?
1: Exatamente.
2: Caso de dívidas, não é?
1: Portanto, ele doou aos filhos dois apartamentos no Chiado, em Lisboa, dois meses antes dos imóveis serem arrestados pela Farol, novo nome da empresa. O ex-presidente executivo da antiga Portugal Telecom doou aos filhos dois apartamentos de luxo.
0: Mas isso reverte,
1: mas podem ser de lixo, mas pronto.
0: Não, isso reverte. Se ele tivesse vendido, portanto era mais difícil anular um negócio. Com a doação, conseguem anulá-la.
1: Conseguem?
0: Acho que sim.
1: Então, mas qual foi a ideia dele? É inteligente, não?
0: É inteligência saloia. Se não resultar.
2: Ele não é saloia, ele sabe o que fez.
0: Ele sabe o que
1: fez.
2: Isso para reverter é para os pobres, para eles não.
1: Portanto, é uma das zonas mais caras de Lisboa, Chiado, antes dos imóveis serem arrestados pela Farol, atual designação da antiga PT. O gestor comprou as duas casas em 2011. Por 4 milhões de euros, quando o mercado imobiliário estava desvalorizado devido à crise financeira mundial. Os imóveis foram então arrestados pela Farol no final de fevereiro de 2023, dois meses após o Zainaldo Bava os ter doado aos filhos, e ainda estão arrestados. Portanto, vamos ver se...
0: Mas isto é, uma venda interrompe a responsabilidade, está a ver?
1: Uhum.
0: Agora, se há uma doação, é como um herdo, uma entidade ou um filho que recebe do pai uma herança, tem que receber os ativos e os passivos. Portanto, e aí, na minha lógica, vá, se o pai devia, portanto, esse ativo pode ter que pagar passivo do pai.
1: A nós comemos bastante dinheiro, é só o que eu vou dizer, sem serviços. ou seja, quando efetuávamos os relatos do Vitória de Setúbal e contratávamos as linhas telefónicas para fazer o dito relato.
0: Vitória!
1: É verdade, há bastantes anos já, que quando chegávamos aos estádios de futebol, a linha pura e simplesmente não funcionava. Portanto, custavam 200 euros essas linhas telefónicas que normalmente nós mandávamos instalar e mandávamos retirar logo a seguir.
0: Mas isso algumas... era com raios catódicos antigamente?
1: Não. Era por linha telefónica.
0: Mas em Troia,
1: sim.
0: Quando eu fui para lá, só havia uma linha telefónica. E eu consegui arranjar 30 linhas telefónicas, e a forma de instalar aquilo, ainda eram os correios, foi com raios catódicos. Puseram uma coisa deste lado do sado e outra do lado lá, em que transmitiam um sinal, uhum, sem ser por cabo.
1: Sim, em feixe. Não, aqui era por cabo e eram as linhas mais caras, eram as Redis Plus, que eram as que tinham maior qualidade de transmissão, e realmente muitas das linhas não funcionavam. Portanto, aquilo era um negócio de ouro sobre azul, como se costuma dizer, passando agora à publicidade ao nosso novo programa do João Paulo Rezende.
2: E toda a gente se lembra, a fortuna da PT foi feita à custa de assinaturas, ou seja, havia pessoas.
1: Exatamente.
2: Que tinham pagar todos os meses um valor ainda elevado, acho que eram 20 e tal euros, não é?
1: Sim.
2: De 5 ou 26 euros todos os meses, sem saber para quê. Havia idosos que apenas tinham o telefone para receber as chamadas e não faziam chamadas.
0: Sim.
2: Mas tinham pagado todos os meses 26 euros, chamada assinatura. Isto foi.
1: E depois mais acrescentava
2: um
1: mais as chamadas.
2: Um ganha-pão,
1: não é?
2: Da PT na altura, não é?
0: Mas isso era um exagero. Por exemplo, eu quando estava na Alemanha, se eu fizesse uma chamada de Hamburgo para aqui, era uma chamada local, daqui para lá era uma chamada internacional. Portanto, nós nunca ligávamos daqui para lá, era sempre de lá para cá.
1: Ao contrário.
0: Portanto, sim. E por isso via que há estados e estados, não é? Portanto, para a Alemanha, a Europa, portanto, era mais pequena. Portanto, uma empresa alemã podia falar para todos os cantos da Europa pagando uma chamada local.
1: Tá bem? Mas aqui
0: e
1: não.
0: Uma empresa de outro país, claro, como o nosso, pagava um balúrdio, mas um balúrdio que era 20 ou 30 vezes mais.
1: Mas foi um roubo, foi um monopólio até um dado momento, porque eu sempre disse e avisei várias vezes.
0: Mas o dono disso tudo é que estava por trás disso.
1: É, o dono disso tudo. É assim, eu sempre avisei que isto um dia ia dar a cambalhota e felizmente deu, ainda bem, porque fiquei bastante satisfeita.
0: Para a frente ou para trás?
1: Para a frente.
0: É o flick-flack, como é que
1: não,
0: se diz?
1: Não, é o flick-flack, mas isso é para... Pois, mas este realmente deu a cambalhota para a frente, deixando estas pessoas para trás, muito bem, porque assim apareceram outros operadores de comunicações e eu na altura já dizia, tomara que apareçam outros operadores de comunicações para acabar o monopólio e o roubo que foi da Portugal Telecom, que era um roubo para com as pessoas, não é?
0: E
1: aliás, a mim roubaram milhares de euros.
0: Foi o Cavaco?
2: Não, foi a concorrência.
1: Foi a concorrência.
0: Não, mas o Cavaco é que proporcionou a concorrência, então não foi?
1: Pois, não sei se meteu a Cavaca. Se meteu a Cavaca em algum lado, mas pronto. Eu não sei bem, portanto, como é que expressou, que
0: na comunicação social, ele acabou com o monopólio, não é? Da televisão da RTP. Portanto, isso foi muito positivo.
1: E agora por isso vão passar a receber menos, não é? Portanto, na RTP, não é, Alberto?
2: São as vedetas, só mais nada.
1: Ah, são só as vedetas. Deixam de ser vedetas, vão cair do pedestal.
2: Tinha direito ao subsídio que agora o Tribunal de Contas chegou à conclusão que era ilegal.
1: Pronto, agora
2: mas,
1: já
2: Pedro,
1: não há
2: já agora que falámos aqui assim, voltamos para o plano internacional, não esquecer que o senhor Abelardo de la Spiriella tomou posse na passada sexta-feira, estamos a falar, dia 7 de agosto. Com o Presidente da Colômbia.
0: Sim, senhora.
2: Este senhor que é advogado, é da extrema-direita colombiana, tomou posse.
0: A esquerda exagerou, ganhou a direita.
2: Ganhou a extrema-direita. Vamos ver, realmente o que é que...
0: Vamos ver se ele faz pontos com o Trump ou não.
2: Uma América do Sul,
0: se calhar o Trump abafa agora em novembro, por isso ele também deixa de ter hipótese de fazer pontos com o Trump.
2: Até, mas se calhar faz um acordo com alguém. De salientar que um dos convidados a cerimónia
0: não,
2: estava mas, Espanha,
0: eles, ali na América Latina, infelizmente, na América Latina é assim. Ou vão muito para a direita ou muito para a esquerda.
2: Não há,
0: eu acho que o Lula, com 80 e tal anos, Portanto, não é o presidente ideal do Brasil. Agora, lá o outro Bolsonaro Júnior também não é. Portanto, devia aparecer uma terceira via, devia aparecer um social-democrata a equilibrar as coisas.
2: O seu perfeito juízo não se mete uma coisa daquelas. Diga lá, quem é que o seu perfeito juízo se mete como ministro da Administração Sanitária em Portugal? Hã? Já estão três, ok? Não vai ficar por aqui, na minha opinião. Portanto, e não vai parar, isto não para. Isto não para. Portanto, agora, quem é que nos deu perfeito juízo? É pá, mas ouve lá, agora temos aqui o Zé Maria, é pá, novo ministro da Administração Porreira e tal. Bem, mas para lá, o gajo quando tinha 6 anos roubou uma carica ao amigo, isto não pode ser, pá.
0: É, não dá.
2: O gajo foi um ladrão, o gajo roubou a carica ao menino, pá. Até,
0: bem, é o que eu vejo é assim, ele teria condições para ser um ótimo primeiro-ministro, um ótimo ministro da Administração Interna. E estão a destruir essas condições. Agora, o país beneficia ou prejudica-se com isto? Eu acho que se prejudica. Mas também considero que isto tem que ser transparente. Se houve facilitismos lá dentro da direção do judiciário e se isso tudo foi provado. Porque eu acho que agora temos que esperar para os resultados desses inquéritos e ver o que é falso e o que é verdade. E, portanto, depois fazer a análise. Portanto, eu nisso estou mais tranquilo. Agora, que o Montenegro tem um problema também.
2: Ele
0: tem um problema para resolver.
2: Vou lá para a Praia do Bancão.
1: Pois é, fugiu para a Praia do Bancão.
2: Isto há coisas do outro mundo. Até cai droga do céu. Eu vou explicar.
1: Então.
2: Aqui no Seixal, Funoferro Seixal, um despiste na A33.
1: É verdade.
2: Andas hoje Funoferro.
1: Portanto, este sábado. Amanhã.
2: No sábado, dia 8 de agosto.
1: Sim.
2: Um morto e 3 feridos graves. Depois da aventura ter caído no viaduto. Ora, o acidente foi. Depois, no final disto tudo, veio-se a descobrir o quê? Que existia no meio disto tudo droga e armas.
1: Olá.
2: Ou seja, no local foram encontradas drogas, armas, entre as quais uma arma de fogo carregada e municiada. Foi também apreendido um colete balístico, hein, da classe. A polícia judiciária foi acionada, a viatura foi inspecionada pela PJ e estão a ser investigadas as circunstâncias do acidente. Ou seja,
0: apanharam de um navio que passou aqui ao lado e o gajo mandava de um navio abaixo 5 toneladas de coca.
2: Claro, com certeza, como se fosse
0: em andamento.
2: Claro, com certeza,
0: o navio ia para Tanger, claro, e vinha do Panamá.
2: Para não deixar arrasto.
1: Então o carrinho voou na da A33, não é? Portanto, para um viaduto. Portanto, veio aos trambolhões por ali abaixo. Teve que ser içado com uma grua, tiveram que retirá-lo, portanto, e portanto provocou um morto e 3 feridos. E portanto, mais aquelas armas carregadas que morreram, porque acabaram por morrer, porque foram apreendidas, não é? E mais as drogas e tudo, portanto, o carro ia completamente lotado. Iam acelerados, se calhar iam para alguma atividade daquelas.
0: Não, se calhar iam acelerados, tinham tomado coca ou outra coisa.
2: Iam
1: testar o produto, mas não conseguiram, ou iam entregar o produto, não sabe, ou tinham roubado o produto, não sei, não, uma lancha dessas gajas andam por aí.
2: Fui à praia ver com o
0: carro. Lá está a judiciária a atuar, está a ver? Portanto, aí eu sempre que vejo ações da judiciária vá com profissionalismo, vá, alegro-me e fico muito satisfeito porque, de facto, eu vivi noutros países. As polícias de lá não têm a eficiência que a nossa tem. Nós aqui conseguimos, com menos meios, fazer mais.
1: Eu ia dizer, e portanto as vítimas, portanto são 3 feridos graves também, têm as idades compreendidas dos 20 anos, andam na casa dos 20 anos, 20 e tal anos, 20, portanto começam cedo.
0: Estavam a fazer o estágio da marginalidade.
1: Começam cedo na atividade, mas pronto.
0: Mas muitas vezes os traficantes usam até menores para fazer certos serviços.
2: Eu falei em menores, tenho aqui mais uma notícia que tem a ver um bocado com isto. Ou seja, qual é o divertimento da rapaziada agora? Pega na IA, utilizando a inteligência artificial, os adolescentes estão a criar e distribuir imagens de colegas nuas, produzidas com a inteligência artificial, que consideram ser uma brincadeira. Mas, de facto, constitui que é um crime e que já originou condenações em tribunal, revelou a Polícia Judiciária. Isto leva a que as garotas mudem de escola, porque estão a sofrer bullying, não é? E eles, para isto, é uma brincadeira, é uma risadazinha, não é? Portanto, isto aqui temos aqui como é que a tecnologia está a perturbar e de que maneira, isto também é a inteligência artificial.
0: Temos que andar atrás dessa transformação.
2: Vida, a nossa vida, exatamente. E os pais têm que andar agora a mudar os miúdos.
0: Mas eles não mostram o corpo das meninas, mostram é a simulação do corpo das meninas.
2: Não, não mostram, mostram.
0: Não, não, não, não é. Não é.
1: Simulacro.
0: Se metem lá,
2: óbvio que sim. Mostram como
0: podem pôr a cara da cachopa, mas o corpo não é dela.
2: Está bem, mas a partir daí.
0: Certo, há um abuso.
2: A cabeça das pessoas, quem não sabe, pensa que é, não é?
0: Sim, sim,
2: o abuso está daí mesmo. Sim. É uma coisa que qualquer dia as pessoas não podem sair à rua.
1: Já
2: não basta aquilo que andava lá embaixo no, no espanhol.
0: E em certas circunstâncias, e pode ser considerado pornografia também.
2: Mas agora mais isto. Claro que sim.
1: E uma avioneta caiu também na manhã deste sábado, em Portimão, Distrito de Faro, provocou a morte do piloto de 28 anos. O acidente ocorreu durante a aterragem, quando a aeronave monolugar se despenhou na pista. Portanto, o piloto ficou encarcerado.
0: Isso é ultra leve.
1: É verdade. O piloto ficou encarcerado no interior da avioneta e foi retirado pelos meios de socorro, tendo recebido assistência no local. Apesar das tentativas de reanimação e dos cuidados prestados pelas equipas de emergência, não resistiu à gravidade dos ferimentos. Pronto. E é acidente, já é.
0: Eu conheço vários paraquedistas que deixaram de poder saltar de paraquedas e têm ultraleves. E de vez em quando juntam-se e vão fazer umas brincadeiras.
2: Pois,
0: gostam de voar, pronto.
2: Pois, exatamente. É a mesma coisa que aconteceu.
0: Só que isso, digamos, é um lobby que tem riscos, não é?
1: Uhum.
0: Maiores até do que saltar de paraquedas, andar num ultraleve. Um ultraleve é tão leve que vem uma rabanada de vento vir ao avião.
2: É como aos drones, mas estava eu a dizer, isto é tão leve, que levou a que o primeiro jogo do campeonato, que foi entre o Estoril e o Famalicão, viesse a dar razão a um senhor chamado Pedro Proença.
1: Uhum.
2: A arbitragem é de facto muito fraca em Portugal, mas muito fraca mesmo.
0: Sim, mas ele tem razão quando falou primeiro ou quando falou depois?
2: Uma vez.
0: Ele é contraditório.
2: Aquilo é muito mal mesmo, a sério, é muito mal. Acho que ele tem razão. A arbitragem, na minha perspectiva, não tem nada a ver com o Estoril nem a ver com o Famalicão, estou apenas a ver o jogo. Mas de facto consigo ver quando é que um árbitro tem que inclinar um campo.
0: A arbitragem tem a ver com o Benfica e com o Porto.
2: Inclinou o campo. De facto, o Carvalhal esbracejava, mas não tinha nada que esbracejar, porque realmente.
0: O piloto, ou digamos o Pedroto, disse-me a mim que só ganhava campeonatos quem comprasse os árbitros. Está a ver? Ele disse-me isto a mim. E disse isso ao Bimbo da Costa. Você. Quero-me cá com o treinador, agora só ganha campeonato se conseguir comprar os árbitros como na altura parece que fazia o Benfica, não é?
2: Não sei, não faço ideia.
0: Era uma tristeza, hoje isto melhorou um pouco.
2: É a sua ideia.
0: Mas nessa altura o futebol estava viciado, eu preferia ver jogos lá da Premier League do que estar aqui a ver jogos nossos, porque a priori, portanto, achava que aquilo não era bem verdadeiro.
2: Bom, mas é uma coisa efetiva. Vamos esperar que isto melhore.
0: Havia a fruta, não é? Também havia a fruta.
2: E os repolhos, e a fruta, e para fora. Isto em Portugal acontece quase tudo. Quase tudo. Mas enfim. Regressando aqui a Setúbal, o que é que nós temos de mais novidades aqui por esta terra maravilhosa?
1: Aqui em Setúbal, não acho que novidades positivas, não. Só
0: não,
1: as negativas
0: negativa,
1: das obras.
2: A positiva é que acabou a Feira de Santiago. Pronto, ok.
1: Acabou-se a queixa
0: não,
1: dos mosquitos.
0: Mas já não havia mosquitos. Nos últimos dias
1: não,
0: eu fui lá.
1: Não. Acabou-se, foi a queixa
0: agora,
1: dos mosquitos.
0: Eu falei com o Paulo Maia e ele disse que fizeram a desinfestação e que aquilo agravou-se em consequência do fogo que lá houve perto. Mas não era só na feira, portanto, em muitos sítios da cidade havia essa invasão de mosquitos.
2: O fogo foi mês antes.
1: O fogo matou os mosquitos.
2: Acho que é um bocadinho frouxo, essa desculpa é um bocadinho frouxo, é a minha opinião.
1: Diz a Câmara de Setúbal.
0: Mas em termos de desemprego, eu ouvi a notícia de que a zona do país onde o desemprego de jovem é maior
2: é aqui
0: na Península. Mas como é que é? A gente não trata dos nossos jovens, não criamos condições
2: para
0: os integrar e cada vez melhor e mais cedo. Portanto, andámos atrasados até nisso.
1: A Câmara de Setúbal acho que anda a limpar terrenos e tudo para evitar os incêndios, mas a gente não sabe muito bem aonde, porque é assim, passando ali no Jardim da Bela Vista, por exemplo, está cheio de mata à volta, portanto também podem pegar fogo à vontade que aquilo arde tudo. Portanto, não sei onde é que andam a limpar, que a gente não viu, só se andarem a fazer furiados.
0: É um trabalho muito difícil, eu limpo terrenos.
1: Se andarem a fazer floreados para as construções.
0: Que há. E muitas vezes, por exemplo, se um tipo se antecipa a limpar, portanto, vem a seguir, por exemplo, uma chuvada o trabalho que a gente fez fica inutilizado mais.
1: Pois.
0: Como a gente limpou, a erva depois ainda cresce mais depressa do que se não tivéssemos limpo. Está a ver? E depois a erva que está verde, passado umas semanas, já está seca outra vez.
1: Então é assim.
2: Eu, de facto, não tive tempo.
1: Sim.
2: Estava eu a dizer de adquirir o último exemplar da revista Sábado, porque tem uma reportagem muito interessante, de novo, com aqui com as praias do nosso litoral alentejano. Ou seja, um trabalho de investigação feito para esta revista, e televisivo também, que demonstrou que esta treta de ter acesso às praias livremente é treta mesmo.
0: É treta mesmo.
2: Porque tentam dificultar ao máximo que as pessoas cheguem, inclusive.
1: Até do lado de Troia.
2: Até tuniquetes, puseram.
1: Sim,
2: as pessoas têm que se identificar com o nome.
0: Mas a Ministra do Ambiente interessou-se por isso. Eu acho que o Governo
2: claro que
0: está a tomar medidas. E eu aplaudo. Nesse aspecto,
2: mas
0: o Governo está a se aportar bem. Em termos de desenvolvimento sustentável, em termos de criar condições para que a generalidade da população tenha acesso às praias, é um direito.
1: Claro.
0: Tem que se manter esse direito.
1: Claro que
0: portanto,
1: é.
0: Ele a Ministra andou lá a visitar aquilo. Há cancelas que já não podem estar. Portanto,
1: sim.
0: Agora há questões de fundo. Por exemplo, há a questão aqui da travessia do SAD.
1: Já não podem
0: resolver.
1: Estar, não. Nunca puderam estar.
0: O maior
1: estar.
0: Impedimento de ir às praias do lado lá é que os custos.
1: É os custos. Para,
0: é os custos da travessia.
1: E que não aprovam o
0: portanto,
1: passo
0: é preciso acabar
1: para
0: com
1: lá.
0: O monopólio da travessia do SAD.
1: Que não aprovam o passo navegante também porque não dá jeito.
0: Para
1: Troia. Falaram, não, mas até
0: e
1: agora
0: tem
1: nada,
0: que encostar
1: nem vai
0: a
1: haver.
0: Entidade, é assim, meninos, ou vocês fazem isso, ou a gente liberaliza
1: claro, isto é um monopólio.
0: Portanto, quem pedir licença para atravessar e não sei o quê, mediante concurso ou isso ou aquilo, portanto, passa a poder fazê-lo.
1: Pois.
0: Pronto. E nós, quando estávamos lá na Torralta, acabamos com o monopólio do Tavares, passámos nós também a transportar as pessoas nos overcrafts.
1: Claro, claro.
0: Mas para conseguir isso, vejam só.
1: Os overcrafts.
0: Para nós obtermos a licença, foi um artifício que a gente fez. Foi.
1: Pois.
0: Não dissemos que queríamos fazer o mesmo com o Tavares.
1: Sim.
0: Dissemos que queríamos fazer a ligação Setúbal, Troia, Sesimbra.
1: Ah, ok.
0: E assim foi. Os overcrafts iam a Sesimbra.
1: Iam a Sesimbra.
0: Só que ao sair da Barra, em muitas circunstâncias, aquilo beneficia tanto, eu fiz essa viagem várias vezes, em que se tornava quase impossível e perigoso até
1: podia virar.
0: Sair no overcraft.
1: Uhum.
0: Na Barra, quando havia muita ondulação.
1: Ondulação, sim, exatamente, porque tinha uma grande velocidade no overcraft.
0: E depois acabámos por deixar ir a Sesimbra e lá ficámos os overcraft só entre Troia e Setúbal.
2: Mas o Pedro há bocado falou bem, não é?
1: Sim.
2: E disse que a Ministra da Energia e do Ambiente se preocupou com isso, eu também ouvi, e também ouvi a Sra. Ministra dizer que pretendia uma explicação cabal porque é que os combustíveis, quando subiam rapidamente, até agora só vai uma coisa.
0: Mas agora o Estado vai.
2: Não,
0: mas agora o Estado.
2: Eu não sei de nada, já passaram 3 semanas, ninguém sabe nada.
0: Não, mas o Estado agora aproveita
2: claro
0: de tomar uma grande descida, aumenta.
2: Toma injeção, claro que sim.
0: Digamos,
2: pois, claro.
0: Deixa de haver tanto desconto.
2: Claro, com certeza.
0: No imposto.
2: Está cá para aguentar isto, em Espanha faz a mesma coisa, não é? Está exatamente igual. Mas é só para saber.
0: O sinal é que se disse.
2: Ela, de facto, quis saber, mas até hoje ninguém sabe a resposta.
0: Uhum.
2: Até hoje ninguém sabe que resposta que lhe deram sobre este assunto, não é? Que, por acaso, é um assunto que interessa a toda a gente.
0: Não, mas a mim já me explicaram isso.
1: Só por acaso.
0: Há os toques que estão... Já me explicaram,
2: sim.
0: Demora mais
2: já me explicaram
0: a de ser devido a fatores objetivos.
2: Não, não tem interesse.
0: Agora, podem
2: é
0: criar um regulamento que minimize isso. Portanto, nunca será igual. Em termos temporais, quando é para subir, vai sempre subir mais depressa do que quando é para descer. Mas criar condições lá para que não haja um abismo entre um processo e o outro.
1: Então quer aqui dizer que anda a maluquice por causa do eclipse solar que vai
0: acontecer. E aí há que haver muita atenção, senão vamos ter muitas crianças à rasca com
1: mas
0: problemas.
1: Mas hoje as pessoas, como não querem saber de nada e, portanto, fazem tudo, não ouvem ninguém, não sei o que é que vai acontecer. Portanto, vai acontecer.
0: Eu não vou olhar para o eclipse.
1: Não tem óculos.
0: Não vou.
1: Não,
0: não quero,
1: não
0: mesmo
1: aconteceu.
0: Com óculos, não quero olhar.
2: Bem,
0: já sei o que é aquilo.
1: Pois.
0: Aquilo não me traz nada de novo. Porque é que eu vou armado em parvo?
1: Porquê? Porque o Pedro fartou-se de ver eclipses na vida
0: dele. Não quero
1: dele.
0: Ser mais um doidinho a olhar para o balão.
1: O Pedro fartou-se de ver eclipse durante a sua vida. Ou seja, portanto, este vai acontecer dia 12 de agosto de 2026. Portanto, na próxima quarta-feira.
0: Mas cá não é total aqui.
1: Na próxima, quer dizer. ser, pronto, quarta-feira, dia 12 de agosto. E vão assistir ao primeiro eclipse solar total em mais de um século. Portanto, quer dizer que
0: aqui,
1: o Pedro.
0: Por cá disse.
1: O Pedro.
0: Com
1: tem mais de um século. Filmar-se em proteção pode
0: eclipse,
1: arruinar
0: não
1: o
0: me
1: sensor.
0: Muito.
1: E não se esqueça que filmar sem proteção pode arruinar o sensor do seu telemóvel em minutos.
0: Sim, sim.
1: Portanto,
0: já viu? Afeta o raio infravermelho, afeta a lente do telemóvel e o nosso olho, a nossa retina. E sobretudo das crianças, que é mais transparente. Portanto, aí eu acho que o Estado tem a obrigação de, porque isso é uma questão gravíssima, portanto, de
1: informar e de
0: sensibilizar os exatamente. Pais para terem maior atenção, para que os filhos não olhem para o sol. Portanto,
1: sim,
0: podem olhar, nem que seja um minuto ou dois, não se pode olhar e pronto. Tem
1: então,
0: que haver essa noção.
1: A Lua vai cobrir por completo o disco solar de uma faixa do norte e do leste de Espanha, que se vai
0: do norte
1: ver,
0: de Portugal também.
1: Sim, vai-se ver ao longo de uma faixa do norte e do leste de Espanha. Será o primeiro eclipse solar visível a partir da Península Ibérica em mais de 100 anos. Portanto, o Pedro está aqui com 150, não é? O anterior teve lugar em 1912. A sombra projetada pela Lua entrará por Galícia e atravessará o país do oeste para este até Palma de Maiorca, onde o sol acabará por se pôr. Na península, a fase parcial começa por volta das 18h30, portanto, hora de Portugal.
0: Dura duas horas, mais ou menos, não é?
1: E o momento de maior escurecimento chegará entre as 19h27 e as 19h35, consoante a localização exata. O fenómeno terminará pouco antes das 20h30, com o sol já muito baixo no horizonte e, em alguns pontos, praticamente desaparecido. Onde houver totalidade, esta durará pouco menos de 2 minutos. Nessa mesma noite, coincide também com o máximo da chuva de estrelas das Perseidas. Por isso, quem ficar no local de observação terá prémio duplo. Porque o telemóvel, portanto, também não dá, portanto, as pessoas têm que ter filtros próprios, as máquinas fotográficas também, e os óculos de proteção que estão esgotados, esgotadíssimos, portanto, já foram distribuídos gratuitamente. Há quem possa reservá-los também em óticas e tudo, e devolvê-los depois. Uhum. Portanto, apresse, já foram vendidos em supermercados, hipermercados, mas com os valores simbólicos de 99 cêntimos.
0: Mas há uma coisa em que evoluímos.
1: Um euro, mas desapareceram
0: em 1912
1: nada.
0: E vá, até em períodos anteriores, quando houve eclipse, portanto havia a maioria da população que era supersticiosa, considerava que aquilo eram manifestações, que vinha a peste, vinha aquilo, vinha outro. Felizmente hoje a gente já vê isso com mais objetividade. São fenómenos astrofísicos, portanto nós já conseguimos interpretar isso sem ser com essas nuances patéticas.
1: Também o que tínhamos falado aqui sobre o Casino de Troia, portanto já vai, queria dar aqui mas não consigo, portanto a ADC dá luz verde à compra do hotel e Casino de Troia pelo Grupo Arrow. Portanto, vai ser comprado outra vez. Não quer dizer que daqui por mais um tempinho.
0: A Arrow é que vai ficar com o casino,
1: é?
0: É que tem os catamarãs, os ferries.
2: Exatamente. Por enquanto.
0: Tem o Golf já, não é? Pode ser que isso se torne positivo.
2: Sim.
1: Pode ser.
0: Que haja em Troia condições para haver uma entidade que faça uma exploração racional daquilo, está a ver? Porque tem que haver coordenação das diferentes ofertas que se fazem em Troia para que aquilo tenha, digamos, racionalidade.
1: Mas digo eu, será que a atuação vai ser como das outras vezes? É só uma passagem de mãos, se calhar. Porque
0: não,
1: realmente...
0: não. Estes indivíduos estão a investir. Não, não, digamos, para mim.
1: Vão fazer daquilo, por exemplo, alguma coisa?
0: O Belmira me enganou-me. Eu apoiei porque não vi outras condições de ser o Belmiro a ficar com aquilo. E o Belmiro convenceu-me a mim, que eu estava, portanto, na Associação dos Investidores da Torre Alta, e convenceu-me a mim que ele ia fazer um projeto coerente de desenvolvimento daquilo. Mas não, ele quis, foi fazer dinheiro, vender aquilo à peça. Vendeu, eu evitei e procurei evitar que aquilo fosse à falência para não vender aquilo à peça. Mas se fosse à falência era apartamento por apartamento.
2: Claro, claro, claro.
0: E, portanto, o Belmiro usou isto para fazer dinheiro. Ele pagou pouco mais de 2 milhões de contos. Sabe?
2: Sim, sim.
0: E recebeu ativos do Estado, que era a dívida que o Estado, que a Torre Alta devia ao Estado, de 32 milhões. Sabe? Portanto, aquilo foi um negócio de China. E depois a nós, tínhamos pequenos investimentos na Torre Alta, ele pagou, ou ficou de pagar, em 50 anos, 15% de ações, eram títulos que passaram a ações de 1.000 escudos, e ele só ficou de pagar 150 escudos por cada ação. E a 150 em 50 anos, a começar por pagar 2% no primeiro ano e depois não sei o quê, está a ver. Isso é...
2: O que aconteceu?
0: Uma vigarice, está a ver, aquilo foi uma vigarice. Portanto, ele montou um cavalo, está a ver, em que comprou aquilo por tudo e meia e depois procurou fazer, render o peixe. Portanto, engatou outros para ficar uns com isso, com aquilo, portanto, engatou a Amorim Turismo para ficar com o jogo, prometendo-lhes até a ponte para trabalhar. Agora, estes... são entidades que querem fazer turismo, porque o Belmiro não veio para Troia para fazer turismo. Está a ver? Isto, por exemplo, de vender casas em Troia, ou transformou um projeto que podia ser turístico em um projeto imobiliário, de segunda habitação. Uhum. Está a ver? Portanto, deviam ter valorizado, era fazer hotéis e haver animação em Troia, até para que o casino rendesse. Por exemplo, estes agora, eles com certeza não vão querer perder dinheiro no casino. Como tem, os registros têm sido negativos, portanto, eles vão ter que arranjar atividades em Troia que levem as pessoas a irem lá e que depois também deem sustentabilidade ao casino. Não é? Sem ponte.
2: Mas já há promessas de pontos aqui.
1: Então, quais são os pontos?
2: O Pinto Luz garante que o Rio Tejo terá duas novas travessias.
1: Ah, é verdade.
2: No próximo 10 anos. Ou seja, nos próximos 10 anos, duas travessias. Duas, não é? Um, é logo duas.
1: É verdade.
2: Prometer não custa.
0: É um túnel e uma ponte.
1: Prometer não custa.
2: Vem cá construir uma nova ponte a ligar as Celas ao Barreiro e um túnel desde a Algés até a Trafaria.
0: Esse não custa muito dinheiro.
2: Escreva lá esse papel e depois vamos ver quando é que vai.
0: Mas isso vai ser feito.
1: Se calhar vai-se esfumar no nevoeiro.
0: Por menos que as caixas poderem vir para este lado.
1: Deve ser isso.
0: Isso também se prende com o aeroporto.
1: Sim.
0: Portanto, o pessoal ali da Costa Dita do Sol, não é?
1: Sim.
0: Depois não precisam de passar por Lisboa para vir aqui para.
1: Vão levar Lisboa à falência, não é? Vão levar Lisboa à falência.
0: Agora espero que as câmaras aqui da região se capacitem para dar o salto no sentido de oferecer condições atrativas para que haja aqui investimentos que fixem as pessoas aqui. Portanto, em vez de... eles põem o aeroporto a 20 minutos do centro de Lisboa, não é?
1: Uhum.
0: Mas, por exemplo, um indivíduo para vir de Amadora para Lisboa ou de Sintra para Lisboa pode demorar mais de uma hora. Portanto, nós aqui temos vantagem em relação a essas zonas. Portanto, se estamos também a 20 minutos por Setúbal, se ficar por exemplo a 20 minutos do aeroporto, fica em igualdade temporal em relação a Lisboa. E nós aqui temos condições naturais melhores. Portanto, Lisboa, o que é que oferece? Em termos de paisagem, e, portanto, ele é demasiado urbano, assim como a Costa do Sol é demasiado urbana, portanto, nós aqui devíamos criar condições para ter uma oferta mais qualificada e superior em termos de qualidade de preço.
1: Tomara que essas promessas dessas travessias não sejam...
0: Eu acho que não são promessas, eu acho que isso vai ser realizado. Porque se não realizarem isso é porque somos uns grandes nabos.
1: Porque é assim, por promessas, mais uma, a prometida grande descida dos combustíveis encolheu antes de chegar às bombas. Mais uma promessa, não é? O governo publicou, portanto, na sexta-feira, dia 7 de agosto...
0: Viu nisso uma oportunidade.
1: O ajustamento extraordinário do ISP, do imposto, e vai absorver uma parte significativa da queda prevista dos preços. O gasóleo deveria... para baixar não haver déficit. Cerca de 12 cêntimos por litro na próxima, portanto, esta segunda-feira, dia 10 de agosto, terá uma descida efetiva de 10,04 cêntimos, menos 1,96 do que o previsto. Num depósito de 50 litros, a poupança cai assim de 6 euros para 5 euros. Olha que fortuna, 1 euro de diferença. Portanto, a gasolina também tem um significado. A descida prevista de 12,5 cêntimos por litro fica reduzida a 10,08 cêntimos, menos 1,7 cêntimos. Para quem abastecer 50 litros, o alívio passa de cerca de 6,25 euros para 5,40 cêntimos. Ou seja, portanto, não é nada. Isto não é
0: não,
1: nada.
0: Não, vai de ser, podia ser um bocadinho mais.
1: E tudo não passa de promessas, tem ilusões, eu não.
0: Não, mas os impostos diretos afetam a sociedade, portanto, vai a social-democrata. Gosto que haja impostos que levem os mais pobres a pagar menos do que os mais ricos.
1: Ah, sim.
0: Agora
1: sim,
0: aí
1: sim,
0: não, aí mama então. Tudo.
1: Pô, exatamente.
0: Tudo de forma igual. E em termos geográficos, igual. Nós aqui que somos mais pobres, vamos pagar o mesmo que pagam os ricos de Lisboa.
1: Ora, e a ponte sobre o Tejo, ou seja, a antiga Ponte Salazar, passou a chamar-se Ponte 25 de Abril, comemorou 60 anos. 60. E diz que, portanto, continua a não ser gratuito devido ao investimento na manutenção. Claro, continua a não ser a travessia gratuita, continuam sempre a cobrar, porque há sempre qualquer coisinha. Mas pronto.
0: Mas agora, Ana, deixa-me dizer uma graça. Sim. Eu uma vez fui ouvir o Primeiro-Ministro Vasco Gonçalves a um comício em Almada, lá num pavilhão. E houve um período em que a população podia fazer perguntas ao Primeiro-Ministro. E há um que diz assim: a coisa mais maravilhosa que eu vi no 25 de Abril foi terem construído uma ponte numa noite. Um dia era Ponte de Salazar, no outro dia
1: era
0: Ponte 25
1: de Abril. É verdade, do nada.
0: Agora, eu fiz o 25 de Abril. Sim. E nunca concordei com isso. Aquilo não é um feito do 25 de Abril.
1: Pois não, foi
0: portanto,
1: do de Salazar.
0: Vá. É assim, podia mudar o nome, mas não para 25 de Abril.
1: Claro,
0: porque
1: exatamente.
0: Isso prejudica a imagem do 25 de Abril, porque claro. O 25 de Abril realizou coisas em termos sociais que são efetivas. Agora, mudar o nome de uma ponte não representa nada.
1: Quem mandou executar foi Salazar.
0: Eu vi a construção, eu tinha um tio-avô que morava na Rua do Século.
1: Sim.
0: E morava numa água furtada. Eu ia para lá para o telhado a ver as obras, tinha os binóculos. Eu andei anos a acompanhar as obras da Ponte do Alentejo. Vivi intensamente isso. E portanto considero que vai haver piadas, por exemplo, Portugal, que era um país muito avançado, ainda não fizeram a ponte, lá tinham posto o sinaleiro, que era o Cristo Rei.
1: Exatamente, sinaleiro.
0: E assim piadas.
1: De braços abertos. Sim.
0: Portanto, eu considero que a ponte custou, custou dinheiro, não é?
1: Sim.
0: Mas foi o preço ínfimo em relação à valorização que criou. E hoje uma ponte destas custava, sei lá, 200 ou 300 vezes mais do que o que custou.
1: Pois.
0: Hoje.
1: Sim, hoje.
0: E, portanto...
1: Sim, mais aqueles que comem à
0: daqui,
1: volta...
0: Mais
1: aqueles que comem à volta, claro que ia custar muito
0: está
1: mais.
0: De estar logo preparada para poder receber o comboio e tudo isso. Em termos de planificação, o Estado Novo fez uma boa obra.
1: Pois.
0: Portanto, temos que aceitar.
1: Mas poderia,
0: não podemos dizer
1: muito.
0: Que, eu combati o Estado Novo e... Arrisquei o pelo, podia ter sido preso se o golpe do 25 de Abril não ter resultado. Ficava preso, anos. Portanto, considero que havia muitos defeitos, portanto, havia autoritarismo, por exemplo, eu mesmo na guerra. Um dos motivos que eu não continuei a querer fazer a guerra é porque não consigo colaborar com a PIDE. Claro. A PIDE tinha um papel vergonhoso em termos sociais, portanto eu não podia identificar com o que eles faziam.
1: Claro.
0: Eles matavam as pessoas, mesmo na dúvida, aquele gajo pode estar com a farinha e não está, na dúvida já te matam.
1: Pumba, já
0: está
1: estás.
0: Metiam-nos em aviões para ir para o Ivo, que era onde havia um forte prisão, e mandavam-nos para os tubarões comer, está a ver?
1: Pois.
0: E, portanto, era incrível.
1: Pois.
0: Mesmo os meus soldados, eu tinha que defender os meus soldados da PIDE, A ver, havia soldados que tinham família no mato e queriam saber o que se passava com a família. Pito considerava que isso era, era vá, colaborar com o movimento subversivo da Frelimo.
1: Pois.
0: Tanto que não era tão... É uma questão natural, então um indivíduo vai para a tropa, volta da tropa, quer saber onde estão os pais, é natural, então não é?
1: Pois.
0: Então um indivíduo queria saber onde estão os pais, em que estado estão os pais, portanto, contra o regime, mano.
1: Pois, mas digo eu, quando...
0: Contra o regime, na altura, o opressor, o regime era o opressor do povo daqui e do povo, dos povos de lá.
1: Pois, mas digo eu, quando muito, poderia-se, a ponte, 25 de Abril, poderia então passar a chamar-se ponte sobre o Tejo.
0: Ponte da Liberdade, ou qualquer coisa assim.
1: Ponte sobre o Tejo.
0: Ponte
1: sobre o Tejo, qual é o problema?
0: Sim.
1: Não é? E, portanto, fica aqui a sugestão, não é?
0: Fica aqui a recomendação. Arranje outro nome para a ponte em vez de ser 25 de Abril.
1: Pois.
0: Se calhar ainda vamos a tempo de corrigir
1: pois,
0: isso.
1: Pois.
2: É só o Aventura se meter na questão. Mas estava eu a dizer que... Depois de ter o gabinete assaltado e depois de ter essas coisas todas bem fora para baixo, sim. Só vejo essa possibilidade, não vejo outra. Se meter a orelha, é capaz, se calhar, de arranjar mais uma comissão de inquérito para avaliar o número do ponto. Mas estamos praticamente no final deste nosso programa de hoje, não é? E temos que trazer.
1: Ainda faltam
2: mais...
1: uns minutinhos.
2: Sim. Mas temos aqui mais assuntos para tratar, nomeadamente. Aqueles que se prendem com a saúde, não é? Ou seja, parece que a coisa acalmou, pelo menos para já, não é? Não se ouve falar de tantas queixas, não é?
0: Há outras desgraças.
2: Há outras desgraças que suplementam essas, nomeadamente o tanque da Luís Neves. Mas parece que acalmou um bocadinho, não é? Vamos ver como é que isto é que vai acontecer.
0: Vamos ver
2: como
0: é que isto retoma em setembro.
2: Exatamente. E o que realmente está agora a preocupar as pessoas é, de facto, que a Ministra da Justiça mandou instaurar, então, uma investigação à atuação da Polícia Judiciária durante
0: Isso é uma forma de defender o Governo.
2: Exatamente. Durante o período
0: e defender a própria Judiciária, porque a Judiciária está dependente do Ministério da Justiça.
2: Sem dúvida. Mas isso está a agitar as águas, não é?
0: Portanto, mas o Ventura do Chega diz que...
2: É inaceitável como,
0: uma ministra está a meter um processo ao ministro. Não está a meter um processo ao ministro, está a meter um processo a quem estava na direção da Judiciária naquele período, claro, que por acaso agora é ministro. Não tem nada a ver com a função dele no Maio.
1: E vamos ver.
0: Não há
1: aqui
0: um conflito entre ministérios, é o que eu quero dizer.
2: Sim, claro.
1: Vamos ver aqui sobre a energia. A ADN tem nova administração nomeada por 3 anos. Para esta agência que será extinta em 2027. Estaremos errados nas contas? Estamos em 2026, supostamente terminaria em 2029, não é?
0: Mas já tinham a ideia há mais de 2 anos, por isso é que...
1: Exato, então, mas a questão é a seguinte, tem a extinção decretada para junho de 2027, ou seja, menos de um ano, à altura em que deverá ser totalmente absorvida, portanto são 10 meses daqui lá, pela nova super agência para a geologia e energia. A ministra afasta risco de indenizações, hein? Porque tem lá outro banquinho, dão outra continuidade ao pessoal, não é? Portanto, estas coisas, estes encadeamentos de uma forma bem pensada ou mal pensada, já a dar o banquinho para alguém, não é? Ou o tacho. E, portanto,
0: ou uma cadeira de veludo, também há.
1: Também, pronto, mas com o tempo lá sentado, não é? Que eles passam muito tempo sentados. Se calhar o veludo vai ficar desgastado, digo eu, não é? Vai ficar russo, sem cor e sem aquele pelozinho do veludo.
0: Eu gosto do veludo vermelho.
1: Ah, vermelho, pronto, mas isso já é outros requintes, não é? Com o vermelho.
0: É sensual.
2: Ora bem, vamos lá ver se a moda pega.
1: Sim.
2: Foram lançados no Rio de Chicago milhares de patinhos de borracha amarelos.
1: Olha, viste?
2: É?
1: Ah, para.
2: Sim, sim. É? Até para
1: o pessoal ir nadar.
2: Aqui, para brincar e tal.
1: Para o pessoal ir
2: nadar. Um avalanche de 90 patinhos, de 90 mil patinhos de borracha foram lançados num caminhão para o Rio de Chicago, no estado norte-americano de Illinois.
0: Eu tenho um pato com a cara do Trump.
2: Ora bem. para uma corrida anual.
1: Com a cara do Trump.
2: Isto é uma corrida anual. O objetivo que já tornou evento, que já se tornou.
0: Ele é um grande barreco.
2: Para agregar fundos para as Olimpíadas Especiais, a maior organização desportiva mundial dedicada a crianças, jovens e adultos com deficiência intelectual. A iniciativa atrai sempre milhares de participantes e é um festival paralelo. Há sempre a oportunidade para quem lá passa tirar fotografias, comprar t-shirts, comer ou fazer atividades. O tema geral, patinhos de borracha.
1: Ah, eu acho que
0: já agora, a propósito de Pat,
1: há muitos
0: os meus pais
1: que
0: eram professores primários.
2: É, professor no Porto,
0: portanto, o meu pai tinha turmas de rapazes e a minha mãe de meninas. Eu era o único rapaz que podia entrar na sala das meninas e uma vez estava lá.
2: Para o Pat!
0: Estava lá. E a minha mãe pôs no quadro, desenhou um pato e depois pôs pato na primeira classe. E depois perguntou: menina, diz lá que letra é esta? Sou doutor, é um P. Agora tu diz lá esta, é um A. E depois tu diz lá aquele é um T. Então e depois é outra, é um O. Até como é que se lê? Um P e um A. Pá, pá, e depois, ah. Então tem o tô, tem uma atrasadita. Disse, até agora como é que se lê a palavra toda?
1: Quá,
0: quá. Ah, eu sei dizer, eu sei, eu sei. Depois então diz lá, marreco.
1: Marreco. Mas é que dizia que era quá, quá. O quê? O pato? Não, não, é quá, quá. Pois é, sim senhor. Entretanto, o seguro considera que é inaceitável que o Estado se tenha demitido do apoio social. Isso não vale a pena continuar. Na inauguração de uma residência para idosos, em Viseu, o Presidente da República criticou os custos e a escassez de vagas em lares que afogam as famílias. António José Seguro considerou, portanto, na passada quinta-feira, dia 5 de agosto, e na 5 não, dia 6, 6 de agosto, inaceitável a demissão do Estado na resposta social, nomeadamente no apoio à terceira idade, levando milhares de famílias ao desespero.
0: É preciso muito dinheiro para haver uma resposta capaz. Eu vi na Alemanha o dinheiro que se gastava, está a ver, e a preparação que havia. Por exemplo, havia pessoas que davam a essas instituições que os acolhiam, por exemplo, as casas próprias, está a ver, para depois terem direito de fazer um contrato para a instituição os aguentar enquanto fossem vivos.
1: Uhum.
0: Portanto, cá também temos que ir, porque eles são um país mais rico que nós e fazem isso.
1: Sim. É muito difícil.
0: Eu começo a ter esse problema. Eu qualquer dia também gostava de ter uma entidade com quem pudesse negociar o tratarem de mim.
1: Uhum.
0: Até agora tenho conseguido tratar de mim, mas posso chegar a um ponto que tenho que...
1: É muito difícil arranjar-se sítios para que os idosos continuem, portanto, e com acompanhamento, não é? Em termos de apoio social, é muito pouco, portanto, e depois também não terão grandes condições para dar às pessoas, e existem outros que realmente são melhores, não é? Bem melhores, mas também quase ninguém lá consegue chegar, porque são valores exorbitantes, claro, com condições.
0: Os meus pais estiveram em lar dos
1: diferentes.
0: Melhores do país.
1: Sim.
0: Agora, eles tinham reformas de 3 mil euros.
1: Exatamente.
0: Portanto,
1: aí
0: a reforma dava para pagar o lar. Agora, hoje, a maioria das reformas já não dá para pagar, vá valores de 2 mil euros e mais por um mês de internamento no lar. Portanto, vai, o Estado tem que intervir.
2: Terminar também o programa, exatamente, a fazer aqui uma nota de que são as festas populares de Campo Maior, que 11 anos depois regressa com a Festa das Flores. A Festa das Flores é a Festa do Povo, regressa a Campo Maior 11 anos depois, após a última edição.
0: Eu adoro essa festa.
2: Podem ser apreciadas até o dia 16 de agosto, onde mais de 100 ruas da Vila Antena vão estar totalmente engrenadas no trabalho artesanal produzido ao longo de vários meses pela própria população.
0: Sim, sim.
2: Portanto, até dia 16 de agosto, já sabe, pode ir até Campo Maior e deliciar-se com esta magnífica obra feita pelos populares.
0: Eu e tinha para terminar, pessoas ligadas à minha família que venderam os bocados de terra que tinham na beira e foram comprar a Campo Maior. Uhum. Portanto, eu tinha indivíduos, primos e relacionados com a minha família que eram Campo Maiorense. Uhum. E mudaram, por exemplo, eles vendiam um hectare na beira e ali compravam 20.
2: Pois, pois.
0: Está a ver? E, portanto, cheguei a estar em casas privadas lá.
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2: O Instituto da Conservação da Natureza e das Florestas vai reforçar o plano de contenção da população de javalis na Arrábida, incidindo nos canais de entrada, no espaço urbano e praias, disse a agência Luzon responsável. Em declarações à Luz, o diretor regional de Lisboa e Vale do Tejo, do Instituto da Conservação da Natureza e das Florestas, Carlos Albuquerque, explicou que o controle da população de javalis tem sido feito numa zona mais afastada da cidade, pretendendo-se agora reforçar a estratégia para permitir que a contenção seja feita nos canais de entrada, no espaço urbano e nas praias. De acordo com o ICNF, não existem dados absolutos sobre a dimensão das populações de animais selvagens, embora no Parque Natural da Arrábida, no último ano de cinegético, se tenham registado cerca de 700 abates de animais por ano, mantendo-se a população numerosa, mas estável. O avistamento de javalis na cidade de Setúbal e nas praias da Arrábida tem vindo a ser relatado nas redes sociais. A legislação em vigor possibilita a realização de ações de correção de densidade de javalis sempre que se considere existir um excesso populacional desta ou de outras espécies cinegéticas, mediante a autorização do ICNF a pedido das entidades competentes. O sindicato representativo dos trabalhadores do INEM decidiu na quinta-feira marcar uma greve para os dias 14 e 28 de setembro para contestar a nova lei orgânica da instituição e a retirada de 100 ambulâncias do seu dispositivo operacional. A informação foi dada à Lusa pelo presidente do Sindicato dos Técnicos de Emergência Pré-Hospitalar, Rui Lázaro. Para estas paralisações, o sindicato pede apoio da adesão dos sindicatos dos médicos, enfermeiros e da função pública com trabalhadores representados no INEM. 4 homens foram detidos por fortes indícios dos crimes de roubo agravado, sequestro e tráfico de estupefacientes na cidade de Lisboa em setembro do ano passado e agora presentes às autoridades judiciais, informou na quinta-feira a Polícia Judiciária. Em comunicado, a PJ referiu tratar-se de um grupo que revelou um elevado grau de perigosidade social e de um modus operandi especialmente violento e dissimulado. 3 dos detidos, sob protesto de testar uma viatura colocada à venda pela vítima num anúncio online, delinearam um plano tendo por objetivo a transmissão da propriedade do veículo, dirigindo-se então à residência do vendedor. Os suspeitos do uso de coação extrema mediante a exibição ostensiva de uma arma de fogo privavam então a vítima da sua liberdade e compeliram-na a aceitar as suas condições sob ameaça direta à sua integridade física e vida. Explica-se a nota. No decurso das diligências de investigação, resultou evidente para a PJ o risco associado à atividade criminosa do grupo e foi apreendida a droga à vítima do roubo e sequestro que havia sido entregue com contrapartida da venda forçada da viatura, motivo pelo qual também foi detida. Os detidos entre os 25 e os 36 anos foram presentes às autoridades judiciárias, considerando a gravidade dos factos e o alarme social provocado e a necessidade premente de acautelar as exigências de prevenção, desde logo o perigo de continuidade da atividade criminosa. As medidas de coação aplicadas contra a PJ foram termo de identidade da residência e apresentações periódicas em órgão de polícia criminal. Em declarações à RTP, Fernando Alexandre assegurou que hoje, quinta-feira, todos os pedidos de reapreciação de provas estão terminados, todas as notas da segunda fase estão publicadas dentro do prazo e todos os estudantes têm condições para concorrer ao ensino superior.
3: No fim de semana, o Júri Nacional de Exames recebeu 212 reapreciações 15 dias depois do prazo, é preciso notar isto, e esse atraso de 15 dias, obviamente, tem que ser explicado. Estamos a falar de casos pontuais, são 212 em 90 mil provas. Ontem todas essas notas já tinham sido comunicadas. Hoje havia 2 casos, que mais uma vez é um erro de uma escola, de um colégio, neste caso privado, que identificou mal o pedido. Não é

0: o aluno, nesse caso, não recebe os 160 euros, recebe um valor que está publicado na portaria, que é o valor estimado do custo de alojamento na cidade onde ele está, onde ele está a estudar. Para Lisboa são 500 euros, para o Porto são 450, e neste caso o que acontece é que o estudante recebe o valor e faz com ele o que melhor entender.
1: Fernando Alexandre indicou que com esta mudança os estudantes bolseiros vão poder escolher se querem ou não viver na residência universitária. No futebol, o Sporting Braga garantiu ao final da tarde de quinta-feira o apuramento para o play-off de acesso à fase da Liga Única da Liga Conferência Europa, ao eliminar os bielorrussos do Dinamo Minsk na ida à Bulgária, onde o conjunto bielorrusso assentou reais para disputar as provas europeias. Os minhotos resgataram um empate sem golos. Depois da vitória pela margem mínima na semana passada no Estádio Municipal de Braga, na Pedreira, fruto de um golo do capitão da equipa Ricardo Horta, isto é a transformação de uma grande penalidade. A formação portuguesa foi quem teve mais vontade para tentar alcançar o golo em solo búlgaro e teve duas oportunidades para inaugurar o marcador na etapa inicial. O VAR esteve a analisar uma possível grande penalidade para os minhotos, que não foi marcada. A segunda parte arrancou praticamente com uma nova grande ocasião de golo para o conjunto minhoto. Em cima do minuto 48, o espanhol Paulo Vítor assistiu Ricardo Horta dentro da área bielorrussa e o capitão da equipa dos minhotos atirou a bola ao ferro. Logo de seguida, aos 56 minutos, o árbitro do encontro, o romeno Kovács, assinalou um ponto pé de grande penalidade a favor do Sporting de Braga por suposta mão da bola de Roman Bukhanov. No entanto, o lance foi revertido com recurso ao VAR, uma vez que o corte lateral direito bielorrusso foi feito com a cabeça. O Dinamo Minsk parece que acordou com este penalti revertido e contou com as primeiras grandes ocasiões do encontro depois da hora de jogo. Primeiro aos 63 minutos, por Leonardo Guete, aproveitou um erro de Vítor Carvalho e só na mancha de Bernardo Fontes evitou o golo dos bielorrussos. Três minutos mais tarde, Vladislav rematou dentro da área para a defesa do brasileiro. O VAR voltou a entrar em ação para analisar um possível penalti sobre Fran Navarro aos 80 minutos, mas nada foi marcado. E assim está então carimbado o apuramento para a próxima fase da competição por parte do Sporting Braga.
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2: 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É a marzia de coco.
3: Não, é o cheiro a feriado de 15 de agosto e a franga sabe da festa da aldeia.
2: Ah, a maravilhosa combinação entre o trânsito na ponte, festas com farturas e aquele vizinho que decidiu ir de férias e deixou o cão a ladrar à varanda.
3: Seja como for, a sexta-feira chegou e o fim de semana já ninguém nos tira.
2: Exatamente. Desliga o cérebro de trabalho, junte-se a nós e aumente o som porque o programa começa agora.
3: Epa, sabes que o dia 14 de agosto é oficialmente o dia em que o português revela o seu lado mais competitivo e militar? E...
2: Hã? Por causa da corrida para apanhar o lugar do trânsito para o sul?
3: Não, por causa da reserva do território na praia. Às 7 da manhã já tens famílias na praia, em modo spot. Monta o guarda-sol com uma marreta, estendem 6 toalhas e marcam um perímetro de 50 metros quadrados com pedras.
2: É verdade. Se chegas à praia às 9 da manhã, já não encontras areia livre. Encontras é o plano, olha, um plano de loteamento de um condomínio prisado. E preparem-se, porque este fim de semana, de 15 de agosto, é o pico nacional das festas, rumbarias e bailes da aldeia.
4: Ah, maravilhosa época em que a gastronomia tradicional atinge seu expoente máximo.
2: Exatamente. Então, e nomeadamente com a fartura recheada, a fartura é o único alimento no planeta que desafia a medicina. Tem 2.000 calorias, é 90% de óleo de fritura, é comida às 2 da manhã, a seguir a andar num carrossel, a girar 80 km por hora.
4: E o melhor de tudo, como em agosto estás de férias, o teu cérebro convence de que aquilo faz bem à digestão porque é fruta da época.
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8: Os compadres lá na feira viram tachos e panelas. Voltaram com a bebedeira sem trazerem nada para elas.
9: Ai, eu estou a ver que eles não voltam tão cedo, comadre Alfarroba.
10: O meu que se atreva a voltar depois do sol posto, quem lhe põe o cabo da vassoura na lombeira sou eu. Temos que nos impor, comadre. Isto agora, graças ao 25 de Abril, virou para o nosso lado, comadre. Eles agora são iguais à gente. Os homens deixaram de se pôr por cima de nós, as mulheres.
9: Olha, se quer que lhe diga, o meu já há muito tempo que não se põe, comadre.
10: Olha, comadre, coisa, são eles que vêm aí. Eu conheço bem o jurar do burro do meu homem.
9: Ai, são eles, são, comadre Alfarroba. Ah, mas veja bem como eles vêm. Agarrados um ao outro e todos tortos.
10: Tortos para a esquerda e agarrados assim em bloco. Até parece que vêm de uma manifestação do bloco de esquerda, salvo seja.
11: Olá! Olha as nossas mulherzinhas à nossa espera. São os amores, não são, ó, compadre?
12: Cuidado com o português, compadre Poiso. Se elas são mulheres ou do sexo menino e no feminino, não deve haver amores. No feminino deve ser amores, não é verdade?
11: Safa que o compadre, desde que foi convidado para se candidatar à junta, até dele é intelectual.
9: Mas que raio de conversa é esta?
10: Olha, comadre Alfarroba, eles me trazem os tachos que foram comprar à feira.
9: Ai, é verdade, hein? Afinal, onde é que estão os tachos ou os seus babadolas?
12: Alti e mais respeitinho, está bem? Nós não compramos os tachos porque nos ofereceram dois tachos sem pagar.
11: Vocês estão perante os futuros candidatos a deputados à Assembleia da República. O líder do nosso partido apanhou-nos lá na feira e convidou-nos para a lista de candidatos do partido. Os tachos estão garantidos.
10: Ótimo. Quer-se dizer, vocês governaram-se, beberam e esqueceram-se que nós estávamos à espera dos tachos.
12: Ah, para vocês, por enquanto, não há tachos nenhums, porque o partido decidiu-se pelos machos.
9: Isso agora! Mas só há tachos para os machos, mas porquê?
11: Porque foi decidido que os tachos são para os bois e só para os bois. Tenho dito.
12: Ah,
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5: 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Às sextas-feiras nas bancas. As praias mais limpas estão. O que se poupa não vai para o chão. Sejam cascas de melão ou até migalhas de pão.
9: Olá, banheiro banhocas. Então, como é que vão estes dias de praia?
13: Oh, prazer em vê-la, madama.
9: Obrigada.
13: E olha, por enquanto há menos lixo do que era hábito.
9: O quê? Ah, nem mesmo espinhas de bacalhau.
13: Pois não, madama. Agora, quando regressam, nem cá deixam as espinhas. É que as espinhas de bacalhau podem servir para, no dia seguinte, darem gosto ao arroz e às pataniscas.
14: Então, banheiro banhocas, é verdade que agora aparecem menos beatas e pontas de cigarro aqui na praia?
13: Oh, muito menos, senhor engenheiro. Como o preço dos cigarros tem subido e vai continuar a aumentar, os fumadores não deitam nada fora.
14: Nada?
13: Não, senhor engenheiro. Os fumadores, presentemente, quando os cigarros chegam ao fim, até fumam as unhas e os dedos.
9: Como é que é, banheiro banhocas? Nem as cascas de fruta ficam agora por aqui a sujar a praia.
13: Não, nada disso, madama. A fruta deixou de ter casca.
9: Deixou de ter casca? Então o que é que fazem agora às cascas da fruta, hein?
13: Olha, bem raspadas e aproveitadinhas, quando se chega à casa, dão uma ótima salada de fruta para o jantar.
15: Oh, banheiro banhocas, não digas que nem aquelas coisas que a gente sabe deixaram de ficar para aqui à noite da praia.
13: Quais coisas, senhor Roboredissa?
16: O meu avô quer referir aos fugitivos, mas está com medo de dizer o que é por eu estar aqui, percebe?
13: É verdade, senhor Roboredissa. Encontram-se menos preservativos de manhã aqui na praia.
15: Por que será?
13: Olha, não faço ideia.
16: Ah, mas faço eu, olha. Agora, para os pouparem, voltam os objetivos ao avesso para os usarem outra vez. Deve ser isso.
13: Se calhar até os lavam, não?
16: Ah, é possível, é. O que não dá muito jeito é passar-lhes a ferro para os engomar.
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19: Claro. 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Até dá um certo, estou a dizer, é o creme. 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
1: Você está com a Cor do Dinheiro do dia 14 de agosto do ano da graça de 2026. O meu nome é Camilo Lourenço e todas as manhãs temos aqui encontro marcado para tentar analisar factos económicos e políticos. Vamos lá à edição de hoje. Bom, é sexta-feira! Já sabe que à sexta-feira há sempre este grito. Ora, vamos então à período de ordem do dia. Bom, nos Estados Unidos, os juros de longo prazo, atenção a este pormenor, atingiram o valor mais elevado em 25 anos. Para aí, desde o princípio do século, não acontecia isto. Estamos a falar de juros a 30 anos. Ora, tudo isto está a acontecer num contexto de inflação elevada e suspeita que a inflação vai subir ainda mais, com consequências, obviamente, para a economia. O que eu acho espantoso no meio disto tudo é como é que ninguém parece estar preocupado com a questão orçamental nos Estados Unidos, isto é, com um problema chamado descontrolo, mas é mesmo descontrolo de finanças públicas, nomeadamente a dívida pública. E mais grave do que isso, e este é o aspecto importante, é como é que o Fed está sentadinho a olhar para isto sem mexer nos juros. A última informação, como já falámos ontem e como parece que ser cada vez mais evidente, é que o Fed prepara-se para manter as taxas de juros na próxima reunião. Ora, com a inflação a apontar para cima, isto não é um bom sinal. E sobretudo este desconforto dos investidores para com aquilo que é a política americana devia fazer pensar as autoridades em Washington. Já agora, por falar nisto e por causa dos efeitos da inflação, até porque se prevê que o preço do petróleo volta a subir, aliás, se calhar, eu não tenho informações de última hora, mas suspeito que na próxima semana as coisas não vão correr bem com os combustíveis, o gás está novamente a subir. E o gás está neste momento ao nível a que estava praticamente desde o início da guerra do Irão. Portanto, é mais uma pressão em cima dos preços, nomeadamente para aquilo que é a produção de energia na Europa, porque o gás tem um peso muito grande naquilo que são as centrais de ciclo combinado. Ponto seguinte, o risco de espionagem por parte de países terceiros. A Marinha Inglesa tinha comprado câmaras para fazer aquilo que é o surveillance de drones em navios da Armada de Sua Majestade. Os ingleses descobriram que afinal aquelas câmaras estavam a mandar informação para um endereço na China. Quem é que está por trás desse endereço? Ninguém sabe, mas não é fácil, não é difícil de adivinhar. O que é que curioso nisto tudo? É que está a ver aquela questão toda à volta da Huawei na Europa, com uma série de operadoras a protestar, que são coisas como esta, depois que mostram que a Europa está mesmo vulnerável e que se calhar algumas medidas e algumas medidas difíceis têm que ser tomadas a este nível. Ponto seguinte. A fábrica da SAIC Motor. O que é que está aqui em causa? Eu tinha-lhe falado disto. Os chineses estão a fazer um investimento muito grande na motorização elétrica na Europa. Eletrificação. E Espanha tem neste momento 5 fábricas, no total, em termos de automatização e eletrificação, a China caminha para ter 9 fábricas em Espanha, entre baterias e componentes e também a própria assemblagem e montagem dos veículos. O que é curioso aqui é que esta fábrica da SAIC Motor, que é a dona da AMG, no fim de contas, a AMG inglesa foi vendida aos chineses há uns anos, esta fábrica que os chineses querem construir em Ferrol está a motivar muita perplexidade e não só. Receio em Espanha. Porquê? Porque a fábrica vai ficar a escassos quilómetros da base naval que a Espanha tem na Galiza. E, portanto, dizem os experts em inteligência que é um risco para aquilo que é as atividades militares espanholas e, obviamente, da própria NATO. Ora, a Espanha está dividida e a Galiza também, porque tem aqui um problema. Bom, e se tivermos um problema de segurança, mas ao mesmo tempo são 2.300 empregos diretos e impacto naquilo que é a economia da região. Aliás, a Galiza tem um polo de produção automóvel muito importante e com grande peso. O Governo Central já disse que a fábrica vai avançar, só que os receios mantêm-se. E isto mostra, neste momento, a dependência em que a Europa vai ficando em relação a países como a China. Portanto, isto, obviamente, muitas mais cenas destas se vão passar nos próximos tempos, porque estamos a assistir uma alteração estrutural nesta matéria. Ponto seguinte, e aliás, dizia-lhe eu, na Galiza são 2.300 empregos só diretos, fora depois todo o impacto à volta, aquilo que é o cluster, e são 120 mil carros de ano, não é coisa pouca. E já agora, ainda em Espanha, foi alertado por um espectador, porque fui ver, é verdade, o governo espanhol está outra vez com aquela pancada dos preços que estão a subir, nomeadamente o diesel, vai voltar a reintroduzir um imposto, aliás, um benefício fiscal de 20 cêntimos ao gasóleo, o que significa que aquela malta da fronteira portuguesa vai voltar a ter um incentivo a encher os depósitos do outro lado. Mas o que eu quero lembrar às pessoas que desse lado começam a protestar e dizem assim, ai não, estão a ver, aqueles tipos é que estão certos, estão a apoiar a sua economia com desconto de 20 cêntimos em cada litro de gasóleo. Eu só quero lembrar às pessoas que a Espanha está com uma carga fiscal brutal e que ela subiu, mas exponencialmente, nos últimos 10 anos. Porquê? Por causa de coisas como esta, que ainda mais tem outro inconveniente. É que está a mostrar às pessoas a economia que podem continuar a gastar como gastava, que não passa nada. E não é assim. Isto representa sempre impostos que têm que se buscar ao outro lado. Bom, vamos para os temas mais importantes de hoje. Ontem vi uma história, mais uma, que mostra o total estado das coisas em Portugal. Então era uma notícia da Secretaria de Estado de Educação, do Ensino Superior, que tem uma casa em Paris que vale 1 milhão e 100 mil euros, imagino só, quer dizer, 1 milhão e 100 mil euros em Paris, comparado com Lisboa hoje em dia, enfim. E o que é que é? O problema aqui é a Secretaria de Estado ter pedido um subsídio de renda por não ser de Lisboa, ela é da região de Aveiro, onde também, segundo a imprensa, tem casas arrendadas e por aí adiante, mas veio para Lisboa e vejam só o sacrilégio e pediu um subsídio de renda. Deixa-me fazer uma pergunta. As pessoas, quando saem da sua atividade, vêm para o governo, acabam por ter um prejuízo. Mas têm mesmo um prejuízo, ponto final. Era só o que faltava. Que se a senhora é de fora de Lisboa, na lei está previsto um subsídio de renda que ela não deve pedir. Era só o que faltava. E digo eu, se a lei prevê aquilo, onde é que está o problema? Converso que não percebo. E há outra coisa mais importante no meio disto tudo, que é, isto é uma forma excelente, mas excelente mesmo, do pessoal se fartar disto tudo e dizer assim, pá, vocês vão bugiar, não tenho interesse nenhum nisto, vão-me embora, porque assim, eu estou a fazer um serviço ao país, ainda me estão a chatear por causa de um subsídio de renda, que ainda mais está previsto na lei. Pá, se não gostam dessas situações, mudem a lei. Agora, estar aqui a fazer uma espécie de libelo acusatório contra uma Secretária de Estado que não cometeu ilegalidade nenhuma até ver, pá, é um bocado estranho. Realmente, nós preocupamos às vezes com... O Catroga tem razão. Nós preocupamos às vezes com pintelhices, desculpa-me a expressão, em vez de preocupar com o quadro inteiro e com problemas de fundo, estruturais, que são aquilo que muda a nossa vida, está a perceber? Estamos armados, em alguns casos, de moralistas levados ao extremo. Isto nunca corre bem, a prazo, como se está a ver. Ponto seguinte. O governo decidiu, o Ministério da Educação decidiu que quem não tiver vaga numa residência universitária, se for viver para uma casa privada, ou pagar um quarto, ou diabo quatro, um arrendamento, que tem direito ao subsídio no mesmo, mesmo que não apresente recibo. Bom, eu acho que isto não está bem. Ok? Porquê? Porque uma coisa é que queremos ajudar as pessoas, e faz todo o sentido. O que não faz todo o sentido é depois estarmos a encorajar aquilo que normalmente se designa por economia paralela. Que é isso que se passa. E o que se passa muitas vezes, em uma série de sítios, é a história dos quartos e diabo 4, que não tem depois qualquer suporte documental. Ora, isso encoraja a economia paralela. E já agora, por falar em universidades, entrada de universidades, as entradas vão aumentar este ano. Neste ano, quer dizer, 2027 em diante. Ora, isto ocorre, apesar de toda esta charivaria que nós tivemos nos últimos meses sobre exames. Já pensou nisso? Ou seja, tanta coisa, mas apesar de tudo, as entradas vão aumentar. É curioso. Ponto seguinte. Então vamos lá para uma parte que me agrada muito, que mostra o populismo, a demagogia e a falta de vergonha de políticos, de analistas e também de jornalistas. E mostra, ao mesmo tempo, ignorância. Lembra-se da história do... Os preços dispararam. Como é que é possível? Ah, mas espera aí. Os preços dispararam, mas depois preço de petróleo, ramas. E depois o preço da gasolina vai logo para lá para cima. Ah, mas depois os preços baixam. Ah, mas não baixam para o nível em que estavam, do gasóleo e gasolina. Isto é conversa habitual. Depois há outra conversa. Epá, porra, pá. Os preços do petróleo caíram para 72 dólares. E o preço do gasóleo e da gasolina continua a aumentar. Lembra-se disto? Conversa fiada, estúpida, de uma série de gente, nos últimos meses. Eu já lhe dei a explicação aqui. Há gente ignorante e há gente que não quer aprender. É a única conclusão que tiro. Há gente que não quer aprender. Porque isto é fácil. São dois mercados diferentes. Um não anda necessariamente ao mesmo ritmo do outro. Você pode estar a ter baixa do preço das ramas e subida do preço do gasóleo e da gasolina. Depende da procura neste mercado. Pode não ser igual à procura noutro mercado. Pode ser, nem sempre é. E muitas vezes não é. Bom, há alguma razão quando se diz que os preços por vezes demoram mais tempo a descer do que a subir? Ah, não acho que isto seja o ponto fundamental desta história toda. Mas agora, porque é que isto é importante? Porque é que eu trouxe isto hoje? Porque ontem, a ERSE veio pôr cá fora um estudo que o governo pediu pela voz da ministra Maria da Graça Carvalho sobre aquilo que está a passar nos combustíveis. Qual era a conversa? Ah, é preciso saber se os da distribuição, ou seja, as gasolineiras, estão a repercutir diretamente e da mesma forma como sobem, não é, os preços. Mas não estão a exagerar nas margens? Eu disse-lhe sempre aqui que, tirando um ou outro caso, não havia cheating, ou seja, não havia aldrabaço, certo? E às vezes é difícil explicar isto. Eu recentemente lembro de estar com uma pessoa altamente instruída que me dizia, indignada, tu a defendes estes gajos? E eu disse, mas a defender o quê? E eu a explicar, atenção, isto do petróleo não é o dos refinados. E mostrar os dois gráficos. E a pessoa não queria entender. Porquê? É a nossa parte emocional a falar. Ora, isto não pode ser assim. Bom, e o governo, como percebeu pela voz da ministra há um mês, três semanas, um mês, mandou fazer um estudo à ERSE. Por acaso, nem sequer devia ter sido da ERSE, que a ERSE não é diretamente responsável por isto. Mas, enfim, o que é que a ERSE veio dizer? Não. Não há aqui exagero nenhum das margens. Às vezes demora mais tempo a descer. Mas, um aspecto muito importante. Ah, nem sequer um problema só de diferença entre o mercado das ramas e dos refinados. E como muitas vezes houve gente a acusar, ah, mas aqui dentro não se pratica os mesmos preços que se pratica lá fora. Bom, quer dizer, uma coisa é certa. A ESE chegou à conclusão que os preços em Portugal seguem a mesma tendência dos preços lá fora. Portanto, não há comportamento diferente por parte da distribuição em Portugal em relação àquilo que se passa lá fora. Nos mesmos mercados, a tendência é igual. Eu já mostrei ainda recentemente num programa na CMTV os gráficos dos refinados e do crudo. E a diferença, tirando em alguns momentos, às vezes algumas divergências, aquilo é tudo líquido. Ora, foi esta conclusão a que a ERSE chegou. Bom, então, a segunda pergunta, agora vem as perguntas. Porquê que o governo optou pela demagogia, pela voz da ministra Maria da Graça Carvalho há três meses? A senhora ministra não é idiota. A senhora ministra é engenheira, sabe fazer contas. A senhora ministra conhece minimamente os mercados de energia. O que é que leva uma governante a fazer a figura que a Maria da Graça Carvalho fez? Que não sei quantos, vamos pedir à ERSE um estudo. Já está feito. Ah, se houver aqui suspeitas sobre estarem aqui a abusar das margens de refinação, o governo encara a hipótese de pôr um preço máximo para a venda dos combustíveis. Epá, eu, na altura, lembra-se, eu pus aqui manchete no programa. Socialismo, cortesia do PST. É isto que nós estamos entregues. Não há um político com eles no sítio para tomar decisões. Não há um político que sabe que alguém está a cometer um disparate. Ainda há dias falei-lhe aqui de um programa, de uma reportagem que vi numa televisão, com a malta a dizer, estão a ver, na altura estava a 79 dólares o preço do barril e o gasóleo estava a 1,6. Agora está outra vez a 79 e o gasóleo está acima dos 2 euros. Quer dizer, Pessoal, isto não é regra, isto é simples. É ignorarem a separação dos dois mercados. A senhora ministra sabe isto. O que é que levou a lançar um anátema sobre a distribuição e admitir fazer socialismo, que é vamos pôr um preço máximo, mas qual é o preço máximo? Quem é que o vai determinar? Com base em quê? E depois qual é a margem de finadores? Isto dá margem para alguém ganhar dinheiro ou não? Ah, e não me venham com a treta de que a Galp e outras companhias estão com lucros históricos. Não tem nada a ver com a distribuição, ok? Tem a ver com a exploração. Se o preço do petróleo sobe, quem explora petróleo e naquelas atividades upstream, que é a montante, não é? Ganha dinheiro. Mas isso é como noutras atividades, noutra economia, noutras áreas da economia. Agora, estar a fazer demagogia, coordenada e patrocinada pelo governo em relação a isto, a lançar anátemas sobre setores da economia, epá, desculpem lá, isto é do pior que há. Isto é socialismo vergonhoso. E a última coisa que eu esperava era ver um governo de direita, supostamente de direita, fazer estas figuras. Aliás, já sabe a minha desilusão com a direita portuguesa, começar no PSD e acabar no Chega, não é? Que aquilo é tudo socialista. Na economia, como se vê. Bom, eu, sinceramente, não consigo perceber porque é que a senhora ministra deixou instalar a dúvida, que é para não dizer mesmo, lançou um anátema sobre a distribuição. Uma coisa certa. Gostava que o de ouvir hoje, agora, em relação a esta matéria, dizer assim, desculpe, não tínhamos razão. Portanto, aquela história que nós andámos a dizer de fixar os preços, não faz mais pequeno sentido, e eu assumo isto aqui. Eu gostava de ver agora a ministra fazer esta figura. Que era o que ela merecia, não é? Que vergonha. É isto que a direita, é que nós estamos entregues hoje em dia. A direita não é só em Portugal, é em Espanha, em Itália. Ainda há dia lhe falei daquela idiotice do ministro, do primeiro, vice-primeiro-ministro Matteo Salvini, no Reino Unido, em todo lado. Os partidos de direita é só disparates, percebe? São, começam a convencer que são partidos nacional-socialistas. Não é no sentido do nazismo, mas é no sentido daquilo que se praticou, olha, em Portugal durante 40 anos e mais, em Itália a mesma coisa e noutros países. Isto é nacional-socialismo. Pá, isto não tem nada a ver com o liberalismo, isto não ajuda a economia. É uma estupidez. Ponto seguinte. Ainda em relação a esse aspecto, é fundamental dizer isto. O doutor Dias diz o seguinte, não, de facto, quando os preços sobem, sobem internamente, mas depois quando começam a descer, de facto, às vezes há aqui um período onde demora um bocadinho mais tempo a chegar. E eu acho que se há alguma coisa que se devia fazer junto às gasolineiras é esta pedagogia, que é, vocês precisavam de ser um bocadinho mais céleres a fazer isto do que eles estão a fazer. Esse é o reparto que têm que fazer, nada mais do que isso. Esta ideia de andar a passar para o consumidor, a ideia de que a economia está cheia dos mauzões, e quem põe os mauzões em ordem é o governo, este ou outra porcaria qualquer, é uma vergonha, absolutamente vergonhoso. Bom, os consumidores, como eu digo muitas vezes, precisam de integrar nas suas decisões uma conclusão, que é, os preços subiram, temos que ajustar no nosso consumo e temos que ajustar o nosso comportamento. Os preços desceram, pois, a gente ajusta também, ou seja, gasta um bocado mais. É assim que as coisas passam. Não é dizer, como estão a fazer os espanhóis, o preço do gasóleo está a disparar, portanto, vamos outra vez reintroduzir o subsídio de 20 cêntimos. E a pessoa continua a trabalhar como se o gasóleo não tivesse subido 20 cêntimos. Quem é que está a pagar? Estão a pagar todos aqueles que não consomem gasóleo, não é? E que têm os impostos aumentam para estar a pagar esta marmelada. Isto não é nada. Bem, de ontem ainda apareceram para aí mais notícias sobre aquela história das obras que o empreiteiro João Santos Carvalho terá feito nas casa do CFO da PJ. Como se recorda, nós fomos dos primeiros a levantar aqui a informação, a dar por confirmar, obviamente. Mas o que é importante nisto? É que, ao que tudo indica, essas obras foram mesmo feitas. O Sr. Pires, o Sr. Álvaro Pires, está muito incomodado com isso. Houve uma reportagem da CNN de Portugal, a TV, que chegou lá e perguntou se tinha feito obras. Ele disse que não. Se vocês acham que foi, provem. Bom, isto não é nada de bom. E agora o que é que aconteceu ontem? Parece que as autoridades vieram dizer que estão mesmo interessadas também agora em analisar isso, em investigar isto. Eu, sinceramente, faz-me uma impressão. Então, mas se o rumor já existia, inclusive dentro da própria Polícia Judiciária, porque uma das informações que eu tive também foi da própria Polícia Judiciária, como é que isto não foi investigado então? E já agora, estas brincadeiras, esta falta de transparência em relação ao assunto, só serve para eternizar este problema. Ponto seguinte. Ontem, Houve uma série de espectadores que me chamaram a atenção, disseram, veja lá que agora os jornais estão aí a dizer que já dão aqui dar para nós, só uma nova lei do rendimento, um novo regime do rendimento, e há aqui informações que são passadas sobre desproteger inquilinos e não sei, a pior coisa que pode acontecer, eu sei que nós estamos no momento, não estamos no mês de agosto, e no mês de agosto não há muitas notícias, e portanto a malta depois tem que ir pescar coisas por, a vez de cá, cá, cá. Eu fui ver o que é que se passa, então dei por mim a ver certos de legislação que já foi aprovada pelo governo sobre o rendimento. Porque faz parte daquela visão de que já temos vindo a comentar há vários meses. Eu, como lhe digo aqui muitas vezes, acho que o pior defeito que os governos têm é começar a fazer legislação a conta-gotas. E eu acho que nesta história da lei do rendimento é isso que está a passar. Mais valia o governo sentar-se, esperar e depois decidir, olha, nós vamos fazer a legislação completa nesta área, despejos, rendas, atualização de rendas e por aí dentro e colocar tudo cá fora. O que é que tem acontecido nas últimas horas? Os jornais vão pegando naquilo que mais interessa. Ah, eu não sei quantos, agora a renovação do contrato passa a ser automática. Não é por 3 anos, não sei o quê. Depois outros, ah, se imagine, você tem que fazer obras profundas numa casa, numa que é sua e está arrendada. Você tinha que avisar um inquilino com 5 anos de antecedência. Ouviu bem? 5 anos de antecedência. Quer dizer, imagine, você teve um problema grave de um momento para o outro. Opa, eu agora, está ali uma trave mestra que está em risco, pá. Portanto, eu agora vou avisar o inquilino que daqui a 5 anos vou fazer obras. Epá, desculpem lá. Isto é estupidez. Pois, a gente vai pegando em cada uma coisa dessas coisas. Bem, isto não tem interesse nenhum, sinceramente. O que tem interesse é nós olharmos para o mercado, rendimento em geral, e tentar perceber o que é que está mal. E o que está mal é o Estado meter-se em tudo e mais alguma coisa. Limitar rendas, criar limites administrativos, e depois não ter solução para... Depois esperar que as rendas não subam. É impossível. Porque depois a procura continua a aumentar, sobretudo quando você passa a ter mais 1,6 milhões de pessoas no espaço de 8 anos, não é? E pensar que tudo se mantém. A coisa maravilhosa que eu vejo em Portugal é partidos como o Bloco de Esquerda, como o PS, como o Partido Comunista Português, que acham que não vai acontecer nada com as rendas quando você tem mais de 1,6 milhões de pessoas a viver no país. Não bate certo. E quando você tem limitações às rendas que depois desencorajam a entrada de novas casas no mercado. Esta é a questão de fundo. E quando, se nós não formos capazes de criar legislação e soluções que olhem para tudo isto como um todo, não vale a pena. Nunca vai funcionar. Ok? Nunca vai funcionar. Esse é que é o ponto. Bom. E já agora não é aqui uma questão de fazer desproteção de ninguém. Aliás, quero outro exemplo. Bom, aqui há umas semanas eu critiquei aqui o disparate que foi a conversa de alguns analistas, inclusive políticos, sobre a história dos mais velhos. Ah, não sei quantos. Esta alteração que o governo está a fazer vai desproteger os mais velhos. Vai permitir pôr os mais velhos na rua. É mentira. Expliquei aqui na altura e volto a dizer. Se você for ver aquilo que foi aprovado pelo Governo do Conselho de Ministros, prevê a manutenção de proteção para quem tem mais de 60 anos e quem tem mais, aliás, quem tem de 65 anos e para quem tem mais de 60% de incapacidade. Comprovada, obviamente. Nesse aspecto isto não muda quase nada em relação à lei anterior. Portanto, esta conversa de andar aqui a agitar fantasmas, que é para não fazer reformas, é uma coisa digna dos melhores lobbies. O que eu acho chocante é como é que há jornalistas, como é que há analistas e comentadeiros que em vez de olharem para o problema depois alinham nisto. Mas eu acho que há uma justificação, que a malta não quer mudar e portanto serve tudo para ajudar as pessoas. Bom, qual é o problema disto tudo ainda para mais? É que esta brincadeira só vai ser aplicada quando for aprovada no Parlamento. Isto nem sequer foi aprovado, para já são propostas do Governo. Razão pela qual eu não acredito, sinceramente, já lhe disse aqui várias vezes, não acredito que vá mudar nada de significativo no mercado da habitação. Porque, primeiro, algumas mudanças do Governo são tímidas. Em segundo lugar, porque as pressões vão ser tão grandes no Partido Socialista, no Chega, no Parlamento, que isto não vai passar. E se passar, há de ser uma coisa aguadíssima, como acabou por ser depois o projeto de reforma laboral, que acabou até chumbado pelo próprio Chega. Portanto, isto ainda vai ao Parlamento. Portanto, veja só, e quantos anos de governo já temos? 2. Porra! 2 anos e não passou nada. Estes é que são os problemas de Portugal. Não é, vamos proteger os inquilinos e não sei das quantas. Oh, na PSU, porra, há uns gajos que vão ficar pior. 94% mantém as prestações. Há 6% que não mantém, se calhar não merecem. Mas a malta não pensa nisto, é a conversa do 94%. Há 6% que não vão manter a mesma prestação. E depois, acima disto, uma idiotice do Presidente da República a dizer ninguém pode ficar prejudicado com a nova PSU. Epá, desculpem. Isto é um país que não se recomenda, não se consegue fazer porra nenhuma, reformar nada. Bem, ponto seguinte. O governo veio dizer há dois dias que já não vai avançar com nenhuma interligação elétrica com Marrocos, se não for usado pela União Europeia. Eu também acho importante, porque isto das redes trans, que é o que estamos aqui em causa, eu critico muito a história dos subsídios de Bruxelas, mas acho que há áreas onde isto faz sentido. Se nós estamos a tentar criar uma rede europeia de energia, não é Portugal que tem que pagar um troço disso. São todos os países. É uma questão de solidariedade. Acho muito bem que o governo tenha clarificado este ponto. Já agora, sobre a eletricidade e sobre coisas que nós tratamos aqui com alguma frequência, lembra-se que falamos aqui várias vezes em risco de apagão. Sabe o que aconteceu neste ano já e aconteceu na semana passada? A rede elétrica espanhola foi obrigada a cortar a eletricidade aos grandes consumidores, ou seja, empresas, por causa da instabilidade na rede espanhola, que podia, se continuasse, provocar novo apagão. Isto mostra como aqueles problemas que aconteceram no ano passado não estão totalmente adressados, ou seja, não totalmente resolvidos. Eu sei que a gente desvaloriza isto. Ah, é o Camilo, já aconteceu 5 ou 6 vezes, mas não pode acontecer, não é? Porque são grandes consumidores de energia. E reparam, no dia em que a gente diz assim, nós atingimos o equilíbrio do sistema, porque entretanto cortámos a eletricidade à indústria, nomeadamente a Espanha. Opa, desculpa, isto não é a solução, eu não fico feliz com isto, não acho que isto resolva porra nenhuma. Ah, mas há indemnizações. So fucking what? Bom, ponto seguinte. Notícias da imigração e toda aquela melee à volta de Ceuta e não sei das quantas. Primeiro ponto. Dia 15 é amanhã, certo? Dia 15 de agosto é dia da Associação Nossa Senhora, que é uma data muito importante, pessoalmente. Mas amanhã é dia 15. Porquê que eu trago isto? Dia 15 era o dia em que se dizia nas redes sociais que ia haver uma nova invasão de Ceuta. Que já estava a ser publicidade nas redes sociais, lembra-se disto? E é verdade, anda para aí a circular nas redes. Mas ainda ontem, em conversa privada com algumas pessoas, eu disse que achava que não ia acontecer, e retenho, e mantenho. Porquê? Por uma razão simples. O governo marroquino já percebeu que foi exposto. E, portanto, se deixar passar e fechar os olhos ao que se vai passar, o que se pode passar vai ser brutalmente acusado e vai ter um problema com a União Europeia toda e não com a Espanha, não apenas com a Espanha. E o que é que se sabe das últimas horas? O governo marroquino já meteu mais 1000 polícias junto à praia de Tarajal, de onde houve aquela invasão, e já fez-lhe deslocar para lá canhões de água e de abacate para evitar qualquer tentativa de repetição do que se passou amanhã. Isto faz sentido? Faz. É positivo? É. Resolve o problema? Não. O problema de fundo continua a ser Marrocos está chateada com a Espanha, quer ficar com Ceuta e com Melilla e andar para patrocinar aquelas coisas. Qual é o problema ainda que remanescente desta história da última entrada em Ceuta? É as 5 mil crianças ou menores de idade que ainda lá estão. E que diz a imprensa espanhola de hoje que aos pingos continuam a entrar sobretudo pela cidade de Melilla, menores. Este é o problema para a Espanha. Portanto, isto não se resolve com medidas paliativas, uma ou duas medidas. Resolve-se olhando para o problema como um todo e tomando decisões nesse sentido. Ponto seguinte, e último, aqui está. Eu normalmente sou invadido por uma série de perguntas de pessoas sobre criptomoedas e debacuata. Eu digo às pessoas, não sabem o que é.
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1: A Universidade Politécnica de Setúbal conquista a bandeira verde em Ecoescolas pela 8ª vez consecutiva. Em Oeiras, o rapaz de 15 anos matou a mãe. A Polícia Judiciária detém dois suspeitos do grupo criminoso em Albufeira, tentaram fugir pelos telhados e acabaram no hospital. Luís Neves não foi convocado para o jogo de futebol que antecipou a festa do Pontal. A Polícia Judiciária da Guarda desmantela a rede de tráfico que abastecia droga em prisões da região centro. No futebol, o Boa Vista resiste. O Tribunal aprova pedido de reabertura da atividade do clube.
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1: A Universidade Politécnica de Setúbal foi novamente distinguida com o galardão Bandeira Verde Ecoescolas, atribuído pela Associação Bandeira Azul de Ambiente e Educação, pelo conjunto de boas práticas ambientais desenvolvidas em 5 das suas escolas superiores em Setúbal e no Barreiro ao longo do ano letivo 25-26. Reconhecida como uma das primeiras instituições do ensino superior eco do país, a Universidade Politécnica de Setúbal recorda esta distinção pela 8ª vez consecutiva, reforçando assim o galardão FI Eco Campus, que reconhece a melhoria contínua da gestão ambiental destes dois campi. No ano letivo considerado, destacando-se como ações de relevo a continuidade da implementação de um pequeno bosque mediterrâneo no campus de Setúbal, nomeadamente com a criação de uma charca, um vídeo captura de identificação de espécies, bem como a disponibilização de uma estação de reparação de bicicletas para os membros da comunidade académica que fazem uso deste meio de transporte não poluente. A Universidade Politécnica de Setúbal deu ainda continuidade ao seu projeto de erradicação de espécies invasoras, com ações nos seus campi e Mata da Machada, promovendo a terceira semana da sustentabilidade e diversas conferências nacionais e internacionais em torno dos objetivos de desenvolvimento sustentável. Uma mulher de 33 anos foi encontrada morta em casa na Cruz Quebrada, em Oeiras. O filho de 15 anos confessou o crime às autoridades, avançou a SIC Notícias e confirmou também a Renascença junto da fonte da PSP. O homicídio por estrangulamento foi cometido após uma discussão na quarta-feira à noite. Na altura do crime encontrava-se também na residência uma criança de 4 anos. O jovem terá telefonado na quinta-feira à polícia a confessar a morte da mãe. Após a chamada, as autoridades deslocaram-se à residência da família na Cruz Quebrada e confirmaram então o crime. Foram apreendidos mais de 5 kg de MDMA, além de cocaína, anfetamina, LSD e cannabis. Suspeitos de 22 e 41 anos tentaram fugir, saltando da varanda para os telhados de habitações vizinhas e ficaram com graves lesões dos membros inferiores. A Polícia Judiciária deteve em Albufeira mais 2 suspeitos, que pertencem a um grupo criminoso dedicado ao tráfico de estupefacientes no âmbito da operação Duas Caras 2. As detenções foram efetuadas pelo Departamento de Investigação Criminal de Portimão, no seguimento de uma investigação que decorre há cerca de um ano e que já tinha levado à detenção de 2 outros suspeitos. Durante uma busca domiciliária realizada na passada quarta-feira, os investigadores apreenderam uma quantidade significativa de droga, bem como diverso equipamento alegadamente utilizado na atividade de tráfico. Entre o material apreendido estão 5,3 kg de MDMA, ecstasy, 220 gramas de cocaína, 225 gramas de anfetaminas, 122 gramas de folhas de cannabis e 20 gramas de LSD. A operação permitiu ainda apreender 2 balanças de precisão, uma máquina de embalamento a vácuo, 2 mil euros em dinheiro e cerca de 2.400 libras britânicas, além de diversos equipamentos de telecomunicações. Foi também localizada uma arma de fogo transformada para o calibre 6.35mm. Os 2 detidos, cidadãos estrangeiros, de 22 a 41 anos, tentaram escapar durante a intervenção policial. Segundo a PJ, saltaram da varanda da habitação onde se encontravam para os telhados de casas contíguas. A tentativa de fuga acabou por resultar em graves lesões nos membros inferiores, tendo ambos necessitado de tratamento hospitalar. Os suspeitos vão ser apresentados no Tribunal Portimão para primeiro relatório judicial e eventual aplicação de medidas de coação. O Primeiro-Ministro esteve reunido com outros elementos do PSD, incluindo o Ministro da Presidência, António Leitão Amaro, numa partida de futebol antes da festa que assinala a reentrée política. O Ministro da Administração Interna não marcou presença e, quando questionado a propósito da ausência, Luís Montenegro reagiu como:
3: Não sei, se calhar não foi convocado para este jogo, porque nós tivemos aqui sobretudo dirigentes partidários, portanto estruturas partidárias. O Dr. Luís Neves é um dos independentes que se juntou connosco em funções governativas e terá sido

0: deficientes populacionais, onde adquiriam a droga. Entregavam a segundas pessoas, também só com essa função, que traziam a droga até à porta dos EPs. Depois a droga, na porta dos EPs, era distribuída por visitas. Algumas, suspeitamos que tenham atuado, mesmo sabendo que o crime estavam a cometer, com medo que acontecesse algum mal aos seus entes queridos reclusos.
1: A Operação Tranca Segura resultou ainda na apreensão de 80 doses de heroína, 120 de cocaína e 7 papéis impregnados aparentemente com K4, mas foi a quantidade de dinheiro vivo apreendido que surpreendeu os inspectores, contou o coordenador da PJ da Guarda, Alexandre Branco, ao Canal Não.
0: Não temos muita droga apreendida porque fazia parte do modus operandi desta organização, ou seja, pequenas quantidades para, se fossem interceptados, nunca caírem no tráfico de estupefacientes. E realmente só aprendemos pequenas quantidades, volto a frisar, mas aprendemos muito dinheiro para esta dimensão. Foram mais de 71 mil euros. Estamos a contabilizar, não é possível fazer a contabilidade do total do dinheiro que foi movimentado, porque foi movimentado de muitas formas, através de transferências bancárias, através de MBWays, através de terceiros que nada têm a ver com a organização.
1: Entre as drogas apreendidas com destino aos reclusos foram encontradas cartas impregnadas com K4, um canabinoide sintético responsável por vários surtos psicóticos nas prisões portuguesas.
0: Ainda não temos as análises laboratoriais completas, mas poderá ser K4, no caso com que os papéis estão impregnados. É um canabinol sintético que tenta imitar os efeitos do cannabis, simplesmente estão altamente potenciados, podem provocar, como tem acontecido, surtos psicóticos repentinos.
2: Se for impregnado em papel, não é, eles não sabem muito bem a quantidade que estão a consumir. E por vezes essas quantidades são muito elevadas e leva a este tipo de comportamentos que o senhor diretor já referiu. Portanto, isso vai em cartas da mãe, vai em cartas do pai, vai em cartas dos filhos. E hoje é uma preocupação nossa de rever todo o correio, todo.
1: Os 20 detidos, 17 homens e 3 mulheres, já começaram a ser ouvidos em primeiro interrogatório. Estão indiciados por tráfico de estupefaciente agravado, associação criminosa, branqueamento de capitais e posse de arma proibida. No futebol, o pedido de reabertura da atividade do Boa Vista foi deferido pelo Tribunal, anunciou na quinta-feira ao clube portuense, auxiliado nas últimas semanas pelo movimento Salvar o Boa Vista na agregação da verba necessária para o reinício dos achadrezados. No passado dia 15 de julho, a administradora de insolvência, Maria Clarice Barros, revelou que o Boa Vista encerraria a atividade até ao final desse mês, depois de ter falhado o depósito da conta da massa insolvente dos credores do clube, da verba destinada às despesas decorrentes de junho, estimadas em 48.580 euros, numa decisão que incidia em quase 1.500 atletas e 31 modalidades. Desde então, o movimento Salvar o Boa Vista angariou mais de 90 mil euros na tentativa de evitar o encerramento do clube, fundado em 1903 e detentor de 9 troféus nacionais no futebol sénior masculino, apenas atrás do Benfica, Porto e Sporting, tendo a direção xadrezada apresentado o requerimento ao Tribunal para obter a validação da administradora judicial e poder reabrir as instalações do Estádio do Bessa. De acordo com o despacho do Tribunal de Comércio de Vila Nova de Gaia, ao qual a agência Lusa teve acesso, os xadrezados foram autorizados a recomeçar a atividade desde que as suas despesas mensais de correntes sejam asseguradas com regularidade até ao fim da época 26-27. O Boa Vista deve ainda depositar até ao dia 8 o montante estimado para as despesas de cada mês e comprová-lo até ao dia 10, além de juntar um relatório financeiro simplificado demonstrativo da agregação de donativos e receitas correntes. O incumprimento dessa condição, como consequente acumular de novas dívidas sob a massa solvente, implicará a cessão imediata da autorização concedida pelo Tribunal, ficando Maria Clarice Barros mandatada para proceder ao novo encerramento do estabelecimento sem necessidade prévia de audição da devedora ou de nova ordem judicial.

Ainda bem que ficou por aí. O meu nome é Joana Montinho e está com a sua Rádio Azul, a rádio de todos os sons. Seguimos juntos para mais uma hora em contagem decrescente para mais um fim de semana.

0: Governo aprovou um decreto-lei que isenta de pagamento da taxa de gestão de resíduos aos municípios que cumpram os objetivos europeus de preparação para a reutilização e reciclagem de resíduos urbanos. O Ministério do Ambiente explica que o diploma incide sobre a taxa de gestão de resíduos, fundamental para a prevenção, valorização e correta gestão de resíduos, em particular sobre a afetação da maior parte da receita ao Fundo Ambiental, para financiar exclusivamente projetos de gestão de resíduos e economia circular. É também reforçada a segurança na gestão de resíduos de construção e demolição com amianto. As alterações no diploma visam ainda garantir o cumprimento de normas europeias sobre a transferência de resíduos.
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1: A contenção de javalis na Arrábida vai incidir na zona urbana e de praias. A PSP defende criminalização da venda de louro prensado como droga. O jovem foi projetado do carro na sequência de um despiste seguido de colisão em Ponte de Sor. Foi detido um jovem de 22 anos que confessou pôr fogo em zona de mato e floresta nos arredores de Viseu. No desporto, Áustria de Viena é o próximo adversário do Sporting Braga. O Diário da Volta.
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1: O Instituto da Conservação da Natureza e das Florestas vai reforçar o plano de contenção da população de javalis na Arrábida, em Setúbal, incidindo nos canais de entrada, no espaço urbano e praias, disse à Lusa um responsável. Em declarações à Lusa, o diretor regional de Lisboa e Val do Tejo, do Instituto da Conservação da Natureza e das Florestas, Carlos Albuquerque, explicou que o controle da população de javalis tem sido feito numa zona mais afastada da cidade, pretendendo-se agora reforçar a estratégia para permitir a contenção que seja feita nos canais de entrada, no espaço urbano e nas praias. Caso Alquerque, no final de uma reunião com o vice-presidente da Câmara Municipal de Setúbal, Maria do Carmo Tiago, disse que para já vamos identificar as zonas de passagem e tentar fazer alguma extração dos animais com armadilhas ou caça. Ainda segundo o responsável do ICNF, está a dar prioridade aos pedidos de correção de densidades excessivas de javali na área do Parque Natural da Arrábida. Contudo, acrescentou que o Parque Natural da Arrábida tem poucos terrenos do Estado, sendo na sua maioria de privados, pelo que o controle da densidade populacional dos javalis é feito pelos proprietários com pedidos dirigidos ao ICNF e operacionalizados por pessoas certificadas. A vice-presidente da Câmara Municipal de Setúbal, Maria do Carmo Tiago, referiu que o ICNF contará com o apoio da Câmara para levar a cabo esta medida, em particular na identificação desses acessos. Diz a Câmara Municipal de Setúbal que tem estado a acompanhar esta questão e estará sempre disponível para colaborar, adiantou. O avistamento de javalis na cidade de Setúbal e nas praias da Arrábida tem vindo a ser relatado nas redes sociais. A PSP insistiu que a venda de louro prensado como droga deve ser criminalizada, isto para facilitar a atuação das forças de segurança, considerando que o vazio legal dificulta o combate ao fenómeno que tem mais de 20 anos. A posição da Direção Nacional da Polícia de Segurança Pública surge na sequência do incidente que ocorreu na Baixa Lisboeta na passada segunda-feira, em que uma turista sueca foi atingida por uma bala perdida após um desacato entre dois grupos que se dedicavam à venda de louro prensado. A PSP lembrou que este fenómeno existe há mais de 20 anos e é conhecido pelas forças de segurança, autarquias e governo, não sendo exclusivo da cidade de Lisboa, realçando que assume particular expressão em zonas de elevada afluência turística, de atividade comercial e noturna, também no Algarve e no Porto. A PSP adiantou ainda que já tentou enquadrar legalmente estas situações, como venda de ambulante, sem a devida licença, apesar de ser uma competência específica das polícias municipais, o que se revelou ineficaz, porque na instrução dos autos de contornação por parte das juntas de freguesia, estes suspeitos, devidamente assessorados por defensores, passaram a apresentar atestados de pobreza e nunca pagaram as coimas para esta infração. Este problema, acrescentou, cria a sensação de que existe tráfico de droga indiscriminado em Lisboa, quando em grande medida se trata de tentativa de venda de produto falso. A estrada do Val da Bica, em Ponte de Sor, foi cenário de um despiste seguido de colisão próximo das 4 da tarde de quinta-feira. À chegada dos meios de socorro, o condutor estava inconsciente fora da viatura. No local, se tiver os bombeiros voluntários de Ponte de Sor, uma ambulância civil e o helicóptero de emergência Helisul e a GNR. Após a avaliação, a vítima foi considerada ferida grave e era transportada para o Hospital de Santa Maria, em Lisboa. A investigação às causas do acidente ficou a cargo do Núcleo de Investigação de Crimes e Acidentes de Viação da GNR. As chamas eclodiram na tarde de quarta-feira na freguesia do Campo. Após o alerta, a Proteção Civil rapidamente mobilizou para o local várias equipas de bombeiros e um helicóptero, mas que rapidamente extinguiram as chamas. Durante o combate, os militares da patrulha da GNR de Viseu abordaram um jovem de 22 anos que se encontrava a presenciar o aparato e ao trabalho dos operacionais. O Mirón acabou por confessar ter sido o autor do incêndio que se estava a desenvolver e acabou por ser detido. Em sua posse tinha dois isqueiros com os quais terá cometido o crime. O suspeito acabou por ser levado para os calabouços do comando da GNR de Viseu, onde pernoitou e aguardou a autorização para ser ouvido por um juiz do Tribunal de Viseu em primeiro interrogatório. O incêndio ainda tinha bombeiros em trabalho nesta quinta-feira em operações de vigilância e rescaldo. No futebol, O Austria de Viena eliminou o Beitar de Jerusalém nos penaltis por 4-2 após um 2-1 favorável aos israelitas e deixar a eliminatória empatada e vai agora defrontar o Braga na última barreira para a fase da Liga de Conferência de Futebol. A jogar em casa, os austríacos que tinham vencido a primeira mão da terceira para a eliminatória por 2-1 ficaram em desvantagem aos 32 minutos com o avançado Omer Atiri a adiantar o Beitar de Jerusalém. Após um intervalo, o atacante nigeriano Kalu fez o segundo para os visitantes, mas apenas 2 minutos depois, o ponta-de-lança ganês Kelvin Boateng reduziu para a formação de Viena. O marcador fixado em 2-1 no final dos 90 minutos, sem gols marcados durante o prolongamento, a decisão da eliminatória foi para a marca de 11

0: 106,8 km com 2.833 metros de acumulado. Melgaço Fafo. Melgaço será a localidade número 222 a receber uma partida ou chegada da volta a Portugal. A partida está agendada para as 13h20. Teremos sprints especiais e bonificados em Monção, Ponto de Lima e Braga. Contagens do Prémio da Montanha no Espinheiro, terceira categoria, 51,2. E depois no Alto da Penha, em Guimarães, a 14 km da chegada. Esta está marcada para a Avenida 25 de Abril, em Fato. Alexis Geran diz que tem categoria, capacidade e que não duvida dele para ganhar a volta a Portugal.
1: Eu disse ao dia de descanso, ayer, eu sou 200% confiança com a equipe. Hoje, meu equipe demonstrar que nós somos um equipe forte, uma coletiva impressionante. Pericas foi muito forte. Eu fiz a diferença na montanha para general. Y al final, con Artem, no pensar, nosotros vamos solamente a tope para hacer un general más fácil para la próxima etapa. Ayer, yo sabe que muchos corredores creo que no tienen pierna porque yo perdí el 20 segundos, pero yo perdí el 20 segundos porque yo hacer una falta a la final, y yo demostrar que yo tenía la pierna para ganar la María.
0: Guerin tem 47 segundos de vantagem sobre o seu companheiro de equipa Artemis. 1,57 sobre Adrià Pericas. 3,21 sobre Pedro Silva. 4,29 sobre José Fernandes. 4,57 sobre Tiago Antunes. 5,18 sobre Joaquim Murguial Dai. 5,58 sobre Manuel Duarte. 7,54 sobre Rui Carvalho. Luís Ferreira está a 8,03. E Diogo, o conquistador Barbosa, a 8,56. E amanhã em Faf, todos vão recordar Rui Sousa e a sua vitória épica em Faf.

0: Rosa Choque. Depois de se ter mudado para Portugal no verão do ano passado para representar o Futebol Clube do Porto, Yann Bedarek foi transformar a paixão pela gastronomia portuguesa num novo projeto empresarial. O internacional polaco vai abrir um restaurante de inspiração portuguesa na Polónia, juntamente com a mulher Júlia Bedarek. O espaço chama-se Zoom e será inaugurado dia 10 de agosto, prometendo levar à cidade de Poznan os sabores e o ambiente das refeições à beira-mar tão característicos de Portugal. O restaurante funcionará diariamente entre as 13 e as 23 horas, no espaço onde anteriormente funcionava o Sunday, na rua Poznanska. Nas redes sociais, o casal explicou que a ideia nasceu da paixão pela cultura gastronómica portuguesa, após algumas semanas de experiência, jantares com amigos e família, degustações de azeite, vinho, cocktails, entradas e sobremesas. Apresentamos-vos o nosso Zoom. Convidamo-vos a visitar o nosso espaço, que é uma espécie de antevisão do nosso cotidiano português, um vislumbre da cultura da gastronomia pela qual nos apaixonámos há um ano à primeira vista, escreveram. O casal acrescenta ainda que pretende que o peixe fresco seja o protagonista, que o peixe fresco reine. Rematam. Shawn Mendes oficializou a relação com Bruna Marquezine de uma forma muito especial. O cantor canadiano aproveitou o 31º aniversário da atriz e modelo brasileira para lhe dedicar uma emotiva homenagem nas redes sociais, tornando público o romance. Feliz aniversário, meu amor, escreveu o artista de 27 anos na legenda da publicação no Instagram. És uma luz e uma mãe em todos os lugares por onde passas. Não quero ser demasiado sentimental, mas mudastes verdadeiramente a minha vida e estou muito grato por ti. A publicação reuniu vários momentos vividos pelos dois na Casa Amarela Providência, no Rio de Janeiro. Entre os vídeos partilhados, Bruna Marquezine surge a ser recebida com entusiasmo por dezenas de crianças, além de aparecer a cantar e a dançar. Shawn Mendes terminou a publicação com uma fotografia da atriz a sorrir enquanto segura o seu cão ao colo. Nas histórias do Instagram, o cantor partilhou ainda uma fotografia dos dois juntos, reforçando a oficialização da relação. Os primeiros rumores de romance surgiram em dezembro de 2025. Desde então, Shawn Mendes e Bruna Marquezine foram vistos juntos em várias ocasiões, tanto nos Estados Unidos como no Brasil, mas nunca tinham assumido publicamente o namoro até agora.
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Estou de saída de mais uma semana, está praticamente concluída esta edição de sexta-feira. Despeço-me com os votos de um bom fim de semana. Depois das 16, o Ricardo Rezende.

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2: A Polícia Judiciária deteve na quarta-feira, de 12 de agosto, 5 mulheres suspeitas de serem autoras de crimes de associação criminosa, burla qualificada, acesso ilegítimo, falsidade informática e branqueamento de capitais. A detenção acontece na sequência de uma investigação que teve início em março, à altura em que uma destas mulheres, funcionária de uma entidade bancária, foi apanhada a entrar sem consentimento em contas de diversos clientes. A suspeita em causa terá solicitado e acedido indevidamente aos canais digitais de clientes do banco para o qual trabalhava, sem o seu conhecimento e consentimento, e procedeu a transferências de diversas quantias para diferentes money mules, ou mulas do dinheiro, que receberam e dissiparam os fundos de origem fraudulenta. As money mules são pessoas utilizadas por redes criminosas como intermediárias para receber, levantar ou transferir fundos de origem ilícita através das suas contas bancárias pessoais. Na sequência deste esquema, 13 pessoas foram afetadas, tendo a PJ apurado, até ao momento, um prejuízo patrimonial de cerca de 110 mil euros. No âmbito da Operação Login, foram realizadas 8 buscas domiciliárias em diferentes pontos do país, incluindo Almada, Seixal, Pombal e Elvas. A este primeiro inquérito foram ainda pensados outros nos quais existem coincidências de suspeitos por terem recebido quantias com proveniência ilícita através de diferentes modos operandi, com phishing e falso arrendamento de imóveis. As detidas serão presentes a primeiro relatório de arguidos detidos para a aplicação de medidas de coação. O marido de Zaria foi alvo de um assalto à mão armada na quinta-feira à tarde no Centro Histórico de Pombal, no Distrito de Leiria, confirmou a agência Lusa Fonte, do Comando Distrital da Polícia de Segurança Pública de Leiria. 4 encapuzados terão entrado no estabelecimento policial pelas 16h45, empunhando pelo menos uma arma de cano longo, informou a mesma fonte. A PSP acrescentou que os suspeitos fizeram transportar um veículo ligeiro, não havendo registro de feridos. A Polícia Judiciária foi chamada à ocorrência por se tratar de um alegado crime com arma de fogo, tendo os agentes da PSP preservado o local. Os técnicos do INEM pedem a demissão do presidente do Instituto, considerando que a forma como o Instituto tem vindo a ser conduzido, a relação mantida com os trabalhadores e as suas estruturas representativas e a gestão das alterações atualmente em curso comprometem a confiança necessária ao exercício das suas funções. Segundo Rui Lázaro, do sindicato, não estão em causa questões laborais salariais, mas sobretudo o desmantelamento do INEM e a consequência que pode ter para a vida dos cidadãos.
3: Iremos avançar para 2 dias de greve geral, para já, no dia 14 e no dia 28 de setembro, enfim, esperemos alguns constrangimentos, mas também esperemos que desta vez o Governo e o INEM estejam mais preparados para uma greve geral do que estiveram há um ano e meio atrás. Nós contávamos que o Governo anunciasse a reversão destas medidas para que nós possamos desconvocar a greve. Esse é o nosso desejo. Não estão em causa com esta greve questões laborais, salariais, está em causa sobretudo o desmantelamento do INEM e a consequência que isso pode ter para a vida de vários cidadãos. Eu acrescento-lhe que ontem, que não havia greve nenhuma, vários portugueses esperaram mais de uma hora no Algarve para que lhes fosse enviada uma ambulância por não haver disponíveis. Portanto, se temos constrangimentos já no dia-a-dia, qualquer técnico que fique doente, qualquer trabalhador que por algum motivo não possa ir trabalhar, já tem uma consequência direta na assistência à população.
2: O sindicato foi sempre contra esta medida, que tem levantado polémica. A lei orgânica vai ser discutida na Assembleia da República. Para estas paralisações, o sindicato pede o apoio na adesão dos sindicatos com médicos e enfermeiros e da função pública com trabalhadores representados no INEM. Para dissipar qualquer dúvida sobre o processo de aquisição das 3 fragatas à Itália, PSD e CDSPP deram entrada no requerimento a pedir a audição do Ministro da Defesa na Assembleia da República. Em declarações à RTP, Antena 1, João Almeida, deputado centrista, defende que é importante que o Parlamento conheça diretamente e da boca do Ministro todos os esclarecimentos em torno do negócio.
4: Foi lançada uma notícia falsa, que não corresponde à verdade, e porque houve deputados, designadamente do Chega, incluindo o próprio presidente do Chega, que afirmaram, não só lançaram a suspeita, como afirmaram que tinha havido, da parte do Ministério da Defesa Nacional e do próprio ministro, uma atuação indevida, e portanto achamos que é importante, mesmo sabendo já as explicações e conhecendo essas explicações, que é importante que a Comissão de Defesa conheça diretamente e da boca do ministro toda essa explicação.
2: Ouvido pela Rádio Pública, João Almeida rejeita também as críticas feitas nos últimos dias pelos partidos da oposição que apontam falta de transparência ao governo em torno do processo da compra das fragatas ao abrigo do programa europeu SAF.
4: Qualquer pessoa que faça parte da Comissão de Defesa sabe perfeitamente tudo, tem toda essa informação e não pode dizer de maneira nenhuma que foi opaco, porque quer a parte política explicada pelo ministro na audição que teve recentemente, quer toda a explicação técnica e o comparativo que foi feito pelo almirante-chefe de Estado-Maior da Armada foram muito, muito transparentes.
2: João Almeida insiste que não tem faltado transparência. No futebol, o Benfica foi na quinta-feira até à Escócia para fazer palpitar os corações dos adeptos presentes no Tynecastle Park, com uma montanha-russa de emoções a chegar na segunda metade do encontro, que terminou com um empate a um golo para cada lado. Os tiros certeiros da partida da segunda mão da terceira pré-eliminatória da Liga Europa surgiram um poucos segundos de diferença, já nos segundos 45 minutos de confronto. Com uma grande revolução no 11 inicial, Marco Silva acabou por dar minutos aos jogadores que ainda não tinham tido ritmo do jogo, com José Neto e Amad Idrić a ocuparem as alas da defesa, com Manu Silva a ser a novidade ao lado de Legnet no centro. A meio campo contou com Richard Rios, a titular, que teve

0: ao minuto 54, gritou-se mesmo gol nas bancadas, ainda que o lance tenha sido anulado por fora do jogo, com margens muito mínimas, já que foi por poucos centímetros que ficou em posição irregular na construção do tiro certeiro de Calvin Miller. Depois das substituições, o Arts voltou a marcar com um golaço de Magnusson aos 77 minutos e acabou mesmo por contar para os escoceses. Mas esta vantagem durou muito pouco tempo, já que o Lukaku respondeu quase na mesma moeda poucos segundos depois para fechar o resultado final da partida. Apesar deste resultado, a equipa encarnada segue em frente, fruto da goleada conseguida no Estádio da Luz na última quinta-feira, com o marcador por 6-1 a favor das Águias. Foi Marco Silva quem falou, depois do jogo, na Flash TV da Sport TV, sobre esta partida em que os encarnados seguiram em frente.
1: Em relação ao jogo, missão cumprida, vínhamos aqui para ganhar, o nosso objetivo era ganhar, acho que na primeira parte demonstrámos isso, e na segunda parte não conseguimos mostrar tão simples como isso, teríamos de estar mais positivos em relação ao que foi a primeira parte, tornámos a criar, acho que na primeira parte criámos situações claras para fazer golo, inclusive mais uma bola nos ferros, na segunda parte não tanto, não entrámos como queríamos, eu avisei para aquilo que era a nossa entrada na segunda parte, porque em alguns momentos não tenho gostado daquilo que são as entradas, temos falado na segunda parte, temos falado disso, alertei, não entrámos bem, mas há que reconhecer que com 7 alterações neste momento da temporada, mais uma vez ficou provado que alguns destes jogadores ainda não têm condição para jogar 90 minutos, é claro, para jogar como nós queremos jogar e vamos ter que jogar, hoje a nossa pressão não funcionou tão bem, não fomos uma equipa tão pressionante como temos sido, e para pressionar tem que sair das pernas, tem que sair do corpo, e nós temos que conseguir fazê-lo, e naturalmente alguns jogadores que jogaram este jogo têm características individuais próprias, e eles têm que naturalmente crescer em termos físicos para dar à equipa aquilo que eu quero que deem à equipa, e hoje ficou provado isso, que alguns deles ainda não estão com a condição física. Como eu falei, 7 alterações, possivelmente a linha de 4 que jogou esta noite, vamos ver, mas se calhar não vai jogar mais nenhum jogo durante a temporada. Muita situação que teve em jogo esta noite que nós queríamos experimentar, que nós queríamos dar também aos jogadores, aproveitámos para dar 45 minutos de jogo, que era um dos dois centrais que temos no momento, para o gerir, para sermos inteligentes dessa forma, praticamente um treino a competir para eles, quer para o Lenglet, quer para o Tomás, aproveitar também para não dar os minutos todos ao Enzo. Algumas posições em que nós temos de ser muito rigorosos na forma como vamos gerindo, jogando 3 em 3 dias, é importante para nós, no princípio da temporada, conseguir fazê-lo, e depois os outros jogadores, era importante vê-los em competição, como eu disse. Uma coisa é vê-los a treinar, outra coisa é ver em competição como reagem a um ambiente fora de casa e todas essas questões. Nós queríamos ganhar o jogo, precisámos ter ganho o jogo, não porque já termos a eliminatória na mão, mas porque queremos, era esse o desafio. Em alguns momentos na primeira parte o desafio foi superar dentro daquilo que era a nossa organização e o que queríamos para o jogo. A segunda parte não foi tão bom conseguida, mas também há que alguns aspectos era de esperar devido ao pouco jogo, ao pouco entendimento que alguns dos jogadores têm a jogar juntos até agora.
0: O Benfica vai agora defrontar o AGF Aarhus no play-off da competição, com o encontro da primeira mão a ser jogado no Estádio da Luz, a 20 de agosto, restando depois uma viagem até à Dinamarca para que seja decidida a equipa que entrará na fase de Liga Única da Liga Europa a 27 deste mesmo mês.

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1: Os híbridos continuam a ser o motor financeiro da Toyota e a marca japonesa quer garantir que continuam a ser por muitos mais anos. Para isso, está a preparar uma renovação tecnológica de fundo nas baterias que equipam estes modelos, acelerando a substituição das baterias de níquel hidreto metálico pelas de íons de lítio nos modelos que ainda recorrem à tecnologia anterior. Recorde-se que grande parte dos híbridos vendidos pela marca na Europa, como o Toyota Yaris Hybrid e o Sega R-Hybrid ou o Corolla Cross Hybrid, já usam baterias de íons de lítio. Segundo Takanori Azuma, o diretor financeiro da Toyota, entre 2027 e 2028, a marca prevê converter só no Japão linhas de produção com capacidade para cerca de 600 mil veículos para uma nova geração de baterias híbridas que promete melhorar o desempenho e simultaneamente reduzir os custos de produção. A ponte 25 de Abril completou 60 anos, foi inaugurada e aberta ao trânsito no dia 6 de agosto de 1966, depois de uma construção que demorou menos de 4 anos. Na altura chamava-se Ponte Salazar e era uma das maiores obras públicas alguma vez realizadas em Portugal. 6 décadas depois, continua a ser a ponte suspensa rodoferroviária com o maior vão central da Europa e uma das mais impressionantes obras da engenharia do país. Com 1.013 metros, ocupa o primeiro lugar europeu e o terceiro mundial entre as pontes suspensas que combinam circulação rodoviária e ferroviária. A construção começou em novembro de 1962 e envolveu cerca de 3 mil trabalhadores. Uma nova travessia que transformou profundamente as ligações entre Lisboa e Almada e acelerou o crescimento urbano e populacional da margem sul do Tejo. Atualmente, com cerca de 300 mil pessoas a atravessar diariamente a Ponte 25 de Abril, por rodovia ou ferrovia, no tabuleiro rodoviário passam mais de 150 mil veículos por dia, enquanto que o tabuleiro inferior recebe cerca de 174 comboios.
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2: O Instituto da Conservação da Natureza e das Florestas vai reforçar o plano de contenção da população de javalis na Arrábida, incidindo nos canais de entrada, no espaço urbano e praias, disse a agência Lusão responsável. Em declarações à Luz, o diretor regional de Lisboa e Val do Tejo, do Instituto da Conservação da Natureza e das Florestas, Carlos Albuquerque, explicou que o controle da população de javalis tem sido feito numa zona mais afastada da cidade, pretendendo-se agora reforçar a estratégia para permitir que a contenção seja feita nos canais de entrada, no espaço urbano e nas praias. De acordo com o ICNF, não existem dados absolutos sobre a dimensão das populações de animais selvagens, embora no Parque Natural da Arrábida, no último ano de cinegético, se tenham registado cerca de 700 abates de animais por ano, mantendo-se a população numerosa, mas estável. O avistamento de javalis na cidade de Setúbal e nas praias da Arrábida tem vindo a ser relatado nas redes sociais. A legislação em vigor possibilita a realização de ações de correção de densidade de javalis sempre que se considere existir um excesso populacional desta ou de outras espécies cinegéticas, mediante a autorização do ICNF a pedido das entidades competentes. O sindicato representativo dos trabalhadores do INEM decidiu na quinta-feira marcar uma greve para os dias 14 e 28 de setembro para contestar a nova lei orgânica da instituição e a retirada de 100 ambulâncias do seu dispositivo operacional. A informação foi dada à Lusa pelo presidente do Sindicato dos Técnicos de Emergência Pré-Hospitalar, Rui Lázaro. Para estas paralisações, o sindicato pede apoio da adesão dos sindicatos dos médicos, enfermeiros e da função pública com trabalhadores representados no INEM. 4 homens foram detidos por fortes indícios dos crimes de roubo agravado, sequestro e tráfico de estupefacientes na cidade de Lisboa em setembro do ano passado e agora presentes às autoridades judiciais, informou na quinta-feira a Polícia Judiciária. Em comunicado, a PJ referiu tratar-se de um grupo que revelou um elevado grau de perigosidade social e de um modus operandi especialmente violento e dissimulado. 3 dos detidos, sob protesto de estar uma viatura colocada à venda pela vítima num anúncio online, delinearam um plano tendo por objetivo a transmissão da propriedade do veículo, dirigindo-se então à residência do vendedor. Os suspeitos do uso de coação extrema mediante a exibição ostensiva de uma arma de fogo privavam então a vítima da sua liberdade e compeliram-na a aceitar as suas condições sob ameaça direta à sua integridade física e vida. Explica-se a nota. No decurso das diligências de investigação, resultou evidente para a PJ o risco associado à atividade criminosa do grupo e foi apreendida a droga à vítima do roubo e sequestro que havia sido entregue com contrapartida da venda forçada da viatura, motivo pelo qual também foi detida. Os detidos entre os 25 e os 36 anos foram presentes às autoridades judiciárias, considerando a gravidade dos factos e o alarme social provocado e a necessidade premente de acautelar as exigências de prevenção, desde logo o perigo de continuidade da atividade criminosa. As medidas de coação aplicadas contra a PJ foram termo de identidade da residência e apresentações periódicas em órgão de polícia criminal. Em declarações à RTP, Fernando Alexandre assegurou que hoje, quinta-feira, todos os pedidos de reapreciação de provas estão terminados, todas as notas da segunda fase estão publicadas dentro do prazo e todos os estudantes têm condições para concorrer ao ensino superior.
3: No fim de semana, o Júri Nacional de Exames recebeu 212 reapreciações 15 dias depois do prazo, é preciso notar isto, e esse atraso de 15 dias, obviamente, tem que ser explicado. Estamos a falar de casos pontuais, são 212 em 90 mil provas. Ontem todas essas notas já tinham sido comunicadas. Hoje havia 2 casos, que mais uma vez é um erro de uma escola, de um colégio, neste caso privado, que identificou mal o pedido, não era uma reclassificação, era uma reapreciação, e por isso hoje todos os pedidos de reapreciação estão terminados, todas as notas da segunda fase estão publicadas dentro do prazo e todos os estudantes têm condições para concorrer ao ensino superior.
2: Inquirido ainda sobre os apoios ao alojamento para alunos bolseiros, o Ministro da Educação garantiu que a não obrigação da apresentação do contrato de arrendamento serve para simplificar o processo.
3: Ao contrário do que existe atualmente, ou existiu até este ano letivo, o valor que é entregue ao aluno, que neste caso aumenta para 160 € face aos 92 que eles recebiam, o estudante pode, com esse valor, optar por ir viver com os amigos para um apartamento, por exemplo. Não houver camas disponíveis nas residências, o aluno, nesse caso, não recebe os 160 €, recebe um valor que está publicado na portaria, que é o valor estimado do custo de alojamento na cidade onde ele está a estudar. Para Lisboa são 500 €, para o Porto são 450, e neste caso o que acontece é que o estudante recebe o valor e faz com ele o que melhor entender.
2: Fernando Alexandre Vico tentava alcançar o golo em solo búlgaro e teve duas oportunidades para inaugurar o marcador na etapa inicial. O VAR esteve a analisar uma possível grande penalidade para os minhotos, que não foi marcada. A segunda parte arrancou praticamente com uma nova grande ocasião de golo para o conjunto minhoto. Em cima do minuto 48, o espanhol Paulo Vítor assistiu Ricardo Horta, dentro da área, bielorrussa, e o capitão da equipa dos minhotos atirou a bola ao ferro. Logo de seguida, aos 56 minutos, o árbitro do encontro, o romeno Kovács, assinalou um pontapé de grande penalidade a favor do Sporting de Braga, por suposta mão da bola de Roman Bukhanov. No entanto, o lance foi revertido com recurso ao VAR, uma vez que o corte do lateral direito bielorrusso foi feito com a cabeça. O Dinamo Minsk parece que acordou com este penalti revertido e contou com as primeiras grandes ocasiões do encontro depois da hora de jogo. Primeiro aos 63 minutos, por Leonardo Guete, aproveitou um erro de Vitor Carvalho e só na mancha de Bernardo Fontes evitou o golo dos bielorrussos. 3 minutos mais tarde, Vladislav rematou dentro da área para a defesa do brasileiro. O VAR voltou a entrar em ação para analisar um possível penalti sobre Fran Navarro aos 80 minutos, mas nada foi marcado. E assim está então carimbado o apuramento para a próxima fase da competição por parte do Sporting Braga.

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1: Apoios às artes passam a ser atualizados anualmente pela inflação. O decreto-lei que altera e revê o modelo de apoio às artes, que inclui o fator de atualização anual dos apoios quadrianiais, indexado à inflação, foi publicado na passada quarta-feira em suplemento do Diário da República e entrou já em vigor. O diploma de decreto-lei número 164-A/2026 alarga o domínio das áreas artísticas nas quais as entidades apoiadas exerçam atividades, juntando banda desenhada, artes e ofícios tradicionais e artes digitais à lista que incluía arquitetura, artes plásticas, design de fotografia, novos mídia, circo contemporâneo e artes de rua, dança, música e teatro. Novos criadores e primeiras obras, a ação cultural externa e a rede portuguesa de arte contemporânea são também alvo de novos programas geridos pela Direção-Geral das Artes, a DG Artes, no âmbito do decreto-lei, juntando-se aos existentes programas de apoio sustentado, de apoio a projetos, de apoio em parceria. O programa para novos criadores de primeiras obras visa proporcionar e incentivar a entrada no setor artístico profissional ou o início do percurso de um projeto profissional na área artística a pessoas singulares que se encontrem numa fase inicial de profissionalização e tenham formação académica ou profissional na área artística, entre outros critérios. O apoio à ação cultural externa tem como finalidade a promoção e a difusão das artes através da cooperação multilateral, da circulação internacional de bens culturais, do intercâmbio cultural através da participação em redes e plataformas internacionais, da mobilidade transnacional, dos agentes culturais e dos diálogos com outras culturas. No final de maio, a ministra Margarida Balcerro Lopes admitiu que o processo de revisão do modelo de apoio às artes, que a tutela pretendia concluir o mais rápido possível, poderia ter reflexo no calendário inicialmente previsto para a abertura de concursos. De acordo com a Declaração Anual de 2026 do DG Artes, divulgada em janeiro, até ao final de junho, deviam ter sido abertos os concursos na modalidade bienal, de 27 a 28, do Programa de Apoio Sustentado da DG Artes, que tem um montante disponível de 39,2 milhões de euros, quase mais 4 milhões do que no ciclo anterior. O Decreto-Lei 164-A/2026, que esteve em consulta pública até 9 de julho, foi aprovado em Conselho de Ministros a 23 de julho, promulgado na passada quarta-feira pelo Presidente da República e publicado no mesmo dia, suplemento da primeira série do Diário da República, com anexos e norma transitória.

Depois das 18 horas está prometida mais uma hora com boa música a animar o seu fim de tarde de sexta-feira. Mas antes, chegam as notícias.

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1: A Universidade Politécnica de Setúbal conquista a bandeira verde, Ecoescolas, pela 8ª vez consecutiva. Em Oeiras, o rapaz de 15 anos matou a mãe. A Polícia Judiciária detém dois suspeitos do grupo criminoso em Albufeira, tentaram fugir pelos telhados e acabaram no hospital. Luís Neves não foi convocado para o jogo de futebol que antecipou a festa do Pontal. A Polícia Judiciária da Guarda desmantela a rede de tráfico que abastecia droga em prisões da região centro. No futebol, o Boavista resiste. O Tribunal aprova pedido de reabertura da atividade do clube.
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1: A Universidade Politécnica de Setúbal foi novamente distinguida com o galardão Bandeira Verde Ecoescolas, atribuído pela Associação Bandeira Azul de Ambiente e Educação, pelo conjunto de boas práticas ambientais desenvolvidas em 5 das suas escolas superiores em Setúbal e no Barreiro ao longo do ano letivo 25-26. Reconhecida como uma das primeiras instituições do ensino superior eco do país, a Universidade Politécnica de Setúbal recorda esta distinção pela 8ª vez consecutiva, reforçando assim o galardão FI Eco Campus, que reconhece a melhoria contínua da gestão ambiental destes dois campi. No ano letivo considerado, destacando-se como ações de relevo a continuidade da implementação de um pequeno bosque mediterrâneo no campus de Setúbal, nomeadamente com a criação de uma charca, um vídeo captura de identificação de espécies, bem como a disponibilização de uma estação de reparação de bicicletas para os membros da comunidade académica que fazem uso deste meio de transporte não poluente. A Universidade Politécnica de Setúbal deu ainda continuidade ao seu projeto de erradicação de espécies invasoras, com ações nos seus campi e Mata da Machada, promovendo a terceira semana da sustentabilidade e diversas conferências nacionais e internacionais em torno dos objetivos de desenvolvimento sustentável. Uma mulher de 33 anos foi encontrada morta em casa na Cruz Quebrada, em Oeiras. O filho de 15 anos confessou o crime às autoridades, avançou a SIC Notícias e confirmou também a Renascença junto da fonte da PSP. O homicídio por estrangulamento foi cometido após uma discussão na quarta-feira à noite. Na altura do crime encontrava-se também na residência uma criança de 4 anos. O jovem terá telefonado na quinta-feira à polícia a confessar a morte da mãe. Após a chamada, as autoridades deslocaram-se à residência da família na Cruz Quebrada e confirmaram então o crime. Foram apreendidos mais de 5 kg de MDMA, além de cocaína, anfetamina, LSD e cannabis. Suspeitos de 22 e 41 anos tentaram fugir, saltando da varanda para os telhados de habitações vizinhas e ficaram com graves lesões dos membros inferiores. A Polícia Judiciária deteve em Albufeira mais 2 suspeitos, que pertencem a um grupo criminoso dedicado ao tráfico de estupefacientes no âmbito da operação Duas Caras 2. As detenções foram efetuadas pelo Departamento de Investigação Criminal de Portimão, no seguimento de uma investigação que decorre há cerca de um ano e que já tinha levado à detenção de 2 outros suspeitos. Durante uma busca domiciliária realizada na passada quarta-feira, os investigadores apreenderam uma quantidade significativa de droga, bem como diversos equipamentos alegadamente utilizados na atividade de tráfico. Entre o material apreendido estão 5,3 kg de MDMA, ecstasy, 220 gramas de cocaína, 225 gramas de anfetaminas, 122 gramas de folhas de cannabis e 20 gramas de LSD. A operação permitiu ainda apreender 2 balanças de precisão, uma máquina de embalamento a vácuo, 2 mil euros em dinheiro e cerca de 2.400 libras britânicas, além de diversos equipamentos de telecomunicações. Foi também localizada uma arma de fogo transformada para o calibre 6,35 mm. Os 2 detidos, cidadãos estrangeiros, de 22 a 41 anos, tentaram escapar durante a intervenção policial. Segundo a PJ, saltaram da varanda da habitação onde se encontravam para os telhados de casas contíguas. A tentativa de fuga acabou por resultar em graves lesões dos membros inferiores, tendo ambos necessitado de tratamento hospitalar. Os suspeitos vão ser apresentados ao tribunal, do Tribunal Portimão, para o primeiro relatório judicial e eventual aplicação de medidas de coação. O Primeiro-Ministro esteve reunido com outros elementos do PSD, incluindo o Ministro da Presidência, António Leitão Amaro, numa partida de futebol antes da festa que assinala a reentrée política. O Ministro da Administração Interna não marcou presença e, quando questionado a propósito da ausência, Luís Montenegro reagiu como:
3: Não sei, se calhar não foi convocado para este jogo, porque nós tivemos aqui sobretudo dirigentes partidários, portanto estruturas partidárias. O Dr. Luís Neves é um dos independentes que se juntou connosco em funções governativas e terá sido por essa razão, mas naturalmente que nada impedirá que num futuro jogo ele não possa também participar como os outros.
4: São
1: Palavras Luís Montenegro. Foi a partir da cadeia da Guarda que durante os últimos anos foi liderada uma rede que se dedicava a introduzir droga no interior de vários estabelecimentos prisionais da região centro. Para além da prisão guardense, o grupo abastecia ainda as cadeias de Viseu, Coimbra e Lamego. Uma operação altamente organizada era controlada por um recluso que, apesar de português, tem fortes ligações ao Peru.
4: O comandante da operação é um recluso, cumpriu pena por tráfico de estupefacientes no Peru, para onde mandava grande parte do dinheiro produto das vendas dentro das cadeias. As ordens tinham dentro da cadeia, havia determinadas pessoas que só iam aos grandes centros populacionais, onde adquiriam a droga. Entregavam as segundas pessoas, também só com essa função, que traziam a droga até à porta dos EPs. Depois a droga, na porta dos EPs, era distribuída por visitas. Algumas, suspeitamos que tenham atuado, mesmo sabendo que o crime estava a cometer, com medo que acontecesse algum mal aos seus entes queridos reclusos.
1: A operação Tranca Segura resultou ainda na apreensão de 80 doses de heroína, 120 de cocaína e 7 papéis impregnados aparentemente com K4, mas foi a quantidade de dinheiro vivo apreendido que surpreendeu os inspectores, contou o coordenador da PJ da Guarda, Alexandre Branco, ao Canal Não.
4: Não temos muita droga apreendida porque fazia parte do modus operandi desta organização, ou seja, pequenas quantidades para, se fossem interceptados, nunca caírem no tráfico de estupefacientes. E realmente só apreendemos pequenas quantidades, volto a frisar, mas apreendemos muito dinheiro para esta dimensão. Foram mais de 71 mil euros. Estamos a contabilizar, não é possível fazer a contabilidade do total do dinheiro que foi movimentado, porque foi movimentado de muitas formas, através de transferências bancárias, através de MBWays, através de terceiros que nada têm a ver com a organização.
1: Entre as drogas apreendidas com destino aos reclusos foram encontradas cartas impregnadas com K4, um canabinoide sintético responsável por vários surtos psicóticos nas prisões portuguesas.
4: Ainda não temos as análises laboratoriais completas, mas poderá ser K4, no caso com que os papéis estão impregnados. É um canabinol sintético que tenta imitar os efeitos do cannabis, simplesmente estão altamente potenciados. Podem provocar, como tem acontecido, surtos psicóticos repentinos.
5: Se for impregnado em papel, não é. Eles não sabem muito bem a quantidade que estão a consumir. E por vezes essas quantidades são muito elevadas e leva a este tipo de comportamentos que o Sr. Diretor já referiu. Portanto, isso vai em cargo.

0: do clube da verba destinada às despesas decorrentes de junho, estimadas em 48.580 euros, numa decisão que incidia em quase 1.500 atletas e 31 modalidades. Desde então, o Movimento Salvar o Boa Vista angariou mais de 90 mil euros na tentativa de evitar o encerramento do clube, fundado em 1903 e detentor de 9 troféus nacionais no futebol sénior masculino, apenas atrás do Benfica, Porto e Sporting, tendo a direção xadrezada apresentado o requerimento ao Tribunal para obter a validação da administradora judicial e poder reabrir as instalações do Estádio do Bessa. De acordo com o despacho do Tribunal de Comércio de Vila Nova de Gaia, ao qual a Agência Lusa teve acesso, os xadrezados foram autorizados a recomeçar a atividade desde que as suas despesas mensais de correntes sejam asseguradas com regularidade até ao fim da época 26-27. O Boa Vista deve ainda depositar até ao dia 8 o montante estimado para as despesas de cada mês e comprová-lo até ao dia 10, além de juntar um relatório financeiro simplificado demonstrativo da agregação de donativos e receitas correntes. O incumprimento dessa condição, como consequente acumular de novas dívidas sob a massa solvente, implicará a cessão imediata da autorização concedida pelo Tribunal, ficando Maria Clarice Barros mandatada para proceder ao novo encerramento do estabelecimento, sem necessidade prévia de audição da devedora ou de nova ordem judicial. Veja tudo português do mar e da atmosfera. Previ para este sábado, céu pouco nublado ou limpo, apresentando-se com períodos de maior nebulosidade, litoral oeste até ao meio da manhã e que poderá persistir em alguns locais a norte do Cabo Raso. Aumento temporário de nebulosidade no interior norte e centro durante a tarde, com a possibilidade de ocorrência de trovoada e de aguaceiros dispersos. Vento fraco a moderado, do quadrante norte, superando por vezes forte, na faixa costeira ocidental e nas terras altas, em especial durante a tarde, com rajadas até 60 km por hora. Ainda há possibilidade de formação de neblina, nuvem matinal, em alguns locais, mais prováveis no litoral oeste. Há previsão também de uma pequena descida da temperatura máxima no interior norte e centro e na região sul.
1: 29 graus.

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2: The Road à ReFi. Conheça as novidades da Sephora Portugal. Se esteve fora da internet nos últimos tempos, fazemos-lhe um apanhado das marcas de beleza mais desejadas que já pode adquirir em Portugal. A ReFi tornou-se viral nas redes sociais graças a dois produtos, a máscara de pestanas e o gel de sobrancelhas, e desde aí tem captado a atenção dos amantes de beleza. A marca britânica chega finalmente a Portugal com data marcada para 17 de agosto, em exclusivo, nas lojas Sephora. Fundada por Jess Hunt e Jenna Meek, a ReFi nasceu de uma simples constatação como podemos simplificar os produtos e torná-los mais intuitivos e fáceis de incorporar no nosso dia-a-dia. E este tornou-se o princípio base da marca, simplificar as rotinas de beleza, garantindo que se mantêm tão eficazes graças às fórmulas pensadas para todos os tons e tipos de pele. Veganos e sem fragrância, os produtos de cuidados com a pele e maquilhagem também incorporam ingredientes reconhecidos como ácido hialurónico, niacinamida e peptídeos. Assinada por Hailey Bieber, a Road tornou-se um verdadeiro fenómeno global dentro e fora das redes sociais. Popularizou-se com a tendência Glaze de Donut Skin, focada na hidratação profunda e luminosidade da pele, mas rapidamente deu o salto quando lançou maquilhagem, em específico os blushes e bálsamos com cor. Com todo o hype, a marca foi crescendo e conta também com lápis de lábios, iluminadores e bronzers. É também conhecida pelas suas edições especiais, incluindo uma colaboração com Justin Bieber. Há muito que a marca era aguardada, não só em Portugal, como em toda a Europa, e por isso, quando foi anunciado que a Road chegaria à Sephora, em setembro deste ano, foi o assunto do momento. Até lá, as beauty lovers aguardam ansiosas pelo lançamento.
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1: Buscas em Almada, Seixal, Pombal e Elvas por funcionário de banco que acedeu a contas de clientes e roubou 110 mil euros. A olivesaria foi assaltada à mão armada em Pombal. Técnicos do INEM avançam para a greve e pedem demissão do presidente do Instituto. Quanto às fragatas, PSD e CDS querem Nuno Melo na Assembleia da República para dissipar dúvidas. No futebol, o Benfica em serviços mínimos partiu o coração escocês e segue na Liga Europa.
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1: A Polícia Judiciária deteve na quarta-feira, de 12 de agosto, 5 mulheres suspeitas de serem autoras de crimes de associação criminosa, burla qualificada, acesso ilegítimo, falsidade informática e branqueamento de capitais. A detenção acontece na sequência de uma investigação que teve início em março, à altura em que uma destas mulheres, funcionária de uma entidade bancária, foi apanhada a entrar sem consentimento em contas de diversos clientes. A suspeita em causa terá solicitado e acedido indevidamente aos canais digitais de clientes do banco para o qual trabalhava sem o seu conhecimento e consentimento e procedeu a transferências de diversas quantias para diferentes money mules, ou mulas do dinheiro, que receberam e dissiparam os fundos de origem fraudulenta. As money mules são pessoas utilizadas por redes criminosas como intermediárias para receber, levantar ou transferir fundos de origem ilícita através das suas contas bancárias pessoais. Na sequência deste esquema, 13 pessoas foram afetadas, tendo a PJ apurado, até ao momento, um prejuízo patrimonial de cerca de 110 mil euros. No âmbito da Operação Login, foram realizadas 8 buscas domiciliárias em diferentes pontos do país, incluindo Almada, Seixal, Pombal e Elvas. A este primeiro inquérito foram ainda apensados outros nos quais existem coincidências de suspeitos por terem recebido quantias com proveniência ilícita através de diferentes modos operandi, com phishing e falso arrendamento de imóveis. As detidas serão presentes a primeiro relatório de arguídos detidos para a aplicação de medidas de coação. Uma olivesaria foi alvo de um assalto à mão armada na quinta-feira à tarde no centro histórico de Pombal, no distrito de Leiria, confirmou a agência Lusa Fonte, do Comando Distrital da Polícia de Segurança Pública de Leiria. 4 encapuzados terão entrado no estabelecimento policial pelas 16h45, empunhando pelo menos uma arma de cano longo, informou a mesma fonte. A PSP acrescentou que os suspeitos fizeram transportar um veículo ligeiro, não havendo registro de feridos. A Polícia Judiciária foi chamada à ocorrência por se tratar de um alegado crime com arma de fogo, tendo os agentes da PSP preservado o local. Os técnicos do INEM pedem a demissão do presidente do Instituto, considerando que a forma como o Instituto tem vindo a ser conduzido, a relação mantida com os trabalhadores e as suas estruturas representativas e a gestão das alterações atualmente em curso comprometem a confiança necessária ao exercício das suas funções. Segundo Rui Lázaro, do sindicato, não estão em causa questões laborais salariais, mas sobretudo o desmantelamento do INEM e a consequência que pode ter para a vida dos cidadãos.
3: Iremos avançar para 2 dias de greve geral, para já, no dia 14 e no dia 28 de setembro, enfim, esperemos alguns constrangimentos, mas também esperemos que desta vez o Governo e o INEM estejam mais preparados para uma greve geral do que estiveram há um ano e meio atrás. Nós contávamos que o Governo anunciasse a reversão destas medidas para que nós possamos desconvocar a greve. Esse é o nosso desejo. Não estão em causa com esta greve questões laborais, salariais, está em causa sobretudo o desmantelamento do INEM e a consequência que isso pode ter para a vida de vários cidadãos. Eu acrescento-lhe que ontem, que não havia greve nenhuma, vários portugueses esperaram mais de uma hora no Algarve para que lhes fosse enviada uma ambulância por não haver disponíveis. Portanto, se temos constrangimentos já no dia-a-dia, qualquer técnico que fique doente, qualquer trabalhador que por algum motivo não possa ir trabalhar, já tem uma consequência direta na assistência à população.
1: O sindicato foi sempre contra esta medida, que tem levantado polémica. A lei orgânica vai ser discutida na Assembleia da República. Para estas paralisações, o sindicato pede o apoio na adesão dos sindicatos com médicos e enfermeiros e da função pública com trabalhadores representados no INEM. Para dissipar qualquer dúvida sobre o processo de aquisição das 3 fragatas à Itália, PSD e CDSPP deram entrada no requerimento a pedir a audição do Ministro da Defesa na Assembleia da República. Em declarações à RTP Antena 1, João Almeida, deputado centrista, defende que é importante que o Parlamento conheça diretamente e da boca do Ministro todos os esclarecimentos em torno do negócio.
4: Foi lançada uma notícia falsa, que não corresponde à verdade, e porque houve deputados, designadamente do Chega, incluindo o próprio presidente do Chega, que afirmaram, não só lançaram a suspeita, como afirmaram, que tinha havido, da parte do Ministério da Defesa Nacional e do próprio Ministro, uma atuação indevida, e portanto achamos que é importante, mesmo sabendo já as explicações e conhecendo essas explicações, que é importante que a Comissão de Defesa conheça diretamente e da boca do Ministro toda essa explicação.
1: Ouvido pela Rádio Pública, João Almeida rejeita também as críticas feitas nos últimos dias pelos partidos da oposição que apontam falta de transparência ao Governo em torno do processo da compra das fragatas ao abrigo do Programa Europeu SAF.
4: Qualquer pessoa que faça parte da Comissão de Defesa sabe perfeitamente tudo, tem toda essa informação, e não pode dizer de maneira nenhuma que foi opaco, porque quer a parte política explicada pelo Ministro na audição que teve recentemente, quer toda a explicação técnica e o comparativo que foi feito pelo Almirante-Chefe de Estado-Maior da Armada foram muito, muito transparentes.
1: João Almeida insiste que não tem faltado transparência. No futebol, o Benfica foi na quinta-feira até à Escócia para fazer palpitar os corações dos adeptos presentes no Tynecastle Park, com uma montanha-russa de emoções a chegar na segunda metade do encontro, que terminou com um empate a um golo para cada lado. Os tiros certeiros da partida da segunda mão da terceira pré-eliminatória da Liga Europa surgiram um poucos segundos de diferença, já nos segundos 45 minutos do confronto. Com uma grande revolução no 11 inicial, Marco Silva acabou por dar minutos aos jogadores que ainda não tinham tido o ritmo do jogo, com José Neto e Amad Idrić a ocuparem as alas da defesa, com Manu Silva a ser a novidade ao lado de Legnet no centro. A meio-campo contou com Richard Rios, a titular, que teve o compatriota Ion Duran na frente de ataque, assim como André Sheldrup e Dodi Lukebakio como extremos ofensivos. Na primeira metade, o Benfica foi a equipa mais perigosa a nível ofensivo, com várias combinações à moda colombiana a darem calafrios aos adeptos escoceses, mas nunca conseguiu acertar no fundo das redes de Reus. Até o intervalo, o resultado acabou mesmo por não se alterar, com um nulo ensurdecedor que tinha uma equipa por cima, já que o Arts não ia mostrando qualquer intenção de fazer moça às águias dos poetas. Mas a entrada no segundo tempo acabou por ser muito diferente da primeira, já que o emblema de Edimburgo foi a todo o gás para o recomeço, já que ameaçou várias vezes a baliza defendida por Samuel Soares, que ia tentando travar as oportunidades de golo dos escoceses antes de haver mesmo festa no Tynecastle Park. Ao minuto 54, gritou-se mesmo gol nas bancadas, ainda que o lance tenha sido anulado por fora do jogo, com margens muito mínimas, já que foi por poucos centímetros que ficou em posição irregular na construção do tiro certeiro de Calvin Miller. Depois das substituições, o Arts voltou a marcar com um golaço de Magnusson aos 77 minutos e acabou mesmo por contar para os escoceses. Mas esta vantagem durou muito pouco tempo, já que Lukebakio respondeu quase na mesma moeda poucos segundos depois, para fechar o resultado final da partida. Apesar deste resultado, a equipa encarnada segue em frente, fruto da goleada conseguida no Estádio da Luz na última quinta-feira, com o marcador por 6-1 a favor das Águias. Foi Marco Silva quem falou, depois do jogo, na Flash TV da Sport TV, sobre esta partida em que os encarnados seguiram em frente.
5: Em relação ao jogo, missão cumprida, vínhamos aqui para ganhar, o nosso objetivo era ganhar, acho que na primeira parte demonstrámos isso, e na segunda parte não conseguimos mostrar tão simples como isso, teríamos de estar mais positivos em relação ao que foi a primeira parte, tornámos a criar, acho que na primeira parte criámos situações claras para fazer golo, inclusive mais uma bola nos ferros, na segunda parte não tanto, não entrámos como queríamos, eu avisei para aquilo que era a nossa entrada na segunda parte, porque em alguns momentos não tenho gostado daquilo que são as entradas, temos falado na segunda parte, temos falado disso, alertei, não entrámos bem, mas há que reconhecer que com 7 alterações neste momento da temporada, mais uma vez ficou provado que alguns destes jogadores ainda não têm condição para jogar 90 minutos, é claro, para jogar como nós queremos jogar e vamos ter que jogar, hoje a nossa pressão não funcionou tão bem, não fomos uma equipa tão pressionante como temos sido, e para pressionar tem que sair das pernas, tem que sair do corpo, e nós temos que conseguir fazê-lo, e naturalmente alguns jogadores que jogaram este jogo têm características individuais próprias, e eles têm que naturalmente crescer em termos físicos para dar à equipa aquilo que eu quero que deem à equipa, e hoje ficou provado isso, que alguns deles ainda não estão com a condição física, como eu falei, 7 alterações,

0: não porque já termos a eliminatória na mão, mas porque queremos, era esse o desafio. Em alguns momentos na primeira parte o desafio foi superar dentro daquilo que era a nossa organização e o que queríamos para o jogo. A segunda parte não foi tão bom conseguida, mas também há que alguns aspectos era de esperar devido ao pouco jogo, ao pouco entendimento que alguns dos jogadores têm a jogar juntos até agora.
1: O Benfica vai agora defrontar o AGF Aarhus no play-off da competição, com o encontro da primeira mão a ser jogado no Estádio da Luz, a 20 de agosto, restando depois uma viagem até à Dinamarca para que seja decidida a equipa que entrará na fase de Liga Única da Liga Europa a 27 deste mesmo mês.

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2: O Instituto da Conservação da Natureza e das Florestas vai reforçar o plano de contenção da população de javalis na Arrábida, incidindo nos canais de entrada, no espaço urbano e praias, disse a agência Lusa responsável. Em declarações à Lusa, o diretor regional de Lisboa e Vale do Tejo, do Instituto da Conservação da Natureza e das Florestas, Carlos Albuquerque, explicou que o controle da população de javalis tem sido feito numa zona mais afastada da cidade, pretendendo-se agora reforçar a estratégia para permitir que a contenção seja feita nos canais de entrada, no espaço urbano e nas praias. De acordo com o ICNF, não existem dados absolutos sobre a dimensão das populações de animais selvagens, embora no Parque Natural da Arrábida, no último ano de cinegético, se tenham registado cerca de 700 abates de animais por ano, mantendo-se a população numerosa, mas estável. O avistamento de javalis na cidade de Setúbal e nas praias da Arrábida tem vindo a ser relatado nas redes sociais. A legislação em vigor possibilita a realização de ações de correção de densidade de javalis sempre que se considere existir um excesso populacional desta ou de outras espécies cinegéticas, mediante a autorização do ICNF a pedido das entidades competentes. O sindicato representativo dos trabalhadores do INEM decidiu na quinta-feira marcar uma greve para os dias 14 e 28 de setembro para contestar a nova lei orgânica da instituição e a retirada de 100 ambulâncias do seu dispositivo operacional. A informação foi dada à Lusa pelo presidente do Sindicato dos Técnicos de Emergência Pré-Hospitalar, Rui Lázaro. Para estas paralisações, o sindicato pede apoio da adesão dos sindicatos dos médicos, enfermeiros e da função pública com trabalhadores representados no INEM. 4 homens foram detidos por fortes indícios dos crimes de roubo agravado, sequestro e tráfico de estupefacientes na cidade de Lisboa em setembro do ano passado e agora presentes às autoridades judiciais, informou na quinta-feira a Polícia Judiciária. Em comunicado, a PJ referiu tratar-se de um grupo que revelou um elevado grau de perigosidade social e de um modus operandi especialmente violento e dissimulado. 3 dos detidos, sob protesto de estar uma viatura colocada à venda pela vítima num anúncio online, delinearam um plano tendo por objetivo a transmissão da propriedade do veículo, dirigindo-se então à residência do vendedor. Os suspeitos do uso de coação extrema mediante a exibição ostensiva de uma arma de fogo privavam então a vítima da sua liberdade e compeliram-na a aceitar as suas condições sob ameaça direta à sua integridade física e vida. Explica-se a nota. No decurso das diligências da investigação, resultou evidente para a PJ o risco associado à atividade criminosa do grupo e foi apreendida a droga à vítima do roubo e sequestro que havia sido entregue com contrapartida da venda forçada da viatura, motivo pelo qual também foi detida. Os detidos entre os 25 e os 36 anos foram presentes às autoridades judiciárias, considerando a gravidade dos factos e o alarme social provocado e a necessidade premente de acautelar as exigências de prevenção, desde logo o perigo de continuidade da atividade criminosa. As medidas de coação aplicadas contra a PJ foram termo de identidade à residência e apresentações periódicas em órgão de polícia criminal. Em declarações à RTP, Fernando Alexandre assegurou que hoje, quinta-feira, todos os pedidos de reapreciação de provas estão terminados, todas as notas da segunda fase estão publicadas dentro do prazo e todos os estudantes têm condições para concorrer ao ensino superior.
3: No fim de semana, o Júri Nacional de Exames recebeu 212 reapreciações 15 dias depois do prazo, é preciso notar isto, e esse atraso de 15 dias, obviamente, tem que ser explicado. Estamos a falar de casos pontuais, são 212 em 90 mil provas. Ontem todas essas notas já tinham sido comunicadas. Hoje havia 2 casos, que mais uma vez é um erro de uma escola, de um colégio, neste caso privado, que identificou mal o pedido. Não era uma reclassificação, era uma reapreciação. E por isso hoje todos os pedidos de reapreciação estão terminados. Todas as notas da segunda fase estão publicadas dentro do prazo e todos os estudantes têm condições para concorrer ao ensino superior.
2: Inquirido ainda sobre os apoios ao alojamento para alunos bolseiros, o Ministro da Educação garantiu que a não obrigação da apresentação do contrato de arrendamento serve para simplificar o processo.
3: Ao contrário do que existe atualmente, ou existiu até este ano letivo, o valor que é entregue ao aluno, que neste caso aumenta para 160 euros, face aos 92 que eles recebiam, o estudante pode, com esse valor, optar por ir viver com os amigos para um apartamento, por exemplo. Não houver camas disponíveis nas residências, o aluno, nesse caso, não recebe os 160 euros, recebe um valor que está publicado na portaria, que é o valor estimado do custo de alojamento na cidade onde ele está a estudar. Para Lisboa são 500 euros, para o Porto são 450, e neste caso o que acontece é que o estudante recebe o valor e faz com ele o que melhor entender.
2: Fred Alexandre vincou que com esta mudança os estudantes bolseiros vão poder escolher se querem ou não viver na residência universitária. No futebol, o Sporting Braga garantiu ao final da tarde de quinta-feira o apuramento para o play-off de acesso à fase da Liga Única da Liga Conferência Europa, ao eliminar os bielorrussos do Dinamo Minsk na ida à Bulgária, onde o conjunto bielorrusso assentou reais para disputar as provas europeias. Os minhotos resgataram um empate sem golos. Depois da vitória pela margem mínima na semana passada no Estádio Municipal de Braga, na Pedreira, fruto de um golo do capitão da equipa Ricardo Horta, isto é a transformação de uma grande tonalidade. A formação portuguesa foi quem teve mais vontade para tentar alcançar o golo em solo búlgaro e teve duas oportunidades para inaugurar o marcador na etapa inicial. O VAR esteve a analisar uma possível grande penalidade para os minhotos, que não foi marcada. A segunda parte arrancou praticamente com uma nova grande ocasião de golo para o conjunto minhoto. Em cima do minuto 48, o espanhol Paulo Vítor assistiu Ricardo Horta dentro da área bielorrussa e o capitão da equipa dos minhotos atirou a bola ao ferro. Logo de seguida, aos 56 minutos, o árbitro do encontro, o Romeno Kovács, assinalou um ponto a pé de grande penalidade a favor do Sporting de Braga por suposta mão da bola de Roman Bukhanov. No entanto, o lance foi revertido com recurso ao VAR, uma vez que o corte lateral direito bielorrusso foi feito com a cabeça. O Dinamo Minsk parece que acordou com este penalti revertido e contou com as primeiras grandes ocasiões do encontro depois da hora de jogo. Primeiro aos 63 minutos, por Leonardo Guete, aproveitou um erro de Vitor Carvalho e só na mancha de Bernardo Fontes evitou o golo dos bielorrussos. 3 minutos mais tarde, Vladislav rematou dentro da área para a defesa do brasileiro. O VAR voltou a entrar em ação para analisar um possível penalti sobre Fran Navarro aos 80 minutos, mas nada foi marcado. E assim está então carimbado o apuramento para a próxima fase da competição por parte do Sporting Braga. Instituto Português do Mar e da Atmosfera prevê para este sábado céu pouco nublado ou limpo, apresentando-se com períodos de maior nebulosidade, litoral oeste até ao meio da manhã e que poderá persistir em alguns locais a norte do Cabo Raso. Aumento temporário de nebulosidade no interior norte e centro durante a tarde, com a possibilidade de ocorrência de trevoada e de aguaceiros dispersos. Vento fraco a moderado, do continente norte, superando por vezes forte, na faixa costeira ocidental e nas terras altas, em especial durante a tarde, com rajadas até 60 km por hora. Ainda há possibilidade de formação de neblina no verão matinal, em alguns locais, mais prováveis no litoral oeste. Há previsão também de uma pequena descida da temperatura máxima no interior norte e centro e na região sul.
1: 24 graus.

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1: Um dos grandes telemóveis da Samsung terá nova geração em 2027. Netflix paga 500 milhões de dólares para ter The Walking Dead. Sony já vendeu mais de 95 milhões de unidades da PS5. Meta está a usar IA para tornar o Instagram ainda mais viciante. O novo documentário da Netflix, que já mereceu acusação de difamação. Desinformação invade redes sociais durante crise migratória em Ceuta. Spotify criou um novo modo pensado para quem gosta de correr. Empresas chinesas criticam proposta da União Europeia sobre cibersegurança. União Europeia abre concurso para a construção de 7 gigafábricas de IA na Europa. Não terá de instalar o WhatsApp para realizar chamadas.
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trio de novos dobráveis já anunciado à atenção da imprensa especializada e dos responsáveis por fugas de informação, volta-se agora para os planos a longo prazo da Samsung, que, ao que parece, inclui uma segunda geração do Galaxy Z Trip Fold. É importante recordar que o Galaxy Z Trip Fold, o primeiro dobrável triplo da Samsung, foi lançado na Coreia do Sul em dezembro do ano passado e em janeiro chegou também aos Estados Unidos. No entanto, a Samsung decidiu descontinuar este dobrável depois de apenas 3 meses de existência. Apesar desta decisão, começaram posteriormente a surgir rumores que a Samsung havia ficado satisfeita com a reação dos consumidores ao Galaxy Z Trip Fold, com as informações que têm circulado, entretanto, a apontarem até para algumas novidades que podem estar incluídas na segunda geração deste telemóvel. Até lá, a Samsung deverá apresentar também a série Galaxy S27 no começo do próximo ano, pelo que é mais provável que os próximos meses sejam marcados por mais rumores sobre estes modelos.

A Netflix chegou a acordo com a AMC Global Media para não só manter The Walking Dead nos próximos anos, como também a disponibilizará em mais territórios, além dos que já tinham a oportunidade de ver esta série televisiva. O negócio foi anunciado na passada quinta-feira, dia 30 de julho, e diz a Variety que levou a Netflix a pagar $500 milhões, cerca de 434 milhões de euros. Este montante diz respeito não só às 11 temporadas, com um total de 177 episódios, da série principal de Walking Dead, que foi lançada em 2010 e 2022, como também às restantes 6 séries spin-off que foram produzidas entretanto.

O relatório financeiro da Sony, agora divulgado, refere também uma revisão em alta da previsão para o ano fiscal completo, impulsionada pelo segmento dos videojogos. A empresa japonesa de tecnologia e entretenimento registou um lucro operacional de 2,576 mil milhões de euros no trimestre, um aumento de 40,2% face ao ano anterior. A receita de vendas também cresceu 8,2%, atingindo os 15,360 mil milhões de euros devido ao desempenho nos segmentos da música e dos sensores de imagem, câmaras fotográficas. A divisão de videojogos da Sony, a que mais contribui para os resultados financeiros, registou um ligeiro aumento de 0,06% nas vendas face ao período homólogo, beneficiando do impacto positivo das taxas de câmbio. A Sony vendeu 1,6 milhões de consolas PlayStation 5 PS5 entre abril e junho, elevando o total de vendas globais acumuladas para mais de 90 milhões de unidades desde o lançamento da consola. As vendas no segmento de sensores de imagem subiram 25,6%, impulsionadas pelo aumento da comercialização de sensores para telemóveis. A divisão de música da empresa, a Sony Music, registou um aumento de 21% nas vendas trimestrais em relação ao ano anterior, enquanto o segmento de cinema se manteve no vermelho, com uma queda de 4% nas vendas, apesar do crescimento das receitas provenientes das subscrições do serviço de streaming.

Meta apresentou recentemente os seus resultados financeiros relativos ao segundo trimestre e ao cofundador e CEO da empresa, Mark Zuckerberg. Aproveitou para partilhar alguns números respeitantes ao crescimento do Instagram. De acordo com Zuckerberg, o tempo passado no Instagram pelos utilizadores teve um aumento na ordem dos 2 dígitos em relação ao mesmo período do ano passado. O líder da Meta atribuiu este crescimento às mudanças feitas ao algoritmo de recomendações, tanto no feed como nos vídeos Reels, e que resultam da aposta da empresa em inteligência artificial. Zuckerberg explicou que as recomendações do feed e dos Reels são hoje em dia treinadas com um grande modelo de linguagem, o qual é alimentado com todas as publicações e vídeos disponíveis publicamente no Instagram para que tenha informações não só sobre tópicos, como também o tom mais adequado. Assim, a ideia passa não só para permitir aos criadores de conteúdos alcançarem mais pessoas com este sistema de recomendações, como também manter os utilizadores do Instagram mais tempo ligados à app e aumentar a interação com publicações.

O documentário InstaDocs, The Prediction Market Games, estreou na Netflix no dia 26 de julho e procura mostrar a realidade de plataformas de previsões que permitem aos utilizadores apostarem dinheiro nos resultados dos mais variados assuntos. Uma das plataformas não gostou de um excerto do trailer. A Netflix recebeu uma intimação da Kalshi, uma conhecida plataforma de previsões em que os utilizadores podem apostar dinheiro nos resultados dos mais variados assuntos, onde a empresa do serviço de streaming é acusada de difamação. O motivo prende-se com um dos mais recentes documentários a chegar à Netflix. Dá pelo nome de InstaDocs, The Prediction Market Games. Estreou a 26 de julho e tem como objetivo mostrar a realidade atual do mercado de plataformas de previsões. É importante notar que, além de outros participantes, o documentário contou com entrevistas aos líderes daquelas que são as duas maiores plataformas deste mercado, nomeadamente o CEO da Polymarket, Shane Copeland, e o CEO da Kalshi, Tarek Mansour. A empresa afirma ter estado em contacto com um funcionário da Netflix sobre este excerto do trailer e que, mesmo que tenha sido acordado que não seria mostrado no documentário, a empresa incluiu estas imagens na versão final.

Na manhã da passada quinta-feira, dia 30 de julho, os enclaves espanhóis de Ceuta e de Melilla, situados no continente americano no norte de Marrocos, foram alvo de uma vaga de entradas irregulares de dezenas de milhares de migrantes, sobretudo jovens marroquinos que nadaram em torno do espigão de El Tarajal, que serve de fronteira em Ceuta, ou saltaram as vedações e de imediato o tema invadiu as redes sociais. Uma das principais narrativas que circula desde as primeiras horas é a de que Espanha estava a ser invadida por homens em idade militar, como denunciou Santiago Abascal, líder do partido de extrema-direita espanhola, o Vox. A teoria de que nem uma única mulher surgia nas imagens da crise entre Marrocos e Espanha foi repetida por várias contas nacionais e internacionais, algumas com centenas de milhares de visualizações. As redes encheram-se também de dezenas de vídeos associados ao tema, como o do alegado apedrejamento de várias viaturas da polícia espanhola, em Ceuta ou em Melilla, consoante as fontes. A narrativa da invasão, realizada só por migrantes homens em idade militar, sem qualquer mulher, não resiste a meia dúzia de minutos de leitura dos principais órgãos de comunicação social espanhóis ou de visionamento das imagens das agências espanholas e internacionais. Há dezenas de registros da entrada de mulheres, jovens e crianças, bem como de famílias inteiras com bebés, como narram e mostram as reportagens feitas no local.

Se já é adepto de correr como forma de exercício físico, é provável que o faça acompanhado por música. Mesmo que tenha sempre a opção de comprar um leitor de MP3 para evitar acompanhar-se pelo telemóvel, a verdade é que os dispositivos móveis com acesso ao Spotify ainda continuam a ser a escolha mais popular entre os corredores. Pois bem, foi a pensar neste tipo de utilizadores que gostam de ouvir música enquanto fazem a sua corrida que o Spotify lançou um novo modo para o seu serviço de streaming. O modo Corrida, Running Mode, em inglês, permite aos utilizadores do Spotify encontrarem 25 playlists criadas especialmente para corridas, as quais podem ser personalizadas de acordo com o tipo de exercício, duração, batidas por minuto e também o tipo de música que mais lhes estiver a apetecer ouvir. A ideia é dar aos utilizadores uma playlist que melhor se adequa ao tipo de corrida que vão fazer, procurando ainda que seja uma fonte de motivação durante a prática do exercício físico. Infelizmente, parece que nem todos os utilizadores do Spotify contam com acesso ao modo corrida. Acontece de momento, esta novidade só se encontra presente na versão iOS do Spotify e somente para quem for subscritor da versão paga do serviço, o Premium.

O setor empresarial chinês criticou dois projetos legislativos da União Europeia sobre cibersegurança e política industrial, alegando que introduzem restrições discriminatórias às empresas estrangeiras e podem violar as regras da Organização Mundial do Comércio. Segundo o jornal oficial Global Times, Yang defendeu que ambas as iniciativas violam princípios fundamentais da OMC e outros compromissos internacionais em matéria de comércio e investimento. A responsável apelou ainda a Bruxelas para eliminar ou alterar de forma substancial as disposições que, na perspectiva do CCPIT, discriminam empresas de determinados países, defendendo a manutenção de um mercado aberto e não

A União Europeia lançou um concurso para a apresentação de propostas para a criação de 7 gigafábricas de inteligência artificial na Europa, visando mobilizar 30 mil milhões de euros. Este concurso, que será confinado por 18 Estados-membros da União Europeia, entre os quais Portugal, é composto por 2 lotes, divididos em 2 fases cada. O primeiro lote apoiará até 4 projetos, cada um dos quais elegível para um financiamento da União Europeia até 100 milhões de euros na primeira fase e até um montante adicional de 400 milhões de euros por projeto na segunda fase. Cada gigafábrica selecionada neste lote deve criar pelo menos tantos dos processadores de inteligência artificial mais avançados quanto estão atualmente instalados na fábrica de inteligência artificial mais poderosa da Europa. Na segunda fase, a capacidade deve aumentar para pelo menos 3 vezes esse nível. O segundo lote apoiará até 3 projetos, cada um elegível para um máximo de 200 milhões de euros de financiamento da União Europeia na primeira fase e até um máximo de 800 milhões de euros adicionais por projeto na segunda fase.

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2: A Quercus vai apresentar uma queixa formal à Comissão Europeia sobre a aprovação de um projeto de plantação de tangerinas à Alcácer do Sal, revelou à Associação Ambientalista, que exigiu a renovação da luz verde ambiental. Em comunicado enviado à agência Lusa, a Quercus argumentou que, perante o potencial destrutivo a que este e outros projetos semelhantes representam para a região, vai avançar com uma queixa junto à Comissão Europeia. Além disso, a Associação Ambientalista admitiu interpor uma previdência cautelar, ou seja, recorrer aos Tribunais Administrativos Nacionais. O objetivo a concretizar-se, a ameaça será o de solicitar a suspensão imediata da eficácia da Declaração de Impacto Ambiental emitida pela Comissão de Coordenação e Desenvolvimento Regional do Alentejo e travar qualquer arranque ou execução de trabalhos no terreno, é referido. No comunicado agora divulgado, a Quercus expressou o seu profundo repúdio pela decisão da CCDR do Alentejo, que ignora o parecer desfavorável da Associação na consulta pública no âmbito do Estatuto de Impacto Ambiental, assim como de 99,2% dos participantes que submeteram contributos nesta fase. Os ambientalistas lembraram tratar-se do quarto projeto apresentado pelo promotor para o mesmo terreno, sendo que todas as versões anteriores não reuniram condições para a aprovação. Além disso, a conversão de habitats em agricultura intensiva implica a destruição direta da flora endémica rara e a perda de habitat para a fauna com riscos acrescidos para aves e morcegos devido à instalação de ventiladores anti-geada, acrescentou. Na quinta-feira, em comunicado, também a Associação Ambientalista Zero considerou um erro grosseiro a luz verde dada a este projeto e defendeu a revisão da DIA. Um menino de 3 anos caiu na sexta-feira de um prédio no Cacém, Sintra, no distrito de Lisboa. O menor estava consciente quando os serviços de emergência chegaram ao local, explicou fonte do Comando Metropolitano de Lisboa da Polícia de Segurança Pública. A queda terá acontecido de um terceiro andar, de acordo com o que o Jornal Notícias avançou. A Cometa explicou ainda que o alerta foi dado por volta das 10:30 da manhã. Na sequência da queda, o menor foi encaminhado para o Hospital de Santa Maria, em Lisboa. Para além da Polícia de Segurança Pública, estiveram também operacionais do INEM no local. A GNR apreendeu na quinta-feira em Lisboa mais de meia tonelada de noz de areca, uma substância psicoativa de comercialização limitada por lei durante a ação de fiscalização ao estabelecimento comercial, foi agora anunciado. Numa nota, a Guarda Nacional Republicana anunciou que foram apreendidos 568 kg de noz de areca exposta e destinada à comercialização durante uma ação de fiscalização a um estabelecimento comercial no Conselho de Lisboa. A noz de areca integra a lista de novas substâncias psicoativas, sendo proibida a sua produção, importação, exportação e distribuição, venda, detenção ou disponibilização, exceto nos casos legalmente previstos, designadamente para fins industriais ou uso farmacêutico devidamente autorizado pelo Infarmed, explicou a Força de Segurança, alertando ainda para os riscos associados ao consumo de novas substâncias psicoativas. Além da apreensão da noz areca, a GNR abriu um processo de contornação que remeteu juntamente com a substância apreendida à Autoridade de Segurança Alimentar e Económica, a entidade competente para a instrução do processo. A apreensão resultou de uma ação de destacamento de Lisboa da Unidade de Ação Fiscal da GNR. O desporto. O ciclista Findlay Tarling, da equipa de desenvolvimento da NSN, morreu aos 19 anos depois de ter sido atropelado em plena 8ª etapa da Volta a Portugal por um veículo em contramão que não pertencia à organização da prova. A etapa que corria entre Melgaço e Faf foi imediatamente suspensa. Um incidente grave aconteceu em Ponte Lima. A organização já confirmou a morte através de comunicado. O pelotão chegou ao Faf pelas 17:45 com os 5 ciclistas da NSN ainda em prova na frente do pelotão. Fonte do Comando Territorial de Viana do Castelo da GNR adianta que não foi efetuada qualquer detenção até ao momento. A mesma fonte adianta que a volta foi suspensa a partir de Arcozelo, Ponte Lima. Para a CNN, uma moradora no local do acidente fatal relatou parcialmente aquilo que aconteceu.
3: E um estrondo enorme. Ai, descemos. Tinha sido um acidente. Mesmo aqui a 50 metros. Pronto, ninguém viu o batimento, não é? Porque já estávamos uns a ir para cada lado das suas casas e pronto, foi horrível. O miúdo já estava na estrada, a carrinha. Porque a corrida passou e o miúdo já vinha cansado e amarrou-se a um carro da assistência. Aqui já faz a descida, não é? Com certeza largou e a carrinha vinha de frente na curva e bateu, pronto, ficou.
2: Findlay Darling tinha uma curta carreira no ciclismo de estrada, mas contava com resultados interessantes no ciclismo de pista. Foi medalha de prata no Campeonato Europeu de Júniores de 2023, campeão nacional em 24 e medalha de bronze nos Mundiais de Júniores no mesmo ano. Este ano ficou em terceiro lugar nos Campeonatos Britânicos sub 23. Na volta a Portugal teve o seu melhor resultado logo no prólogo, com um 11º lugar da etapa. Nascido no País de Gales, é o irmão mais novo de Joshua Tarling, ciclista da equipa do Ineos Grenadiers, que já foi campeão europeu de contrarrelógio, terceiro nos Mundiais Contrarrelógio e vencedor de uma etapa na Volta à Itália do ano passado. A Federação Portuguesa de Futebol confirmou na sexta-feira que o 1 de dezembro não cumpriu todos os requisitos de licenciamento e foi assim afastado do Campeonato de Portugal, sendo que a sua vaga vai ser preenchida pelo Sacavenense, vice-campeão da Associação de Futebol de Lisboa, na época passada. O clube de Sacavém deu nota da decisão numa publicação nas redes sociais em que fala numa vitória de honra e da honestidade e elogia todos os que lutaram para que a justiça fosse feita defendendo a verdade desportiva. O Sacavenense vai ser integrado na Série 4 do Campeonato de Portugal, que arranca no próximo fim de semana. Na ronda inaugural, visita a Albufeira para defrontar o Imortal domingo às 17 horas. Quanto ao 1 de dezembro, é relegado administrativamente aos decisões de Lisboa. Esta semana, o Clube de Sintra já tinha ameaçado impugnar o Campeonato de Portugal caso fosse essa a decisão da Federação Portuguesa de Futebol. Além da integração do Campeonato de Portugal, o Sacavenense vê confirmado o duelo com o Real Massamá na primeira eliminatória da Taça de Portugal, enquanto que o Lourel passa a ser o representante da Associação de Futebol de Lisboa na Prova Rainha.

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poucos minutos, fique atento às notícias das 23 horas. 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
2: O grupo parlamentar do PCP questionou formalmente o governo sobre a privatização da consulta de gravidez não desejada na unidade local de saúde de Almada Seixal, a Ulças. Os comunistas criticam duramente a medida, classificando-a como parte de um processo contínuo de desmantelamento e destruição do Serviço Nacional de Saúde. O partido repudia o facto de valências públicas ligadas à saúde sexual e reprodutiva estarem a ser transferidas para a gestão privada. O PCP alega que o encerramento de valências de proximidade e as falhas nas escalas médicas na Península de Setúbal são decisões políticas para favorecer os grandes grupos económicos da saúde. A perda destas consultas públicas afeta diretamente o acesso gratuito e seguro a cuidados fundamentais de saúde reprodutiva consagrados na lei. O jovem de 15 anos, suspeito da morte da mãe de 33 em Algés, vai ficar sob guarda no centro educativo de regime fechado durante 3 meses. A decisão foi tomada pelo Tribunal Judicial da Comarca de Lisboa Oeste após o primeiro relatório judicial. O jovem exerceu o direito ao silêncio, refere a informação divulgada pelo Tribunal Judicial da Comarca de Lisboa Oeste. O Tribunal considerou que existem fortes indícios dos factos imputados ao menor. Por ter menos de 16 anos, o jovem está abrangido por um processo tutelar educativo. A guarda em centro educativo foi determinada, tendo em conta a gravidade dos factos indiciados, o perigo identificado pelo tribunal e a necessidade de acompanhamento educativo do jovem. A família estava sinalizada na Comissão de Proteção de Crianças e Jovens de Oeiras desde 2024, revelou o Jornal Público na sexta-feira. Nesse ano foi aplicada uma medida de promoção e proteção às crianças, segundo a informação do presidente da Comissão. O Tribunal Judicial da Comarca de Lisboa Oeste confirmou também que corria desde 2025 um processo de promoção e proteção coletiva às crianças. Em janeiro de 2026 foi celebrado um acordo de promoção e proteção com a aplicação de uma medida de apoio junto também. A irmã do jovem, de 4 anos, foi entretanto entregue pelas autoridades aos cuidados de uma pessoa considerada idónea. A decisão foi confirmada judicialmente com a manutenção provisória da medida durante 3 meses. O pai das crianças está em prisão preventiva desde 15 de outubro de 2025 no âmbito de outro processo. Está pronunciado pela prática dos crimes de violência doméstica e a violação agravada, com julgamento marcado para o dia 15 de setembro no Juízo Central Criminal de Cascais. Um homem estrangeiro de 31 anos foi detido na quarta-feira enquanto circulava na A6, na zona de Estremoz, e enquanto conduzia uma viatura que transportava mais de 1,5 toneladas de cocaína, avaliada em mais de 70 milhões de euros. O suspeito foi indiciado pela prática dos crimes de tráfico internacional de estupefacientes, agravado, associação criminosa e detenção de arma proibida. Em comunicado, a Procuradoria da República da Comarca de Évora refere que o suspeito foi identificado em flagrante delito pela Polícia Judiciária. O arguido detinha ainda consigo 2 armas de fogo semiautomáticas com calibre de guerra, que foram também apreendidas a par da viatura automóvel e ainda de outros objetos, incluindo uma quantia monetária, tudo relacionado com a atividade de tráfico de droga. Refere o comunicado na página do Ministério Público, que aponta para uma quantidade aproximada de 1.532,40 kg de cocaína em alto grau de pureza. Está agora em investigação a possível atividade de um grupo criminoso que se dedica ao transporte de grandes quantidades de cocaína por via marítima para introdução na Europa, com entrada através de Portugal. O suspeito ficou em prisão preventiva após primeiro interrogatório. Em declarações durante a festa do Pontal, no Algarve, o ministro da Tutela afastou agora o cenário de privatização da rádio e televisão pública. A 17 de junho, Leitão Omar defendeu a necessidade de uma reestruturação mais ampla da RTP, afastando o aumento da contribuição para o audiovisual, que corresponde à taxa de audiovisual paga pelos contribuintes.
3: É a necessidade de modernizar, dar melhores instrumentos de trabalho a quem trabalha, e é por causa disso que estes 20 milhões de euros de investimento são importantes. Nós acreditamos no serviço público, rádio e televisão.
4: Público.
3: Um serviço. É serviço público. Também é verdade que há muitas maneiras de desenvolver o serviço público, mas não é isso que está em discussão neste momento.
2: Trata-se assim de uma forma de modernizar a empresa, afirmou o governante. Segundo Joana Bordal e Sá, as equipas médicas estão reduzidas ao longo de todo o ano e os serviços continuam dependentes de prestadores de serviços e médicos internos em formação. Em entrevista ao canal televisivo Now, Joana Bordal e Sá, vice-presidente da Federação Nacional dos Médicos, a FNAM, falou sobre os tempos de espera nos hospitais e a situação do Serviço Nacional de Saúde.
4: E é inaceitável que tenhamos horas de espera nos serviços de urgência para doentes urgentes e muito urgentes. E isto acaba por acontecer, sabemos que a situação é pior em Lisboa e Val do Tejo, no sul do país, mas também acontece no norte. E muitas vezes os doentes, quando estão à espera nestes tempos que são inaceitáveis, correm um risco clínico, porque quanto mais tarde forem atendidos, pior pode ficar a sua situação clínica. E aqui o que tem que acontecer, acima de tudo, é que haja, de uma vez por todas, uma vontade política em querer garantir mais médicos nos quadros do Serviço Nacional de Saúde, porque o que acontece nos nossos serviços de urgência é que são assegurados ainda muito por prestadores de serviço, mas também pelos médicos internos em formação, que fazem o melhor que conseguem, o melhor que podem, mas que muitas vezes estão sozinhos, sem médicos do quadro ao seu lado. E nestas alturas em que a situação agrava, obviamente os tempos de espera também agravam. E isto não agrava porque os médicos foram de férias, porque em boa verdade as equipas estão reduzidas em todo o ano, sabendo que nos picos de maior procura a situação ainda fica pior. As equipas nesta altura deviam estar reforçadas e não ainda mais reduzidas, e se isso não acontece é uma responsabilidade do Ministério da Saúde, Ana Paula Martins, que de facto não tem garantido mais médicos nos quadros do Serviço Nacional de Saúde para estarem nos centros de saúde e atender também situações que não carecem de ir a um...
2: Assim, confrontada com as declarações da Ministra da Saúde, Ana Paula Martins, sobre alegadas melhorias do sistema, a dirigente afirmou que a situação, mesmo estando melhor, não está resolvida, considerando inaceitável que tenhamos horas de espera no serviço de urgência para doentes urgentes e muito urgentes. No futebol, o Santos Laguna, do setubalense Renato Paiva, interrompeu a série de 6 derrotas consecutivas na madrugada de sexta-feira nos Estados Unidos ao vencer na visita ao Philadelphia Union por 2-0. Na terceira ronda da fase regular da Taça das Ligas, o extremo sordo e o médio Maluarte fizeram os golos aos 48 e 51 minutos, respectivamente. Assim, o Santos Laguna registra 3 pontos no 9º lugar do Grupo México, a 6 pontos do Líder León. Por sua vez, o Philadelphia Union é 17º e penúltimo no grupo do MLS, com 3 pontos a 6 do líder, o Chicago Fire. Instituto Português do Mar e da Atmosfera prevê para este sábado céu pouco nublado ou limpo, apresentando-se com períodos de maior nebulosidade, litoral oeste até ao meio da manhã, e que poderá persistir em alguns locais a norte do Cabo Raso. Aumento temporário de nebulosidade no interior norte e centro durante a tarde, com a possibilidade de ocorrência de trevoada e de aguaceiros dispersos. Vento fraco a moderado, do quadrante norte, superando por vezes forte na faixa costeira ocidental e nas terras altas, em especial durante a tarde, com rajadas até 60 km por hora. Ainda há a possibilidade de formação de neblina no verão matinal em alguns locais, mais prováveis no litoral oeste. Há previsão também de uma pequena descida da temperatura máxima no interior norte e centro e na região sul.
1: 22 graus. 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

Aproximamo-nos do final da segunda hora do Universo. É tempo de fazer uma pausa. Retomamos viagem depois das notícias das 0 horas. Continuação de uma muito boa noite.

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2: O grupo parlamentar do PCP questionou formalmente o governo sobre a privatização da consulta de gravidez não desejada na unidade local de saúde de Almada Seixal, a Ulcers. Os comunistas criticam duramente a medida, classificando-a como parte de um processo contínuo de desmantelamento e destruição do Serviço Nacional de Saúde. O partido repudia o facto de valências públicas ligadas à saúde sexual e reprodutiva estarem a ser transferidas para a gestão privada. O PCP alega que o encerramento de valências de proximidade e as falhas nas escalas médicas na Península de Setúbal são decisões políticas para favorecer os grandes grupos económicos da saúde. A perda destas consultas públicas afeta diretamente o acesso gratuito e seguro a cuidados fundamentais de saúde reprodutiva consagrados na lei. O jovem de 15 anos, suspeito da morte da mãe de 33 em Algés, vai ficar sob guarda no centro educativo de regime fechado durante 3 meses. A decisão foi tomada pelo Tribunal Judicial da Comarca de Lisboa Oeste após o primeiro relatório judicial. O jovem exerceu o direito ao silêncio, refere a informação divulgada pelo Tribunal Judicial da Comarca de Lisboa Oeste. O Tribunal considerou que existem fortes indícios dos factos imputados ao menor. Por ter menos de 16 anos, o jovem está abrangido por um processo tutelar educativo. A guarda em centro educativo foi determinada, tendo em conta a gravidade dos factos indiciados, o perigo identificado pelo tribunal e a necessidade de acompanhamento educativo do jovem. A família estava sinalizada na Comissão de Proteção de Crianças e Jovens de Oeiras desde 2024, revelou o Jornal Público na sexta-feira. Nesse ano foi aplicada uma medida de promoção e proteção às crianças, segundo a informação do presidente da Comissão. O Tribunal Judicial da Comarca de Lisboa Oeste confirmou também que corria desde 2025 um processo de promoção e proteção relativo às crianças. Em janeiro de 2026 foi celebrado um acordo de promoção e proteção com a aplicação de uma medida de apoio junto também. A irmã do jovem de 4 anos foi entretanto entregue pelas autoridades aos cuidados de uma pessoa considerada idónea. A decisão foi confirmada judicialmente com manutenção provisória da medida durante 3 meses. O pai das crianças está em prisão preventiva desde 15 de outubro de 2025 no âmbito de outro processo. Está pronunciado pela prática dos crimes de violência doméstica e a violação agravada, com julgamento marcado para o dia 15 de setembro no Juízo Central Criminal de Cascais. Um homem estrangeiro de 31 anos foi detido na quarta-feira enquanto circulava na A6, na zona de Estremoz, e enquanto conduzia uma viatura que transportava mais de 1,5 toneladas de cocaína, avaliada em mais de 70 milhões de euros. O suspeito foi indiciado pela prática dos crimes de tráfico internacional de estupefacientes, agravado, acessão criminosa e detenção de arma proibida. Em comunicado, a Procuradoria da República da Comarca de Évora refere que o suspeito foi identificado em flagrante delito pela Polícia Judiciária. O arguido detinha ainda consigo 2 armas de fogo semiautomáticas com calibre de guerra, que foram também apreendidas a par da viatura automóvel e ainda de outros objetos, incluindo uma quantia monetária, tudo relacionado com a atividade de tráfico de droga. Refere o comunicado na página do Ministério Público que aponta para uma quantidade aproximada de 1.532,40 kg de cocaína em alto grau de pureza. Está agora em investigação a possível atividade de um grupo criminoso que se dedica ao transporte de grandes quantidades de cocaína por via marítima para introdução na Europa, com entrada através de Portugal. O suspeito ficou em prisão preventiva após primeiro interrogatório. Em declarações durante a festa do Pontal, no Algarve, o ministro da Tutela afastou agora o cenário de privatização da rádio e televisão pública. A 17 de junho, Leitão Omar defendeu a necessidade de uma reestruturação mais ampla da RTP, afastando o aumento da contribuição para o audiovisual, que corresponde à taxa de audiovisual paga pelos contribuintes.
3: É a necessidade de modernizar, dar melhores instrumentos de trabalho a quem trabalha e é por causa disso que estes 20 milhões de euros de investimento são importantes. Nós acreditamos no serviço público de rádio e televisão.
4: Público.
3: Num serviço. É serviço público. Também é verdade que há muitas maneiras de desenvolver o serviço público, mas não é isso que está em discussão neste momento.
2: Trata-se assim de uma forma de modernizar a empresa, afirmou o governante. Segundo Joana Bordal e Sá, as equipas médicas estão reduzidas ao longo de todo o ano e os serviços continuam dependentes de prestadores de serviços e médicos internos em formação. Em entrevista ao canal televisivo Now, Joana Bordal e Sá, vice-presidente da Federação Nacional dos Médicos, a FNAM, falou sobre os tempos de espera nos hospitais e a situação do Serviço Nacional de Saúde.
0: e é inaceitável que tenhamos horas de espera nos serviços de urgência para doentes urgentes e muito urgentes. E isto acaba por acontecer, sabemos que a situação é pior em Lisboa e Val do Tejo, no sul do país, mas também acontece no norte. E muitas vezes os doentes, quando estão à espera nestes tempos que são inaceitáveis, correm um risco clínico, porque quanto mais tarde forem atendidos, pior pode ficar a sua situação clínica. E aqui o que tem que acontecer, acima de tudo, é que haja, de uma vez por todas, uma vontade política em querer garantir mais médicos no quadro do Serviço Nacional de Saúde, porque o que acontece nos nossos serviços de urgência é que são assegurados ainda muito por prestadores de serviço, mas também pelos médicos internos em formação, que fazem o melhor que conseguem, o melhor que podem, mas que muitas vezes estão sozinhos, sem médicos do quadro ao seu lado. E nestas alturas em que a situação agrava, obviamente os tempos de espera também agravam. E isto não agrava porque os médicos foram de férias, porque em boa verdade as equipas estão reduzidas em todo o ano, sabendo que nos picos de maior procura a situação ainda fica pior. As equipas nesta altura deviam estar reforçadas e não ainda mais reduzidas, e se isso não acontece é uma responsabilidade do Ministério da Saúde, Ana Paula Martins, que de facto não tem garantido mais médicos nos quadros do Serviço Nacional de Saúde para estarem nos centros de saúde e atender também situações que não carecem de ir a um...
2: Assim, confrontada com as declarações da Ministra da Saúde, Ana Paula Martins, sobre alegadas melhorias do sistema, a dirigente afirmou que a situação, mesmo estando melhor, não está resolvida, considerando inaceitável que tenhamos horas de espera nos serviços de urgência para doentes urgentes e muito urgentes. No futebol, o Santos Laguna do setubalense Renato Paiva interrompeu a série de 6 derrotas consecutivas na madrugada de sexta-feira nos Estados Unidos ao vencer na visita ao Philadelphia Union por 2-0. Na terceira ronda da fase regular da Taça das Ligas, o extremo sordo e o médio Baluarte fizeram os golos aos 48 e 51 minutos, respectivamente. Assim, o Santos Laguna registra 3 pontos no 9º lugar do Grupo México, a 6 pontos do Líder León. Por sua vez, o Philadelphia Union é 17º e penúltimo no grupo do MLS, com 3 pontos a 6 do líder, o Chicago Fire. Veja tudo português do mar e da atmosfera. Prevê para este sábado céu pouco nublado ou limpo, apresentando-se com períodos de maior nebulosidade, litoral oeste até ao meio da manhã, e que poderá persistir em alguns locais a norte do Cabo Raso. Aumento temporário de nebulosidade no interior norte e centro durante a tarde, com a possibilidade de ocorrência de trovoada e de aguaceiros dispersos. Vento fraco a moderado, do quadrante norte, superando por vezes forte, na faixa costeira ocidental e nas terras altas, em especial durante a tarde, com rajadas até 60 km por hora. Ainda há possibilidade de formação de neblina ou nuvem matinal em alguns locais, mais prováveis no litoral oeste. Há previsão também de uma pequena descida da temperatura máxima no interior norte e centro e na região sul.
1: 22 graus.
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